0: até no rei do pop, Michael Jackson. Já foi assistir o filme do Michael?
1: Cara, quando eu, foi? Quando eu saí da sala, eu já saí falando, gritando assim.
0: Cara, pra você que ama música, você que gosta de música, pra você que cresceu ouvindo Michael Jackson, super recomendo. Acho que foi um dos melhores filmes, documentários, enfim, que eu já assisti na minha vida sobre o Michael. Eu sou sempre fã, eu fui muito, aliás, eu sou eternamente fã do Michael Jackson. Foi ele que me apresentou a música, tá ouvindo, DJ Reinaldo? Primeira música que eu ouvi na minha vida, sabe qual foi?
1: Qual?
0: Thriller.
1: Thriller, né?
0: Thriller, é.
1: Assistiu o clipe lá na MTV.
0: E o clipe, então? E o clipe, então? Não, pô. Sim, passava mas... do jornal da... Passava depois do Jornal da Globo, pô. De madrugada, sim, assim. Sim. E o moleque assistindo.
1: Primeira vez que eu assisti.
0: Dava medo.
1: Foi na MTV.
0: Na MTV?
1: Na MTV.
0: Tu é mais novo do que eu, né?
1: Não, tô 46.
0: É que tá mais velho.
1: 46.
0: Tá bom. Ei, meu diretor, diga.
2: Sim, você... mas foi uma... Esse filme é uma época boa.
0: Você assistiu Maica, já? Né?
2: Não, não assisti.
0: Tem que
2: não.
0: Assistir, eu sei que trabalha com música, tem que assistir.
2: Mas foi uma época boa do Michael, né?
0: Muito,
2: cara. A Juliana, minha filha mais velha, foi assistir esse. Minha filha, e como foi o filme? Isso é bacana. Mas contou todas as cagadas? Não, pai. Foi uma época. Foi esse
0: só
2: filme.
0: Boa.
2: Foi a época boa do Michael. Aí depois é que. Ah, tá. Vai ter?
0: Pode ter, será? Não. Eu vou falar só da coisa boa. Biografia dele só ali, né?
2: Coisa boa, né?
0: Muita coisa boa. Ei, só falar em coisa boa, sabe que tem uma galera super bacana lá com o nosso diretor Rafael, Emário? Tem uma galera aqui, cara.
2: Aonde ele tá?
0: Rapaz, ele não mandou o local.
2: Ele tá de Starlink, mano.
0: Tá de Starlink, tá?
2: Ele tá de Starlink.
0: Ah, sacana, olha.
2: Deve estar tá lá pro interior,
0: tá?
2: Mano.
0: Ele tá com uma galera lá. Doutor Renan Rosas.
2: Tá pro interior.
0: Doutor Renan Rosas.
2: Eu tenho certeza, ele tá de Starlink.
0: Cristiana. Manuela, Sabrina, olha, Rebeca, só. A Taz, o Fábio, Bia, Teco, Viviane, Ivone, é uma lista grande, hein? Ivone, Vera, Kleber, Luciana, Ian, Dana, Carmen, Michele, Euládia, Guimarães e Arthur. É uma lista, hein? Não? Lista do vestibular, eu falei bem devagarzinho.
2: Deu pra encher um ônibus, hein?
0: Será que alugaram ônibus?
2: Alugaram um ônibus, com certeza.
0: Será,
2: ele tá de Starlink, ele tá no interior.
0: Ele tá no
2: me
0: interior,
2: falou,
0: tá?
2: Assim, olha, diretor, vou pro interior hoje, vou levar Starlink, não sei, ele não me mandou localização. Entendi. Até agora não chegou
1: aqui. Chegou
2: não tá
1: nada.
2: Tentando localizar. Eu sei onde ele está, mas ele com certeza ele está de Starlink.
0: Tá, né? Mas ele mandou pra gente uma mensagem. Tem mensagem aí, DJ? Tem mensagem?
1: Quero mandar um abraço aqui pro meu amigo Sam. O Erasmo tá na escuta, continua aqui. Grande abraço, Sam. Meu amigo Renan Rosa está por aqui, olha. Grande abraço.
0: Doutor Renan Rosa?
1: Isso, doutor Renan Rosa.
0: Pergunta onde eles estão, que o Rafael não falou.
1: Cara, eu acho que ele não vai falar também.
0: Olha, o Strong mandou uma informação. Fala, Strong! Vou botar no ar aqui já direto, bicho. Cadê o Strong aqui? Que ele deve ter alguma coisa boa pra falar da festa ontem. Fala, DJ!
3: Fala, Gato. E aí? Boa noite.
0: Ah, não, isso aqui é pra mim, eu pensei que era um flash.
2: Ah, tá.
0: Eu pensei que ele tava falando de um flash.
2: É cobrança, ele tá pedindo pix?
0: Não, é pra pagar, eu acho.
2: Só pra saber, né?
0: Eu pensei que era algum flash, pô, mas não, pela voz ele acordou agora, bicho. Acordou agora. Ó, o seguinte, hein, olha. Meu amigo Fabão Tour na ativa. Eu já vi aqui que tem umas informações aqui. Que o Fabão me mandou aqui, vou já verificar o que é aqui, pô.
1: Bacana, olha, bacana. Diga. Meu amigo Alex Espíndola, cara. Grande abraço, tá na escuta aí. Valeu, DJ.
0: Bacana. Ó, rolou na verdade um boato, né? Sobre as umas informações aqui, meu amigo Fabão Tu. Disseram que ele tinha fechado e tudo mais. É tudo mentira, tá vendo? Fabão Tu continua nativa.
1: Fake news.
0: Fake news, né, cara? Continua nativa aí, né? Com as suas vans, né?
2: Fabão Tu é antigo, né?
0: Antigo, nessa parada, né, cara? Aí. Fabão Tu, o Fabão Tu é dos cara das antigonas, né? E
2: é
0: só
2: verdade,
0: cresceu.
2: É verdade.
0: E só cresceu, meu amigo Fabão. Então, esse aí é papo, né? História de dizer que fechou nada. Enfim, cara. As pessoas têm que inventar hoje em dia, né? Fica inventando.
2: É pra fake queimar news, o cara, né?
0: É, pô. Nada a ver isso aí, não, cara. E o Fabão Tu é meu brother, meu queridão. Tá nativo aí, diretaço, meu amigo Fabão Tu. E se você precisa. Olha, a galera lá do Renan Rosa, será que foi pro Fabão Tu? Uma galera, né? Só de van, né? Então, ó, se você vai pro interior qualquer dia desse, passear aí pelo nosso município, é só chamar o Fabão Tu. Ei, Patrick! Só chamar o Fabão Tu aí, Patrick Melo. Você que vive no
2: doutora,
0: interior.
2: Doutora Josi já mandou um alô aqui. Tá
0: alô,
2: ligado?
0: Josi. Valeu, hein? Valeu, doutora.
2: Já mandou um recado.
0: Venha pra casa.
2: Já venha pra casa.
0: Mas você vai só pra terminar o programa?
2: Já
0: só uma hora?
2: Já deu pra ti.
0: Só uma hora.
2: Vem embora.
0: Ó,

0: quer contratar?
1: Eu não sei o que ela quis dizer com isso, mas ela disse, já deu pra ti, vem te embora.
2: Você tá fora de casa desde ontem. Olha, quer chamar o Fabão Tu aí pra algum passeio, alguma coisa aí? 9-91-11-41-47. 9-91-11-41-47. Fabão Tu, super nativa. Conte sempre com a gente, né, Fabão? Um abraço, cara. Valeu, meu irmão. Valeu, tamo junto. Bora lá. E Patrick, como é que tá por aí à noite? Tudo bem, cara? Tá de boa aí? Um abração, meu amigo Patrick Melo, meu amigo Sam lá dos antigos Clube K também.
1: Patrick, tá mandando aqui Melo tá em todas aí.
2: E tá em todas?
1: Tava vendo aí uns stories dele aí, andando de lancha aí pelos interiores.
2: Rapaz, ele pode. Tava com o Paulo Chama outro dia, hein? Dois homens fortes.
1: Paulinho.
2: Olha, cara, tem muita coisa aqui. Eu vou rapidinho no apoio cultural, que eu tenho que pagar aqui. Fala. Diga.
3: Não, mandar um abraço pro Sam. Ele tá pedindo pra avisar aqui que tá vindo aí o terceiro encontro.
2: Bora falar no próximo bloco.
3: Vamos lá.
2: Bora lá, rapidinho. Só pra pagar um apoio cultural, volto já. Rapidinho, galera. 9h10, hein? Tem mais DJ Reinaldo em ação daqui a pouquinho.
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0: Vamos lá, DJ Reinaldo, é a primeira, meu queridão.
4: Começando aí com Kissy Jojo, All My Life.

0: 2023, hein? Dia 6 de agosto. 6 de agosto. 15 anos, hein? Vamos estar completando 15 anos no ar. Aqui pela sua Diário FM. Caramba, hein? E no dia 8 de agosto a gente vai fazer um programaço, cara. Aguarde que a gente vai depois, no decorrer desse segundo semestre, vai estar falando muito sobre esse programa que nós vamos fazer, tá bom? Meu amigo Abraão Adantas, fala Abraão! No Nordeste ligado com a gente. Tem alô aí, velho? Ele tá apertando aí alguma coisa.
1: A galera tá mandando aqui o Sam.
0: Renan, fala aí do negócio do Sam.
1: Galera toda aqui, olha, o Sam mandou aqui
0: Quando é que é o negócio do Sam aí?
1: Um convite. Vem aí o terceiro encontro da Tardezinha dos Antigos, só carro antigo.
0: Quando é que vai ser? Já tem
1: vai
0: data?
1: Vai ser dia 17, agora domingo, dia 17.
0: No outro domingo?
1: Dia 17.
0: Bacana.
1: A partir das 16
0: horas. Você vai
1: tocar
0: lá?
1: Cara, vou tá tocando lá.
0: Então pronto. Como eu anotei no carro, eu vou curtir lá o teu som.
2: O Márcio já mandou mensagem aqui, que ele vai pagar todas, já vai fazer um churrasco.
0: Quando?
2: Vai convidar o Renodex pra tocar lá, é tudo por conta dele.
0: Boa, vambora.
2: Eu não sei quando é, mas é tudo por conta dele.
1: Olha, mandou aqui um vídeo.
0: Dele?
1: É. Márcio.
2: É o Márcio esse?
1: É o Márcio.
0: Coisa chique,
2: eu tô falando.
0: Outro padrão, né?
2: Tudo por conta dele, viu?
0: Olha, pô, fala aí
2: outro. O ônibus vai sair daqui do centro.
0: A gente pode chamar as vans lá do Fabão, né, pô?
2: O ônibus, a van, vai sair tudo aqui do centro, viu, Márcio?
0: Do Fabão, tu, que falaram
2: tudo
0: que
2: por tua conta, porque essa propaganda aqui não é barata, então eu tô lá te dizendo que é tudo por tua conta.
0: Pronto. Contratar as vans lá do Fabão, tá vendo?
2: Tô vai falando sair por daqui aí do
0: que o Fabão tá fechado, que fechou é mentira, tá vendo?

0: Falou tudo da Nativa. Olha quem tá aqui do outro lado ali, meu amigo DJ Strong. Fala, DJ, agora seu flash. Rapaz, o Strong ia me contar um segredo, ia botar no ar o áudio segredo.
1: Olha.
0: Aí, tava contando todo segredo aí. É
1: isso que eu te falo, te chamo de fofoqueiro.
0: É, pois sabe? É, mas dessa vez não é de culpa, pô. Fala aí, DJ!
2: Foi top amigo. Ontem.
3: Boa noite,
0: tudo bem? Boa noite. Beleza?
3: Cara, é o seguinte, estou passando pra agradecer. Agradecer a você, ao programa Esquenta, Diário FM, toda a equipe da Diário. Sucesso absoluto ontem, o Revival lá no Detroit. Sold out, o que era previsto realmente aconteceu. Camarotes esgotados, mesas esgotadas, ingressos esgotados. Infelizmente, teve muita gente que não pôde entrar, né? Até peço desculpa, mas foi sucesso absoluto. Público bonito, classe A, muita gente elegante. E olha, dizendo pra você, foi uma das maiores e melhores festas que já aconteceu do Revival. DJ Reinaldo no início fez um set impecável. DJ Pirão, DJ Alan Christophe, dispensa comentários. Fizeram um set com muita maestria. Foi um sucesso absoluto, muito bonito, público muito bonito, atendimento muito bacana. Enfim, sucesso total. E eu quero agradecer a todo o público presente que esteve no Revival ontem à noite lá no Detroit. É, sem vocês, com certeza, essa festa não teria sido um grande sucesso. A todos os patrocinadores, a você, meu amigo Netinho, em particular, muito obrigado por todo o apoio do programa Esquenta, por todo o apoio do programa Manhã da Diário, a Rádio Diário FM, agradecer o meu amigo Rafael, o Márlio, que estavam presentes também, curtiram muito, dançaram muito, foram para se divertir. Enfim, sucesso total. Valeu, até o próximo. Até a próxima edição do Revival. Um abraço, Netinho.
0: Valeu, valeu, meu DJ Strong. Festaço aí, cara. Valeu pelas informações. Meu amigo DJ Rodrigo Lima tá na área também. Um abração, Rodrigão. Obrigado pela moral, rapidola. Obrigado. Ei, DJ, próxima pista, vamos quebrar tudo.
1: Vamos de euro. Vamos
0: quebrar
1: lá,
0: tudo ser? Que eu digo com... Vai quebrar o dono da rádio
1: aqui, não,
0: quebrar
1: a
0: coisa dele, pelo Deus amor de Deus. Eu volto e já volto. Diga, diretor.
2: Vai queimar o quê?
0: Quebrar.
1: Quebrar.
0: Ah, vai quebrar? Mas é quebrar, não quebrar equipamento, quebrar tudo com o Euro House. O Poperou, velho.
2: Só pra saber, mas se ele quebrar... Ele...
0: Não, a gente vai quebrar nada.
2: Ele tem crédito.
0: Não, vamos quebrar
1: Jamais.
0: Euro House.
2: Tem crédito.
0: O BPM vai estar batendo quanto?
1: 130 pra começar.
0: Mas vai bater até
2: quando? Peraí, o Rafael mandou mensagem aqui, mandou?
0: Deixa eu ver o que ele
2: tá dizendo.
0: Vê o que o Rafael tá falando aí, vê qual é o papo do Rafael.
2: A localização.
0: Ah, vamos lá.
2: É pra mandar um ônibus pra onde, Rafael?
0: Ônibus não, pô, vamos ver onde Fabontu, pô.
2: Ah, é, Fabontu. Pra mandar...
0: Uma van.
2: É melhor me dizer onde
0: tá. Tá bom então, beleza. Mas a gente vai lá depois, já me convidou aqui no PV. Vou e volto já!
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0: De novo, rapaziada, vem agora! 9h32, sabadão, hein?
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0: minutinhos, faltando para as 10 da programação da sua diária FM 90.9. Fechando por aqui essa primeira parte, só de historinhas. Que histórias, hein? Que histórias. Famoso Popero, hein, DJ Reinaldo?
1: Famoso Popero, cara.
2: Pena que a gente não pode cantar. Pena que a gente não pode cantar o que o André cantou aqui, né, bicho?
3: Como que é isso, mano?
2: A gente vai levar uma multa aí, vai sair do ar, Deus
3: do céu. É corte no mínimo.
2: Na alta.
4: Chegou meu primo agora, pô. André Melo.
2: Você é meu primo, é?
4: É,

0: Meu primo.
1: Família Melo.
2: Todo Melo é teu parente?
0: Mais ou menos.
1: Olha, é muita gente, mano,
2: é
1: do Melo.
2: É muita gente, né?
0: Se tiver cobrador, pode cobrar do André.
1: Negativo.
0: É meu parente.
1: Isso vale.
2: Ah, oh, bacana. Olha, deixa eu mandar um abraço, meu amigo Arnô Coração, de grande Arnô, grande abraço, ele e a minha amiga Juliana. Abraço, Juliana. Abraço, Arnô, tá dando uma volta, curtindo a gente. Claro que esse horário, ou ele tá indo meter uma bola, ou já meteu, né? Um aqui ou ali. Abraço, meu amigo Arnô. Valeu, tá magrinho. Meu amigo Rubens também tá por aqui, o Bruno Ítalo, Marno, conhece?
0: Bruno Ítalo?
1: É, tá aqui da casa, né?
0: Ah, hoje ele não tá de plantão, né?
2: Não, tá de boa.
0: Aí não tá por
2: Bruno
0: aqui.
2: Bruno Agro, né?
1: Ítalo
2: não,
1: Bruno.
2: Bruno Ítalo.
1: Bruno Ítalo.
2: Negócio de Bruno Agro pra cá, pô. DJ Bruno Ítalo, pô.
1: É da casa, é, da casa.
2: Cada, como é que tu vai falar da cozinha, né?
0: Da cozinha.
2: Cada cozinha de cá, né? Da cozinha, sim, uma coisa assim. Ei, Costa Bonistá, um abraço, Costa! Valeu, querido. Obrigado pela audiência. Você tá curtindo a gente preparando aquele rango gostoso lá na sua cozinha. E tá curtindo o Esquenta no volume máximo. Valeu, meu amigão. Valeu, garotão. Obrigado pela moral de sempre. Deixa eu mandar um grande abração aqui pro Michel, né, cara? Meu amigo Michel. Cadê o Michel? Cadê aqui as imagens, cara? Me dê imagens, tá aqui. Michel. Olha, Michel Coutinho, cadê? Tá mais a Flaviana Alves, Michel Coutinho, grande abraço, curtindo aí a gente, um abraço pra todos aí, tá vendo? Valeu, Michel! Na hora, né? Na hora, valeu, queridão, um abração pra tu. Valeu, então, Michel.
0: É, Netinho, diga. Foi por isso que sobrou pizza hoje, porque o Bruno não tava aqui.
2: Bruno tá... Não, o Reinaldo, ele acordou...
0: E o João também, né?
2: Não, saiu cedo. Não, tu não sabe por que sobrou pizza. O Reinaldo, ele acordou 6 da tarde, almoçou 7 da noite. E acordou 7 e almoçou 7 da noite. Por isso é uma pizza.
0: Verdade. Não tem nada a ver com o João.
2: Por isso foi
0: com...
2: só uma pizza. Geralmente são 3 pizzas.
1: Isso,
2: uma
1: isso.
2: E meia só pro Reinaldo.
1: Isso.
0: Só pra saber.
2: Tá vendo?
3: Você tarde hoje, cara.
2: É, almoçou tarde. Então, por isso é uma pizza pra caramba.
0: Mas aí. O Bruno acreditar que ele rema bem, né?
1: Ah,
0: que?
1: O Bruno. Só Deus, é magro, mas
2: é magro.
0: É uma desgraça.
1: É uma draga.
2: Isso é magro. Meu amigo Wagner! Wagner do Oiapoque, mas tá na capital. Um abraço, Wagner! Tudo bem por aí, cara? Obrigadaço pela audiência, meu querido. Dando uma volta, curtindo a gente. Valeu, cara. Olha, chegou uma galera lá no, na casa do Michel. Quem foi aqui? O Marques e a Catiane. Alô, Catiane, alô, Marques. Um abraço pra vocês aí, curtindo aí o sabadão à noite aí, na boa aí, excelente companhia aí, nosso amigo Michel Coutinho. Bom, Reinaldex,
1: opa,
2: mas só pra contratar você, DJ, você
1: tá,
2: sábado que vem você vai estar tocando em algum lugar?
1: Sábado, por enquanto, não tem nada.
2: Mas vai ter, manda o contato.
1: Com certeza.
2: Senão você vem pra cá.
1: Venho,
2: com boa. Certeza.
0: Dia 18 agora desse mês, tu vai estar onde?
1: Dia 18?
2: De maio.
0: De maio, tu vai estar onde? Não lembro.
1: Não acordou ainda.
2: Eu sei que ele vai estar domingo lá com o Sam, né?
1: Dia 17.
2: Vê tua agenda, pô. Alguma agenda que eu tô aqui. Dia 17 vai estar onde? É aniversário do Marlon.
1: Dia 17?
0: Dia 18, lá, pô.
2: 18, pô.
1: Pois é.
2: 18 de maio. Sim, pô.
1: Vamos lá.
2: Não existe dia pra comemorar.
0: Não vai ter nada, não vai ter nada.
2: Claro que vai ter, né? Que já tá dizendo aí.
1: Sábado aqui na...
0: É, 17, é dia 17.
1: Dia 17 tu marcou isso ano passado.
2: Tu marcou ano passado isso aí. Ao vivo.
0: Só não te lembra, mas
2: mas deve estar... Não, ele tem uma agenda.
0: Não vai ter nada.
1: Cadê tua assessoria? Dormiu também? Dormiu?
0: Cadê o assessor? Cadê o assessor?
2: Outro dia teve um aniversário numa segunda-feira lá no... Como é o nome do bar lá que vocês vão sempre? No comércio lá?
0: Ah, foi.
1: Tia Maria.
0: Convidaram na segunda-feira.
2: De Maria. Foi, teve um aniversário numa segunda, teve?
1: Foi, uma segunda.
2: Aí, pô.
1: Pessoal, ali não tem tempo ruim, né?
2: Tem tempo ruim, graças a Deus.
0: Trabalhar, pelo amor de Deus.
2: Como é que vai pra contratar o DJ?
1: Cara, chama no WhatsApp aí, 981338239.
2: Qualquer lugar toca, né, DJ?
1: Qualquer lugar.
2: Amanhã você vai fazer uma resenha particular, isso?
1: Só não toco na chuva, nem no sol.
2: Não, se botar uma tenda,
0: se
2: toca.
0: Se tiver um guarda-chuva, ele toca sim.
2: Você vai tocar amanhã o quê? Uma festa particular?
1: Amanhã privada,
2: bacana.
0: Já tem, né, cara? Já leva o som, o som todo, tá? Completo.
2: Isso.
0: Tá?
2: Não, tem tudo, som, iluminação, tudo.
0: Porrada seca, que já deu até polícia uma vez. Uma vez eu contratei, chegou polícia e tudo lá.
1: Mandado de segurança já.
2: E aí, André Melo, tudo bem, cara?
1: Tudo tranquilo, pai.
2: Quem mandou um abraço pra você foi o Bruno Ferreira.
1: Por trás, pra ele.
2: Também, o Bruno já tá na área.
1: Não mais macho, mano.
2: Ó, rapidinho, apoio Cultura, volto já com o André Melo, aí a gente vai tocar as modinhas, as novidades. Você já vai, DJ?
1: Já, tô indo.
2: Eu sei que você fica um pouco, gente.
1: Fica escutando em casa.
0: Tá bom. Carapanã.
2: Encheu. Vai embora. Rapidinho, eu volto já, galera.
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2: Olá, rapaziada, de volta. 10 e 9.
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2: Ah, só alegria, só alto astral no seu rádio até 1 da manhã.
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2: Boa, DJ André Melo! Depois de uma temporada apareceu,
6: pois
2: velho.
6: É, cara, boa noite, Netinho.
2: Tá viajando por onde?

0: Bobo um capaz?
1: Exatamente.
0: Bobo um capaz?
2: Descendo BC, como é? BC, descendo.
1: É, Jurerê. Vocês não ligaram o
0: Campuzão? Ah, aí,
3: aí já coisa fui, gente rica, né, Renato?
0: Aí eu já fui.
2: Jurerê Internacional.
0: É. Já fui lá.
1: Ei, coisa de gente rica, né, Renato?
4: É, coisa de gente rica aí, é só...
1: Bora começar, o tocando?
0: Vamos lá, cara.
1: Música de rico.
0: Calvin Harris com Jay-Z.
1: Música nova.
0: Spotify.
1: Boa. Lançamento ontem.

0: alguns remakes, algumas versões mais atualizadas de músicas antigas rolando também aqui na programação nessa segunda parte do Esquenta, que vai pelo menos até uma da manhã. DJ André Melo em ação e capitalizando só as tops. Olha, quero te falar o seguinte, hein? Você pode acompanhar a gente áudio e vídeo pelo site diariofmmacapá.com.br. DJ André Melo, tudo na paz, né, garoto?
1: Graças a Deus, cara. Alma lavada, né?
0: De boa, tranquilão. Tranquilex aí, né, cara? De boa.
1: Isso aí, cara.
0: Vambora, vambora, que o programa Esquenta tá simplesmente demais. Agradecendo muito a audiência, a galera mandando mensagem demais pra gente aqui, tá vendo, André? Nessa noite de sabadão.
1: Claro.
0: Meu amigo Chefinho, tá lá no Boteco dos Cunha.
1: Ah, tá.
0: No Boteco dos Cunha,
1: já? Ainda não? Estou devendo lá uma visita pro meu amigo.
0: Tem que ir lá, Rômulo. Meu amigo Chefinho, um abraço, Chefinho.
1: Obrigado
0: sempre pela audiência, tá curtindo lá no Boteco dos Cunha. Grande Rômulo Cunha hoje. Tava fazendo uma giga aí mais cedo, né?
1: Nunca muito bem. Mudaram, né, bicho?
0: Vai dar,
1: né?
0: Não, mas era porque era uma festa fechada.
1: Ah, tá, desculpa.
0: Tava lá, tocando pra gente rica.
1: Ah, ó, tá.
0: Mandar um grande salve aqui pro Evandro César, tá ligado aí com a gente. O Adriano. Adriano Costa também tá curtindo aqui o programa Esquenta. Lucas, grande Lucas, um abraço, hein? Valeu, querido. Valeu, Beto também tá ligado aí com a gente. Beto Teonoro. Aliás, Teonoro, isso, Teonoro também tá curtindo aqui. Valeu, valeu, queridão. Galera, sempre curtindo. Ó, você pode acessar o site, tá bom, gente? Diário FM Macapá, diariofmmacapá.com.br. Lá você acompanha áudio e vídeo do nosso programa também nesse sabadão. Tá legal? Um abraço pra todos. Bom, tá preparado mais uma pista,
1: hein? Claro, sempre.
0: Então vambora, hein? 30 segundos, eu tô de volta.
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6: 10h30 aqui nos 90.9 da sua Rádio Diário FM. Você tá no Esquenta, energia da sua balada, hein?
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6: Vamos lá pra mais uma pista. Aproveitar e mandar esse som, meu amigo Ramon Amorim, que tá ligado com a gente. Grande Ramon, um grande abraço pra você, meu brother. Tudo certo por aí, né? Aproveitar também e mandar essa pista pra galera lá do Boteco dos Cunha, ali na Avenida Armando Tupã, próximo ao Detran. Meu amigo Romulo Cunha tá por lá, o Chefinho também tá por lá. Manda um abração também aqui pro David França, também tá ligado com a gente, trabalhando, estudando, tá curtindo o Esquenta. E DJ Tubinox na pista!
8: Isso aí, essa dupla aí que emplaca aí nas pistas com remixes, versões. E essa aí é Lotus 72, cara. Música legal, dançante, boa de ouvir.
6: Boa, então vamos curtir então. Seu DJ André Melo tá na pista. E tenho certeza de som legal, som bacana, som pra cima. PR, e aí, cara? Ainda tá com a gente ainda, PR? Já tomou muito, já tomou pouco, hein? Christian Reis também, cara. Alô, Christian. Um abraço, garoto. Valeu. PR, Christian, Christian e PR, hein? Prepara aí que tá chegando mais uma das balas.
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0: aumentou o volume, né? Tá na pista, tá com a gente, tá curtindo Esquenta. Edição hoje número 743 e contando, hein, galerinha, e contando. DJ André Melo em ação até uma da manhã, hein? Lembra aí como é que é o nome? Ficou só uma chapzinha aí desse clássico.
1: Tio Evista.
0: Só vem mais pra cá. Agora.
1: Tio Evista.
0: Vem mais, vem mais, vem mais. Agora aí. Tá com a câmera aí,
1: Tio Evista.
0: Boa, legal, hein? Lembrei da minha infância, cara, esse som.
1: É, já que 90 nunca aí.
0: Nossa, cara. Legal demais esse mashup, hein?
1: Top.
0: Ficou da hora, ficou da hora, ficou da hora. E aí, galera, como é que tá por aí? Tudo legal? Tudo bacana? Tudo belê, belê? Tudo astral? Vou fazer o seguinte, vou fazer um rapidinho um apoio cultural e eu volto já já. E você pode acompanhar nosso programa em áudio e vídeo pelo site diariofmmacapá.com.br, tá bom? Cola lá, veja a gente, tá bom? Somos pessoas não de feição bem agradável, porém são pessoas legais, não é isso?
1: De boa alma, né, cara?
0: De boa alma, isso. Pessoas de feição não muito simpáticas, tá? Não, não tome susto quando você abrir a live e bater na nossa imagem lá.
1: Não é isso que mostra, entendeu?
0: Não é isso, tá? É, mas é o seguinte, mais importante é o conteúdo, né?
1: Isso aí.
0: Não a embalagem.
1: Entregar pra quem estamos aqui, né? Que
0: é a não música, a embalagem, é isso. A embalagem não é muito lá essas coisas, mas o conteúdo é bom, é isso que importa.
2: Essa lata, né?
0: Essa lata não ajuda nós. Bom, e tudo em 4K, né, velho? Tudo em 4K aqui, a bagaça.
1: Detalhe, né, cara?
0: Detalhe importante, tudo 4K. Bom, rapidola, gente, eu volto já com mais uma hora. Tem mais 2 horas de programa.
1: Vamos lá, cara.
0: Quer acabar uma hora, bicho? Quer furtar uma hora?
1: Não, que é isso.
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3: Simbora, rapaziada, com tudo em volta.
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3: Vamos lá, DJ, mais uma pedrada chegando, não é isso?
6: É isso aí, cara, tem uma trinca, hein? Afrojack, Sia e David Guetta. Olha só essa trinca, Netinho.
3: Afrojack, Sia e David Guetta. Nos vocais de Sia.
6: De Sia, lógico.
3: Produção.
6: Afrojack e David Guetta, cara.
3: Olha lá, é novidade.
6: Awake então. Tonight.
3: Novidade

0: aí mais uma pista mixada pelo DJ André Mello. Daqui a pouco a gente começa a invadir a madrugada de domingo. Calma, isso aí, cara. Dá falta ainda...
1: Uma hora e meia.
0: Faltam 33 minutos pra começar a madrugada, tô falando. Pra começar a madrugada.
1: Ah, tá. Meia hora isso.
0: Aí uma hora e 33 pra gente finalizar é o programa.
1: Desculpa aí.
0: De ratificando boa. Aí, tá? Não, de boa. Rapaz, olha, meu amigo Sam lá do Antigos Clube K, semana que vem. Uhum. Semana que vem vai ter essa parada bem legal que o Sam sempre faz lá. Tardezinha dos Antigos Clube K, o terceiro encontro, né?
1: Isso.
0: Domingo que vem, dia 17 aí. Bacana, Sam. Bacana mesmo. Não tô achando aqui na arte. Ah, tá aqui o local. SS Posto, né? Claudomiro de Moraes. Muito bem. Boa, legal. Legal, Sam. Abração. DJ Reinaldo, e aí, cara, beleza? Rapaz, eu esqueci de mandar o DJ Reinaldo, não. Meu amigo Valério Mendonça, grande abraço pra você. Muito obrigado pela audiência aí. Deve estar no trampo, né? Aqui pelo lado da Diário, tá chovendo.
1: Ixi.
0: Começou a chover. Não sei como é que tá.
1: Ainda bem que aqui não tem goteira, né, mano?
0: Não, tem goteira não. Tô vendo aqui, puxar aqui as câmeras da Web Flash. Deixa eu ver o que tá chovendo, aonde é que tá chovendo, Macapá. Deixa eu ver aqui. Ali pra Fazendinha, tá caindo uma garoazinha de boa, né?
1: Lá pro meu bairro.
0: Na Fazendinha, zero, ó. Sem chuva em Fazendinha, hein? Beleza. Então tem alguns pontos da cidade aí com chuva, outros não. Mas aqui, pelo lado aqui do centro comercial de Macapá, tá caindo uma garoa. E não tá aquela chuva, uma garoazinha de boa, né?
1: Mas molha, né?
0: Mora. Essa que é boa pra pegar uma gripe. Olha, meu amigo, eu não mandei alô pra ele na hora do lá no início do programa, meu amigo, eu vou deixar o registro aqui, meu amigo Odaí, eletricista Odaí, lá do Novo Horizonte, ele e a dona Eva, que é sua esposa, caramba, passei batido, cara, é muita mensagem que a gente vai passando batido, né? Meu amigo Odaí, fica o registro aqui, um grande abraço se ainda estiver me ouvindo, se não, fica o registro, meu amigo Odaí e a dona Eva, Odaí que é o eletricista da melhor qualidade, super top, cara. DJ?
1: Isso.
0: Bora.
1: Vamos embora.
0: Algum alô, alguma mensagem, alguma coisa, hein?
1: Por enquanto não. Só
0: então,
1: o som mesmo.
0: Só o sonzeira bem legal aqui. Deixa eu abrir aqui esse outro aplicativo aqui. Cadê aqui? Só ver aqui se uma galerinha mandando mensagem aqui pro programa aqui. Deixa eu ver aqui. Peraí, DJ. Tinha foba.
1: Relax.
0: Tinha foba. Foi melhora. Tá aqui. Eu tava falando disso aqui. Achei. Abrir aqui, apertar aqui, na live, lá no Face, né, cara?
1: Isso aí.
0: Estamos no Facebook também, aí tem uma galerinha super bacana também interagindo com a gente lá no Facebook. Ai, meu Deus, abre daqui, tudo muito sensível, os toques, tá aqui, pronto, abri, o áudio saindo aqui, ó, deixa eu fechar aqui, pronto, deixa eu abrir aqui embaixo, tá aqui, olha, minha amiga Lilia, fala Lilia, tudo bem? Lilia Regina, Naldo Mendes está curtindo a gente. Bruno Jeans aqui, tá ligado? Rafael Moreira. Chegou na hora do Jamiroquai, né, pô? Eu sei que você é fanzaça de Jamiroquai, Rafael. Um abração pra você. Valdir Costa, sempre ligado aqui com a gente. Abração, Salvador, Bahia. Nando Mendes. Naldo Mendes está curtindo aqui o programa. DJ Ronaldo, o fenômeno das pistas. Vamos que vamos, Netinho. Cidade de João Pessoa. Valeu, Ronaldo. DJ Ronaldo, o fenômeno das pistas. Obrigado por estar curtindo a gente aí na live do Facebook. Galerinha, rapidinho, hein? 30 segundos, eu tô de volta com mais uma pista do DJ André Mello.
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3: Muito bem, rapaziada, agora 11h32 aqui na sua Diário FM 90.9.
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3: Vamos lá, DJ, conta pra mim.
9: Cara, isso aqui você vai lembrar. Milky, Justin Way, You Are.
3: Boa, legal,
9: versão,
3: Ricardo.
9: Versão do Vovô Guetta, que pareça.
3: Vovô Guetta, é?
9: Isso.
3: Boa, legal. Bora curtir então na programação do Esquenta. Valeu pela audiência, pela moral, pra você que acompanha a gente pelo site diariofm.com.br e também pelo facebook.com/programa Esquenta Oficial. Vamos nessa levada, vamos nessa pegada.

0: 15 anos. 14 anos.
1: Isso aí.
0: Até dia 5 de agosto.
1: Isso aí.
0: Dia 6 quer dizer que é o quê?
1: 15 anos.
0: Dia 15 anos, né? E nós vamos estar preparando um super programa no dia 8 de agosto, que vai ser no sábado, pra gente comemorar aí esses 15 anos do programa Esquenta.
1: Isso aí, cara, uma história, né, rapaz?
0: Muita, muita história, muita história. Ó, seguinte, pit stop bem rápido, tem mais uma hora de programa Esquenta, tá bom? Você pode acompanhar a gente em áudio e vídeo pelo site diariofmmacapá.com.br. Lá você cola e curte também a nossa, o nosso programa em áudio e vídeo, tá bom? Rapidinho, volto já.
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3: Bom, rapaziada, tudo de volta em meia-noite, uma madrugada de domingo, 10 de maio.
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0: Saudosos, Whitney Houston e George Michael, cara. Mas foi uma IA que fez a versão aí, ficou bem dançante, bem astral, pra reviver essas vozes que marcaram época aí, cara.
1: Bora curtir então, no volume máximo. Meia-noite 2, hein? Tem mais.

0: rifada, barriga trincada. É cover.
1: E novinho, né?
0: E novinho, né? Mas não é a Titia Madonna, não, hein? Não é cover. A Titia Madonna, é o cover.
1: Não é o cover, nem cheiro verde.
0: É isso. É IA?
1: Não. Tem um grupo aqui da... Tem esses caras que é o remix, cover, né? Remix.
0: Porque agora, bicho, a IA, a gente não sabe o que é IA, não sabe o que é, velho. Tá tudo muito parecido.
1: Quando você vê algo muito perfeito assim, desconfie.
0: Desconfie, justamente. Desconfie que pode ser alguma coisa estranha, alguma IA, tudo mais. Falar IA, né, cara? Tem uma... Do... Pô, eu lembrei e esqueci ao mesmo tempo do chat, acho que é o... Qual é o chat GPT, né?
1: Cara, eu só uso o chat GPT, né, e o Gemini.
0: Gemini, é o GPT, é o GPT, né?
1: Chat GPT.
0: Cara, acho que é ele, né? Que tem uma IA que foi proibida nos Estados Unidos, né, cara? Proibidaça. Por enquanto, estão estudando que ela é muito...
1: Complexa, né?
0: Não é isso. Ela... o cara que falou sobre ela, né? Ela tem tendência a invadir, sabe o quê? Banco, essas coisas.
1: Ih, rapaz. Então... Ah, o que é pro mal é bom tirar de linha. Ah,
0: então, assim, tá sendo estudado, não foi liberada, né? Os Estados Unidos proibiu e tal. Amém. Então tem toda essa...
1: Se cuidado, né?
0: Tem que ter, né, cara?
1: Claro.
0: Tem que ter o cuidado máximo, né, cara? É importante isso. Eu sou super a favor.
1: É, claro.
0: Mas tem que saber usar, né, cara?
1: Claro, com consciência, responsabilidade.
0: Sim, saber...
1: Não ser inconsequente, né, cara?
0: Sim. Saber usar ali, eu sou super a favor. Mas sabendo usar, né, cara? Não pegar IA pra usar pra tudo também.
1: Mal, né, cara? Muita... Também é.
0: Não, claro, hoje em dia faz tudo, né?
1: Com certeza.
0: Quer fazer um texto, joga na IA. Volta. Pô, aí a criatividade do cara vai embora, né?
1: Daqui a pouco tem mais também locutor, hein?
0: Né? Mas vai demorar muito não, hein? Mas nada vai substituir a gente. Já tem IA que faz as mixagens sozinho?
1: Creio que sim, deve ter. Deve ter, né?
0: Joga música lá e faz sozinho?
1: O cara cria uma música, tal música, ela vai fazer.
0: Não, que eu digo assim, pega as músicas e joga lá na IA e ela mixa.
1: Com certeza, deve ter já.
0: Olha, deixa eu mandar um abraço pro meu amigo Marquinhos. Fala, Marquinhos, e aí, cara? De boa, curtindo a gente, madrugada. Já na madrugada de domingo, nos embalos da madrugada, curtindo a gente. Um abraço, Marquinhos. Bora lá, DJ, pra última pista.
1: Bora, pai.
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0: Tá chegando meia-noite de 31, domingão, 10 de maio, DJ.
1: Vamos dar um up aí, cara, um pouco de house music.
0: Bora.
1: Um pouco de techzinho.
0: Houseira.
1: É, pra fechar a noite com chave de ouro.
0: Bora lá. Pra gente fechar, pra você deve estar só iniciando nessa noite, madrugada, que você possa aproveitar ao máximo, sempre com muita responsabilidade, tá? Você que vai beber, não dirige, você que vai dirigir.

0: noite do Brasil, aqui nos 90.9 de André Melo. Sonzeira das boas, hein, cara?
1: Sabe o Tech House aí? Minimal Tech, essas coisas aí.
0: Bacana, bacana. As vertentes, né,
1: cara? O que tá tocando
0: é
1: isso aí?
0: É muita vertente, cara. É muita vertente.
1: O esquenta, ele é eclético aqui, entendeu?
0: Sabe o que eu teria gostado muito de falar em vertente?
1: Diga.
0: No disco.
1: Cara, o estilo.
0: Eu gosto, cara. Eu gosto.
1: Dançar.
0: É tipo o Clube Mix ali e tal, né? E o No Disco eu teria gostado muito, cara. Uma batida bem. Assim, como eu vou dizer pra você que tá ligado?
1: Ela é envolvente, né, cara?
0: Bem envolvente, né? Com um BPM assim mais baixo, né?
1: Geralmente
0: bem,
1: é
0: bem rádio.
1: BPM normal, da música original.
0: Que eu brinco com a galera, bem rádio. O que é aquela música bem rádio, né? Tinha aquela música que eu posso dizer pra você o seguinte, que tem uma audibilidade legal, que não vai agredir o seu ouvido no programa assim, que eu posso dizer, num programa de uma grade de rádio direta. Aqui não, aqui é programa dançante, pauleira mesmo, bem pra cima, né? E enfim, tipo, essa última onda ela tocou. Não daria pra tocar numa programação normal da rádio, né? Dependendo da rádio, claro, né? Mas uma programação, isso, uma rádio bem popular assim, não pegaria legal, assim. Pegaria assim no programa de dance music, tudo bem, aí vai que a porrada é seca. Mas numa programação normal, assim, já não rolaria
1: como
0: muito,
1: aqui,
0: não.
1: Como aqui, eu toco atualidade também,
0: tem que tocar, aí, né? Sim, aí tudo bem. Mas no disco é uma vertente bem legal, cara. Eu tenho gostado muito.
1: É outra pegada, né, cara? Assim, mostra uma história de uma música que fez um sucesso, os caras repaginam ela todinha pra poder...
0: Tá legal. Encaixar. Dessas vertentes novas aí, tem alguma que você gosta?
1: Eu gosto de tudo, cara. Eu sou o cara que se liga a tudo.
0: Gosto de tudo, né?
1: Gosto de tudo, velho.
0: Eu também gosto. Minha amiga, mandar um beijão pra minha amiga Dona Nezimar Monteiro. Essa aqui, ouvinte das antigonas, cara. Minha amigona, feliz dia. Aproveitar, dar um feliz dia das mães pra todas,
1: cara,
0: as mães,
1: todas as,
0: né,
1: mães.
0: Nossos ouvintes aí.
1: Isso.
0: Nome da sua mãe, como é que...
1: Alcineia.
0: Dona Alcineia. Né? Enfim, a todas as mamães aí que... Nesse domingão, dia das mães, né, cara? Eu não tenho mais a minha. Mas aí eu vou comemorar com a minha esposa, que é mãe. Enfim, isso. Fica o registro aqui. Fica o abraço pra todas as mães no dia das mães. Nesse domingão, aproveite, dê aquele abraço maroto da sua mãe, se você tem ela viva ainda, né? Dê aquele beijo, aquele abraço, né? Não fique aprontando muito, né?
1: Sem dor de cabeça,
0: sem dor de cabeça, tá bom? André, vambora, garoto!
1: Meu irmão, até sábado que vem.
0: Sábado que vem, estamos de volta com mais uma edição do programa Esquenta, tá vendo, galerinha? Um abraço pra todos. Feliz dia das mães e a todas as mães aí, os nossos ouvintes que sempre estão curtindo aqui o nosso programa, tá bom? Abraço, fique ligado que tem Upgrade, Time Machine, programação da madrugada Diário FM, simplesmente demais. Continua na pegada do Esquenta. Tchau, galerinha, valeu!
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0: 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E a hora certa. 1:02.
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6: Upgrade chegando. Fala, turma. Ó, é o seguinte, tá na hora do nosso rolê, tá na hora do esquenta pra balada, né? Então bora lá, que é Rodrigo Campos que tá falando dentro do seu radinho com o nosso Upgrade. Bora abrir os trabalhos com John Newman, Love Me Again.

0: Crazy Kush, DNA. Teve Mojo, Daft Punk, One More Time, um remix bem legal, você gostou, você amou. Teve Vanessa da Mata, já a gente vai curtir o som do Tiesto. Vai ter Ray, Ives La Rock, Cat Dealers e muito mais.
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2: 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Diário FM e a hora certa.
3: 1:30.
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0: 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E a hora certa.
1: 1:33.
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4: Estamos de volta, turma. Upgrade no seu radinho. Chegando mais uma. Chemical Brothers. Galvanize. Essa música é uma clássica, hein?

0: upgrade no seu radinho. Chegamos na meiuca, né, do nosso upgrade com Lucas e Steve, What About Now. Bora pra mais meia hora, o esquenta da balada tá on fire. Eu sou Rodrigo Campos, continuo no seu radinho, DJ Upgrade quebrando tudo, já já vai ter Fede Legrand, Bob Sinclair é demais. Você segue o Bob Sinclair nas redes sociais? Divertidíssimo, hein? Segura que eu já volto.
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3: 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E a hora certa. 1h58.
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0: 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E a hora certa, 1h59.
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3: Estamos de volta com o nosso Upgrade dentro do seu radinho. Bora, turma, aqui é Rodrigo Campos. Comigo, DJ Upgrade. Quebrando tudo, é o

0: e David Guetta Together. Essa música do Guetta é demais, né? Ele fecha as apresentações dele, né, com Together. Tem tudo a ver com o clima de fim de festa, assim, né? Tamo junto sempre. Já volto com mais, hein? Daqui a pouco vai ter Kush, Robin Nessie, Harry Styles. Pera aí!
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2: 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E a hora certa. 2:26. 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
3: 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E a hora certa. 2:29.
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0: Grade, Gordo, Rainer. Essa música é demais. Loco Loco Insomnia. Se gostou e amou, teve Tiesto, Black Eyed Peas, Alok, Dennis Mimosa. É isso, turma. Valeu demais. Sequência top, né, pra fazer o esquenta da baladinha. Eu sou Rodrigo Campos, tô indo nessa. Semana que vem a gente se fala de novo com mais Upgrade.
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4: 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E a hora certa. 12h55.
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0: 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E a hora certa. 2h56.
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3: Vamos nessa, hein? Tamo chegando. Bora! Agora é Rodrigo Campos dentro do seu radinho. Chegamos com a nossa viagem. Todo final de semana tem a nossa viagem. Eita, como eu gosto. Eu gosto demais de saber que você tá curtindo o nosso Time Machine. Eu tô aqui dentro do seu radinho, né? Bora começar os trabalhos? Vamos embora pra 1996, turma. Em 96, o Jamiroquai lançou o Virtual Insanity. E com o seu ritmo acid jazz irresistível e aquele clipe lendário onde o JK parecia deslizar.

0: Pisar pelo chão se tornou um ícone absoluto, né, da cultura pop e venceu o prêmio de vídeo do ano no VMA. É assim que a gente começa o nosso
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0: Mancini. Estamos em 1996, hein? Tá demais. A nossa viagem tá demais. Você tá gostando? Tá legal? Tá demais. Bora falar do Rapa, gente. Em 96, o Rapa lançou A Feira, que com a sua mistura poderosa de rock, reggae e dub se tornou um hino das rádios e apresentou pra todo o Brasil a poesia social e o som único do Falcão e Companhia. E o lançamento do carro Fiat Palio, que chegava pra renovar, né, o mercado, se tornou um dos maiores sucessos de venda da história das nossas estradas. Eu andei de Palio até as horas.
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time. Estamos viajando, aqui é Rodrigo Campos, dentro do seu radinho. Vou te levar pra 2003 agora. O Linkin Park lançou Somewhere I Belong, que com aquela mistura perfeita de nu metal e o vocal poderosíssimo do Chester Bennington, se tornou um sucesso absoluto nas rádios e marcou o lançamento do álbum Meteora, que é um dos mais vendidos do século. Bora, curtindo Time Machine.

0: Pacini, gente, eu vou trazer um clássico que tá na boca da galera até hoje. Quando eu começar a tocar essa música, eu tenho certeza que você vai curtir e vai cantar inteirinha. Bora lá pro ano de 2000, quando Capital Inicial lançou Natasha, que com a sua letra sobre rebeldia e aquele riff de guitarra marcante reconquistou o Brasil, né? No acústico MTV se tornou um hino indispensável em todas as rádios e festas de rock do país. 17 anos e fugiu de casa. Simbora, turma! É o nosso
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0: 17 anos.

0: Imagine no seu radinho com a nossa viagem super especial. Todo final de semana tem, né? Eu sou Rodrigo Campos e segura aí que eu já volto com mais. Não sai daí, não!
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4: 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E a hora certa. 3:24.
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0: 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Tamo de volta, gente. Bora continuar o nosso Time Machine. É a nossa viagem de todo final de semana. Vamos direto pra 2003. Aqui é Rodrigo Campos pilotando esse rolê com você dentro do seu radinho. E simbora pra 2003, quando Black Eyed Peas lançou Where Is The Love, que com a sua mensagem poderosa de paz e participação marcante do Justin Timberlake se tornou um hino global, né? E consolidou a entrada da Fergie no grupo, transformando eles em um fenômeno mundial. E essa Where Is The Love bomba até hoje em todas as rádios. Vamos nessa, é o nosso Time
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FM Machine, gente! Agora eu vou trazer uma diva. Agora eu vou trazer, hein? Eu vou te levar pra 1995 pra gente curtir Mariah Carey. Ela lançou Fantasy com um sample irresistível daquela música do Tom Tom.

0: Love, Genius of Love. Aquela música perfeita de pop com R&B se tornou a primeira música de uma artista feminina a entrar direto no topo da parada americana e consolidou Mariah Carey como a rainha das paradas. Naquele ano, o mundo todo acompanhava o lançamento, sabe do quê? Do filme Toy Story, que foi o primeiro longa-metragem totalmente feito por computação gráfica. Demais, né? Bom, bom demais relembrar. Simbora!
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0: Esse é o nosso Time Machine. Estamos em 2010 agora viajando com Katy Perry. Lançou Firework, que com a sua mensagem inspiradora e um refrão explosivo, se tornou um hino mundial de autoestima e consolidou a cantora como uma das maiores estrelas pop da história ao dominar o topo das paradas. Naquele ano de 2010, sabe quem apareceu? Instagram. O Instagram aconteceu no mesmo ano, né, dessa música da Katy Perry, e mudou pra sempre a forma como compartilhamos nossas fotos. Naquela época era só foto, né? Agora tem publi, agora tem tudo.
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0: Time Machine, em 1977. É o som dos Bee Gees, Stayin' Alive. Ficou aquela batida icônica, né? E o falsete poderosíssimo. Se tornou o símbolo máximo da era disco e a identidade visual do John Travolta caminhando pelas ruas de New York. New York, bora curtir aqui no Time Machine.
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0: Machine desse final de semana. Foi demais, hein? Valeu, turma. Sou o Rodrigo Campos. Viajei com você em anos 70, 80, 90, 2000. Semana que vem eu volto com mais Time Machine pra gente curtir juntos. Fechou? Tá combinado? Juízo, hein? Beijo. Tchau, gente.
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3: 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E a hora certa, 3h50.
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3: 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E a hora certa.
15: 3h52.
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2: Bora, turma! Fechar a semana juntos, hein? Domingamos! Aqui é Rodrigo Campos chegando dentro do seu radinho. Bora começar os trabalhos? Bora começar o nosso Top Tunes e fechar essa semana? Você gosta, né? Então vamos, hoje vai ter Cleiton e Romário.

Breno Ferreira, Léo Foguete, Alexandre Pires. Eita, quanta gente, a moda antiga, gente. Manin Vaqueiro acaba de lançar uma regravação emocionante da música Dói, que é um dos grandes sucessos do Jorge Mateus, né? O cantor trouxe todo o seu estilo e aquela pegada do piseiro pra essa letra que fala sobre as cicatrizes do amor e a dificuldade de esquecer uma pessoa especial. O lançamento veio acompanhado de um videoclipe impactante que consegue transmitir toda a sofrência e a emoção que a música pede. É muito amor.

0: Maroon 5, Lisa, Frischless, parceria de milhões. Já já eu volto com mais uma parceria de milhões, hein? Gustavo Mioté na Castela, segura aí. Doctones.
1: 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E a hora certa. 4:19. 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

0: 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E a hora certa, 4:20.
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0: 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E a hora certa. 4:27.
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0: 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E a hora certa, 5:37.
1: Bora balançar!

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1: 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E a hora certa, 7:04.

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E a hora certa, 8:04. 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

0: Silício.
1: É. Aplausos pra mim e pro Sui Silêncio Domingo e pro Joca Pantoja, meu operador de áudio. 8:05 em Macapá, hein? Um domingo sem chuva, até ensolarado, hein? Tudo leva a crer que deve se manter, hein? Esse clima de verão no inverno amazônico em Macapá, hein? Está no ar o Sui Silêncio Domingo, 52 anos no ar, o mais longevo programa radiofônico é da nossa terra, hein? O programa já foi até homenageado pelo Tribunal de Justiça do Amapá. Hoje é dia das mães, hein? 4 horas de mamãe aqui no Sui Silêncio Domingo. Obrigado aos meus anunciantes, parceiros, amigos que encaminharam prêmios que serão sorteados aqui até as 12 horas, hein? Obrigado de coração mesmo a todos eles, hein? Alô, mamãe, não vou nem chamar a atenção das mães, chamar a atenção dos filhos que deverão ligar pra cá. Já já vamos liberar o telefone, hein? Meus afilhados do samba, hein? Carlos Piru, Piru Cui e Donato Soledade. Donato Soledade é do aristocrático bairro Jesus de Nazaré. E Carlos Piru é da mãe Luzia, é do bairro Moreno da cidade do samba e do amor, o Laguinho. Oi, Douglas, tudo bem? Aquele abraço. Douglas é nosso funcionário de categoria aqui da Diário 90.9. Vai, garoto!
2: Do samba.
1: Obrigado. Muito

0: Então vamos que vamos. Hoje é um programa que é... Temos informações, é claro, mas sem o formato hoje excepcional. Meu samba IA. Obrigado, Valneide. Parabéns a todas as mamães macapaenses, hein? Oba, todo mundo.
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0: É, isso é num bom dia a dia, hein? Já já o samba vai chegar no Sua Excelência do Rio.
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0: Muita festa hoje na cidade, hein? Restaurantes abrindo hoje. Um grande abraço.
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0: 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Vai!
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0: Opa, obrigado.

0: aniversário, hein? Já passou 8 e 9 na cidade joia da Amazônia. Tem movimentação no comércio amapaense. É, sempre tem, hein? Os filhos retardatários não puderam comprar ontem, tava ou ocupado, ou fora de Macapá, ou doente, mas hoje tem tempo. Todas as lojas das zonas comerciais de Macapá, que não são poucas, a principal é essa que tem como referência Cândido Mendes, todas as lojas abertas. CK, a Center Kennedy, Domestilá, em frente ao Bradesco, estão todas elas abertas hoje, hein? 8 e 10, hein? Em homenagens a todas as mamães macapaenses, um dos sambas mais bonitos que esse radialista conhece, em homenagem às mamães brasileiras, hein? O nome é A Casa da Mãe da Gente. Roteiro musical, Joca, hein? Amarrum, Alcione.
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0: Que beleza. O melhor lugar do mundo é a casa da mãe da gente.

Diego, essa é Alcione, a casa da mãe da gente, é o melhor lugar do mundo. O sambista amazonense Júnior Rodrigues também gravou o mesmo samba e ficou assim, né, Joca? Vai. Quem canta melhor, ele ou o Marrom, hein? Esse é o Júnior Rodrigues, o amazonense.

Esse aí é o Júnior Rodrigues, o Baré aí, o amazonense cantando o mesmo samba que a Marrom cantou aí. Mandar um grande abraço ao Gaúcho, lá no Infraero 2. Um abraço à esposa, Dona Jane, uma mãe maravilhosa, carinhosa, bom dia pra ela, um grande abraço, hein?

0: apelo aqui à prefeitura é de Pedro da Lua, hein? Pra dar uma passadinha lá no infra-aeroporto, tá cheio de buracos, hein?
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0: É, buracos e crateras que não são de agora. É, são da gestão passada, mas agora passou a ser. É do Pedro.

0: acordado nesse Dia das Mães. Aliás, a sua assessoria de imprensa manda mensagem a ele, mandando um grande abraço e grande celebração, desejando ele, o prefeito substituto, a todas as mamães macapaenses nesse domingo, hein?
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0: Segue a homenagem às mães, hein? Depois da Alcione e do Júnior Rodrigues, Aguinaldo, Timóteo e Ângela Maria aqui no programa, hein? 8h16, hein? Linda essa música. Olha a Saputi, hein? O solfejo da Saputi, Ângela Maria, muitas vezes rainha do rádio brasileiro, uma das vozes mais bonitas do mundo, hein? Já não está mais entre nós,
2: hein? Ela é a dona de tudo.
0: Ela e o Aguinaldo Timóteo, os dois, né, já não estão mais entre nós. Cantaram junto, mamãe.

jeito que a produção do Sua Excelência encontrou para homenagear as mamães macapaenses. Juntos, duas das maiores vozes do mundo. Os brasileiros Aguinaldo, Timóteo e Ângela Maria.

0: Saudades da Tia Tunica, minha mãe, hein? Saudade daquela palavra amiga, daquele colinho quentinho, gostoso. Ah, minha mãe. Ah, todas as mães. Mãe Santa.
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0: Olha só que beleza, hein?
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0: Programa em homenagem à sua mãe, hein? Aos filhos retardatários, o comércio macapaense. Todas as zonas comerciais estão abertas hoje, hein? 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

Ângela Maria e Aguinaldo Timóteo, cantando para as belíssimas mamães do meio do mundo. E convoquei o Diogo Nogueira aí. Clareou um samba em homenagem às mamães do roteiro musical desse domingo para o Sua Excelência, hein? Ao vivo. Que samba é esse, hein? Vai. Que legal, hein? Tem até Brasil para esse samba também, hein? É em homenagem às mamães, hein? Esse é o Diogo Nogueira, hein? O filho do João Nogueira. 8h20.

0: É, todo mundo tá na letra, hein? Um dos sambas mais bonitos do Brasil, hein?
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0: É assim mesmo.
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0: Vamos nessa.

0: Diogo Nogueira, filho do João Nogueira, da primeira prateleira do samba no Brasil, clareou e... Obrigado aos nossos queridos anunciantes, hein? Mandaram prêmios aqui pro Sua Excelência, Atacadão Maracá, Monte Casa Canção, Supermercado Santa Lúcia, Amapá Estrúdio, Panificadora Carol, Ultra Web Flash, Domestilar, Automoto, dois ar importados, hein? Ecopostos, lubrificante, beleza? Alô, Leomário, bom dia! Obrigado ao Laboratório Paulo Albuquerque pelo envio dos prêmios aqui para o Sua Excelência. Muito obrigado ao doutor Paulo Albuquerque, à doutora Liliane Albuquerque, médica, pré-candidata a deputada estadual. Tem categoria, tem qualidade, está aí, uma pessoa de bem que o povo precisa ver e analisar. Hein? Bom dia, grande mãe. Doutora Liliane Albuquerque, um grande abraço a ela, hein? 8 horas 24 minutos em Macapá, hein? Homenagem ao ciclo do Mar Abaixo, hein? Agora a música regional de Sabatião, em homenagem ao ciclo do Mar Abaixo 2026 em Macapá. Alô, Elisa Congó, bom dia. Ela é do Mar Abaixo, Batuque Gengibirra aqui do Sua Excelência. Bom dia pra ela.
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0: Sabatião no Sua Excelência domingo agora, hein? Oba! Cadê meu tambor? Em homenagem ao ciclo do Mar Abaixo, hein?

0: Sucesso com apoio do governo do estado, através da sua Secretaria de Estado de Cultura, o Ciclo do Mar Abaixo 2026, hein?
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0: Opa, todo mundo.

do bolão sempre teve muito mar abaixo aí no lago. Alô, Francisco Lino, bom dia. Alô, todas as mamães pretas do laguinho, hein? Nosso respeito.

0: 8h26. Sabatião também é da primeira prateleira da música regional, hein?
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0: É, no, na casa do bolão. Tradicional família preta do latinho. Saudoso bolão!
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0: Nena Silva, preto bom, hein? Bom dia.
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0: Cristina Almeida, ex-deputada estadual, preta, também da primeira prateleira do Marabá e do Batuque da nossa terra. Que legal, cantou aí o Sabatião. Olha, essa aqui é preocupação do prefeito substituto Pedro da Lua. Sua zeladoria deixou todos os três cemitérios limpinhos para visitação hoje, dia das mães, hein? 8h27, Leomário, obrigado, hein? Abasteça bem no Dia das Mães, abasteça nos ecopostos. Leomário, obrigado pelos prêmios. Dois tickets para mamãe que pega no volante. Dois tickets de R$120 de gasolina dos ecopostos. 8h28 em Macapá, hein? Vou para Goiânia. Tá pensando que goiano só canta sertanejo? Você tá enganado, hein? Tem muito tempero essa Maria Eugênia, hein? Da bonita ensina na fotográfica goiana. Goiânia pra cidade do meio do mundo. Maria Eugênia, hein? Faça o que eu digo. Em homenagem às mamães macapaenses. É um samba. Samba. É do centro-oeste da cidade, hein? Goiânia. É a China brasileira, hein? Vá no Google e peça Goiânia, Goiás. Oba! Que legal! 8h29.

indesejável, com obras definitivas para várias gerações de amapaenses. Governador Clécio Luiz vem através do Sua Excelência Domingo dar um abraço fraterno a todas as mamães macapaenses e manda dizer que hoje é dia de celebrar. Dá um grande abraço à mãe dele, a Ana Maria, que acompanha para e passo toda a gestão do filho com muita alegria, com muito entusiasmo. Ana, um grande abraço. Parabéns, querida, pela mãe maravilhosa que você é. Oba! Todo mundo! Direto da Cinematográfica Goiânia, hein? Aliás, não dá pra dizer que esse Caiado, Ronaldo Caiado, é um baita de um candidato, uma baita de uma opção à presidência da República. É só olhar o estado que ele governou, o que ele governa. Não sei se ele já saiu para ser candidato. Eu vou para o apoio, Joca. Quero lembrar mais uma vez que com a determinação, o prefeito substituto Pedro da Lua, inclusive, visitou essa demanda da sua zeladoria urbana, que deixou os três cemitérios, aliás, todos os três, com grande movimentação. São filhos que vão homenagear suas mães já falecidas. O Nossa Senhora da Conceição, aqui no centro, o mais antigo. O São José, entre Santa Rita e o Buritizal. E na Zona Norte, o São Francisco de Assis. Eu só preciso que você se entregue feito seu amor. Que as mães já falecidas estejam num bom lugar. Meu desejo, do Sua Excelência e da direção da Diário 90 Cultural. Vou pro apoio cultural, Joca. Vamos lá, garoto.

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0: Que legal, hein? Musiquinha em homenagem às mamães de Ivo, Casimiro e Cássio Pontes. Aplausos aí, Joaquim. O jeito encontrado pelos cantores e compositores, hein? Cássio Pontes e Ivo Casimiro para homenagear as mamães macapaís no seu grande dia, hein?
1: Nada dá pra comparar.
0: Aproveitar, aplausos para Ivo Casimiro e Cássio Pontes, para Tarcísio Franco e Karen Priscila, dos prêmios de domingo. Bom dia!
2: Bom dia, Jotanei. Bom dia, o Tarcísio.
3: Bom dia, bom dia.
2: A Joca Narita, né,
0: Jotanei? Hoje sempre aparece,
2: hein? É verdade. Um domingo, né, especial hoje, sim, Jotanei. Estou aí fazendo mais outras coisas, mas com pensamento aqui no Sua Excelência Domingo. Mais um domingo maravilhoso e hoje, né, já está nem um domingo especial.
0: É, aqui
2: que é o domingo em alusão ao Dia das Mães. Desejar para todas as mamães amapaense um feliz Dia das Mães. Eu espero que você já tenha acordado com um beijo do seu filho, com um abraço, com um café da manhã, né? E deixo aqui os nossos calorosos abraços também para você, para todas as mamães.

0: irmãs.
1: E pra tua mãe, né?
0: E pra minha mãe, dormiu comigo ontem.
1: Opa, que legal, hein?
0: Liguei pra ela e falei, mãe, vem dormir aqui pra casa. E ontem ela dormiu comigo, hoje acordei com ela, graças a Deus.
1: Que legal.
0: Feliz Dia das Mães. Parabéns também pra minha mãe, maravilhosa. Uma mãe super guerreira que não mede esforços.
1: Questionadora
0: também. Questionadora, Jota, né?
1: Claro,
0: fosse,
1: no bom sentido, né?
0: Se ela não fosse desse jeito, não seria ela.
1: É verdade.
0: E feliz Dia das Mães pra todas as mamães aí, amapaenses.
1: Pera, você é Karen Priscila aí? Karen é radialista da nova geração. Tá sendo franco, bom dia.
2: Opa, bom dia. Bom dia, dia, Jota Ney.
1: Bom dia,
2: Karen Priscila, Joca Narita, aos nossos milhares de ouvintes. Com a permissão divina, estamos aqui neste dia tão importante que homenageia as mães pelo seu dia maravilhoso. Que Deus possa dar muitos anos de vidas, bênçãos, prosperidade, vitórias, conquistas. Que Deus possa ser o centro de todas as atenções neste dia maravilhoso.
1: Tá.
2: Parabéns à minha mãe, Edna Franco.
1: Um
2: beijão no coração dela.
1: Parabéns
2: à minha esposa, Andréia Franco.
1: Também, mãe. Parabéns, Andréia. Um grande abraço.
2: Parabéns a você. Que você possa comemorar no calor da família esse dia tão maravilhoso como o de hoje. E parabéns à minha tia Vilma, que é mãe também. Parabéns a ela, que ela possa desfrutar e comemorar bastante a data de hoje. Viva o Dia das Mães, seu JN!
1: Viva o Dia das
2: Mães! Vamos pra batalha!
1: Vilma, um grande abraço. Obrigado pela mãe carinhosa que você é com os filhos. Uma pessoa muito importante no contexto da nossa família. É a última palavra lá na família é da dona Vilma. Grande abraço, minha filha, já fiz isso logo cedo, hein? Para as mamães que adoram uma música linda e maravilhosa, como essa internacional aqui do Henry Chiles, para as mamães mais descoladas, mais lindas e maravilhosas. Como é bonita essa música, hein? Vai, é agora. É a homenagem às mamães, hein? Olha aí. Direto de Londres, hein? Para as mamães.

0: Olha aqui, é com o apoio da Prefeitura Municipal de Macapá, foi realizado na sexta-feira, dia 8, a abertura da programação do 20º Dia Municipal dos Cultos Afro-Religiosos. Presença do prefeito Pedro da Lua, hein?
1: Olha, a família do G Paz, que é presidente da ACLEAP, todo mundo de volume alto no cafezão em homenagem às mães.
0: Obrigado, hein?
1: Obrigado você, G Paz, tá ligado no Sua Excelência Domingo.

0: grande abraço à dona Valdenora, ao João Pontes, à família toda. É, a Elaine, a mãe do Neto. Família toda em Brasília festejando. Bom dia. Tem sol por aqui, João Pontes. Dia das Mães, hein? Agora vamos abrir a lista de prêmios de domingo, hein? Karen Priscila tem todos eles, lápis e papel na mão para anotar aí. Obrigado aos nossos anunciantes que enviaram prêmios aqui pro Sul Excelência. E tá chegando mais, hein? A vinhetinha, Joca, vai.
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0: É um total de quantos prêmios aí?
2: Olha, já tá nem, nós temos um total de 32 prêmios.
0: Prêmios, chegou
2: para
0: mais.
2: Para as mamães, é já tá nem.
0: É da Tecnobent, né?
3: É, tem mais três fones.
0: Tem que correr, né?
3: É, três fones da Tecnobent.
0: É, o certo é que a gente tem que
2: correr. Então são 35 ao todo, já tá nem. 35 prêmios ao todo aí. Vou passar então a relação, anote aí, como o Jotanei falou, pega a canetinha e anote. 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
1: Tem um restaurante branca. 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
0: 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Daqui um pouquinho eu vou liberar ou já libera, já tá nem o primeiro bloco?
1: Já libera.
0: Então, só
1: não, daqui um pouquinho mais, hein, vai. Daqui um pouquinho mais a gente libera, hein. 8:57 em Macapá, hein. O roteiro musical em homenagem às mães, hein. O samba... nasceu em Porto Velho, em Rondônia, feito pelos amapaenses Aldo Gatinho, com música e arranjo de Joel Elias. A cantora é Isabelê. Samba em homenagem às mamães macapaenses. Toca aí, hein? Tem muito tempero essa Isabelê, essa cantora rondoniense. Oba, vai! Todo mundo, vamos nessa.

0: Samba Mapa esse, composto em Porto Velho, Rondônia, aí. Arisco é o nome, em homenagem às mamães macapaenses, hein? Prêmios de domingo, hein? Vamos lá, hein?
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0: É, prêmio de domingo com Cari Priscila e Bruna, mais Carlécio, mais Tarcísio, todo mundo. O foco hoje é dar prêmios aqui pras mamães. É a lista mais valiosa de prêmios de domingo em homenagem às mães, é nesse programa. É graças aos nossos anunciantes. É, vamos lá, gente.
2: Olha só, já tá aí. Ligue pra ganhar. Ligue pro 991493795.
0: É o primeiro bloco, é?
2: Pra concorrer ao primeiro bloco. 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
0: Alô, Raimundo Pinheiro, um grande abraço. Parabéns à patroa, hein?
3: Tá lá no recanto Nossa Senhora.
0: Comemorando.
3: Exatamente, já comemorando.
0: A rainha do lar.
3: A rainha do lar, exatamente. Alô, Pinheirinho.
0: Pinheirinho, obrigado.
3: Grande abraço.
2: Vai. Tem um pote de sorvete de 500ml.
0: Opa.
2: Sabor aí,
0: agora
2: a sua
0: é com
2: escolha.
0: Carlete, hein?
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0: É, abre esse microfone aí, Joca.
3: Sorveteria
0: aí.
3: Jesus de Nazaré. Nossa amiga Socorro, que é mãe, né, Carlese?
4: É verdade, Socorro aí também, tá?
3: Tá comemorando.
4: Comemorando, né,
0: dando um pote.
4: É verdade, um pote de sorvete lá da melhor sorveteria do estado do Amapá. Sorveteria tem
0: sua
4: nome.
0: Sua mãe merece, né?
4: É verdade, sua mãe
0: sorvete
4: merece.
0: Sorvete dessa delícia. Aliás, delícia é pouca. Uma delícia. Que é melhor do que delícia.
4: É verdade, Jotanei. Olha, parabenizar aí, Jotanei, todas as mamães amapaenses, mamães brasileiras, mamães batalhadoras, né? Nesse grande dia, que é um dia muito importante, não só para você que tem a sua mãe ao seu lado, porque isso já é um presente de Deus,
0: sem dúvida.
4: Você ter sua mãe ao
0: bem
4: seu lado, já é um grande presente, o maior presente que Deus pode te dar é a companhia da sua mãe. Então, parabéns para todas elas, abracem suas mães, cheirem suas mães, beijem suas mães, presenteiem as suas mães com tudo do bom e do melhor, né, que todo filho tem para dar do fundo do seu coração, né, seu Tarcísio?
3: Claro,
4: já,
3: com certeza.
4: Já deu um cheiro na tia Edna?
3: Já, na esposa também.
0: E você já deu um cheiro na dona Vilma?
3: Tem que dar,
4: já,
3: né,
4: já deu um cheirinho nela, já deu um beijinho, já deu um presente para ela, ela merece.
3: É, agora a mamãe, ela tem um ritual, ela tem que estar toda produzida, ela quer tirar foto. Tá como certo. É que é, né? Hoje é a rede social, é isso, né, Jota?
4: É verdade.
0: Já então deu... ligue pra ganhar.
4: Ligue pra ganhar. Já deu um cheiro na sua mãe, dona
2: já,
4: Karen?
2: Já, inclusive, ela dormiu
4: Alessandra.
0: Comigo. Dormiu com ela.
2: Ah. Dormiu comigo.
4: Colinho, falei... quem ganhou colo?
2: Sim,
4: ela
2: eu,
4: ou você?
2: Eu, com certeza.
4: Ganhou colinho da minha irmã.
2: Inclusive, ela tá lá em casa, daqui a pouco a gente vai pra lá fazer
0: mandou
2: um almoço.
0: Mandou alô pra mãe
2: delicioso.
0: Da Bruna.
4: É, a dona Thalita tá na sintonia do programa.
0: Dona Thalita, bom
4: domingo.
0: Dia.
4: É isso
0: parabéns
4: aí.
0: Pela mãe maravilhosa, carinhosa que é.
3: Batalhadora, né, Jota?
0: E tem um paladar maravilhoso.
4: Isso.
0: Ela. Meu Deus do céu.
4: Hoje ela trabalha.
0: Trabalha.
4: Né? Hoje
0: é,
4: também.
0: Alguém tem que trabalhar, né?
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4: Um abraço para ele.
2: Então, tem também, já darei um ticket
0: bloco, né?
2: De gasolina no valor de R$120.
0: Olha só quem mandou aí. Léo Mário.
2: Zé Composto, Jotanei, nosso amigo Léo Mário. Então ligue para ganhar. Ligue para o 991493795.
0: Repita, dona Karine.
2: 991493795.
0: Tá legal, ligue pra ganhar, tem apoio cultural. E já já a gente volta aqui no Sua Excelência Domingo, hein? 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O apoio cultural, vai.

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0: Márcio Senna. É bom, é daqui, é de casa.
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0: São 9h19 aqui no programa Sua Excelência o Domingo, um programa especial totalmente dedicado a elas, todas as mamães, é isso aí.
1: Ela é a rainha
0: do mar. 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
2: 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Já foi a vinhetinha? Já tem resultado do primeiro bloco? Aí, vamos lá.
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1: 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Prêmio de domingo é primeiro bloco. Vamos correr aí, porque o tempo corre contra a gente. 9h21, hein?
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1: Prêmio de domingo, Joca, vamos lá, garoto.
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1: Resultado do primeiro bloco, dona Karen Priscila, vamos lá, garoto.
3: Resultado aí, Jotanei, do primeiro bloco, uma linda bicicleta feminina, Cairu, Aro 26, oferecimento aí da loja da Sinter Kennedy. Quem ligou pra cá foi a Marciana Macedo do Santo Inês, a Rita de Cássia Flecha dos Santos do Curiaú, a Maria Helena Mesquita Almeida do Residencial Mucajá, Maria Secondina Bosch da Silva do Macapaba e a Sandra Costa do Residencial São José. E quem levou pra casa uma linda bicicleta feminina Cairu, oferecimento da loja Sinter Kennedy. Quem foi a mamãe sortuda foi a Maria Helena Mesquita Almeida, do Residencial Mucajá. Uma caixa de frango Aurora, oferecimento do engenheiro civil Raimundo Pinheiro. Quem ligou para cá foi a Rosiane Costa Lima, do Parque dos Buritis. A Josiane Brito da Silva, do Pacoval. Cleucione Pereira de Lima, do Residencial Miracema. E a Aldeli Guimarães Barbosa, do bairro do Buritizal. E essa caixa de frango Nutriama, oferecimento do engenheiro civil Raimundo Pinheiro, ficou para ouvinte, para a mamãe sortuda Cleucione Pereira de Lima, do Residencial Miracema. Um pote de sorvete de 500 ml,
1: que legal.
3: Você escolhe o sabor. Quem ligou para cá foi a mamãe Zerina Ferreira, do IP, a Erika Silva, do Goiabal, Mara Ronize, do Jardim Marco Zero, e a Renata Flecha, do Brasil Novo. E esse pote de sorvete, oferecimento aí da sorveteria Jesus de Nazaré, a melhor de Macapá, ficou aí para mamãe Mara Ronize, da Silva Flecha, do Jardim Marco Zero. Um ticket de gasolina no valor de R$120.
1: Alô?
3: Oferecimento dos ecopostos aí do nosso amigo Léo Mário. A mamãe que ligou pra cá foi a Marina dos Santos do Congós, Josélia da Costa Lima do Novo Horizonte, Marisa Rosilma do Macapaba e a Isabel Vasconcelos do Brasil Novo. E quem levou, a mamãe que levou pra casa esse ticket de gasolina no valor de R$120, oferecimento dos ecopostos, foi a mamãe Marina dos Santos Alves, do bairro do Congo.
1: Dona, vem mais um bloco, hein? Libera a vinhetinha, seu Joca, vamos lá, garoto.
4: Mais um bloco 24... de prêmios.
1: É verdade.
4: Prêmios em homenagem ao Dia das Mães com Karen Priscila e Bruna. Olha só que lindo, hein, Jota?
1: A Saputi, Ângela Maria, do rainha do lar, hein?
4: Ângela Maria.
1: E aí, o que é que tem no segundo bloco? Vamos lá, garoto. É, já tá, manda ver, vai.
3: Então,
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4: Ligue
2: pra ganhar.
1: Vai.
3: Ligue pra ganhar, ligue pro 991-49-3795 pra concorrer a uma cesta básica de alimentos, oferecimento supermercado Santa Lúcia, que aguarda você nesse domingo até às 20 horas. Vai levar, leve sua mãe pra tomar aquele café delicioso.
1: É.
3: Ligue pra concorrer também a um modelador da marca Ceramic, oferecimento da Fecomexo. Tem também uma caixa de frango Aurora, oferecimento do Laboratório Médico Dr. Paulo Albuquerque. E olha só, já tá aí, uma linda fritadeira Airfry, oferecimento aí da Monte Casa e Construção, que também está aberta. 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
1: É, claro.
3: 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Ligue para ganhar. Ligue para o 991-49-3795.
1: Porra, meu telefone, fala, Tarcísio!
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1: Tá legal, jovem vereador pelo município de Macapá, Patrick Monte. Também através do nosso programa, abraça todas as mamães macapaenses e é tempo de celebrar hoje. Patrick Monte é um dos melhores vereadores da atual Câmara Municipal de Macapá. 9 horas 26 minutos em Macapá, hein? Rabão de Campos, mamãe, não esqueça de mim. Homenagem da música regional às mamães macapaenses. Toca aí, Jô.

0: Papai, mamãe, não se esqueça de mim. Ramon de Campos aqui no Sua Excelência. O domingo funciona de maneira especial hoje. 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
1: Prêmios de domingo, segundo bloco, hein? Dedicado às mamães. Libera via Tia Joca, vai com você.
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3: Resultado já tá do segundo bloco. As mamães que ligaram para concorrer a uma cesta básica de alimentos, oferecimento supermercado Santa Lúcia. Quem ligou para cá foi a Maria do Socorro, do Mazagão, Ana Cristina, do Infraero 2, Stephanie Marcela, do Buritizal, e Kellen Ivani, do bairro do Santa Rita. Mas essa cesta básica de alimentos, oferecimento supermercado Santa Lúcia, ficou aí para mamãe sortuda. O nome dela é Maria do Socorro de Lima Santos, do Mazagão. Uma modeladora da marca Ceramic, oferecimento aí da Fé Comércio. As mamães que ligaram foi a Osvaldina Mourão Amoras, do Buritizal, a Deolinda Pantoja, do bairro do Centro, Sandra Costa, do São José, e a Júlia Ferreira Bastos, do Brasil Novo. Mas quem levou para casa essa linda modelador da marca Ceramic, oferecimento da Fé Comércio, foi a mamãe Deolinda Pantoja Moraes, do bairro do Centro.
1: Mandar um grande abraço ao empresário Ladislau Monte, da Fé Comércio, pelo envio de prêmios da instituição para sorteios aqui no Sua Excelência Domingo. Siga Karen.
3: Quem também ligou para cá para concorrer, já tá nem a uma caixa de frango Aurora, oferecimento do laboratório Dr. Paulo Albuquerque. As mamães que ligaram foi a Floraci dos Santos, do Brasil Novo, Kelly Cristina, do Brasil Novo, Ivanaí da Silva, de Santana, e Sandra Costa, do Residencial São José. Quem levou para casa essa caixa de frango Aurora, oferecimento do laboratório doutor médico doutor Paulo Albuquerque. Quem levou para casa foi o ouvinte Ivanaí da Silva Macedo, de Santana. Uma fritadeira air fry, oferecimento da Monte Casa e Construção, que inclusive está aberta aguardando você até às 13 horas. E ligou para cá foi a Mari Renilda, do Curiaú, Beatriz Feitosa, do Congós, Yasmin Rabelo, do Congós, e a Maria das Graças Pinheiro, do Residencial Matapá.
1: E aí, dona Karen?
3: Quem levou para casa essa linda air fry, oferecimento da Monte Casa e Construção, foi a Beatriz Feitosa Pereira, do bairro do Congós. Já tá nem. Vamos liberar o terceiro bloco?
1: Terceiro bloco, seu Joca, vamos lá, hein? 9h33, hein?
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3: Ligue pra ganhar, ligue pro 99149-3795 pra concorrer ao terceiro bloco. Nele eu tenho uma caixa de frango Nutriama. 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Até às 18 horas. Você também pode ligar pra concorrer a uma cesta básica de alimentos. 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Tem, olha só, um ticket de gasolina no valor de R$120, oferecimento dos ecopostos, e um delicioso almoço para casal, oferecimento do restaurante Soassados, o melhor de Macapá, que está aberto hoje aguardando você e a sua mamãe para almoçar no restaurante Soassados. Ligue para ganhar, ligue para o 99149-3795.
1: Vou pôr apoio, Joca, hein? Aqui programa todo ele dedicado aos prêmios de domingo. Com a Bruna e a Karen Priscila, hein, vai? Todos meus
2: dias. 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

0: atípico, hein? Mais uma vez, obrigado aí, o Casimiro e Cássio Pontes, hein? Essa belíssima música regional em homenagem às mamães. Aplausos aí, Joca, hein? 9h44, hein? Hoje é dia de celebrar o Dia das Mães. Fala em celebração do Dia das Mães, terceiro bloco de prêmios de domingo, com a Bruna e com a Karen Priscila, as duas ainda não são mães. Vai.
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2: E aí, resultado, Jotanei, do terceiro bloco. Então, quem ligou pra cá pra concorrer a uma caixa de frango Nutriama, oferecimento da Nutriama Maracá. Quem ligou pra cá foi a mamãe Márcia Rodrigues, do Infraero 2, a Maria de Nazaré, do Marabaixo 4, Ana Cláudia Ribeiro, do Novo Britizal, e Zenilda de Matos, do Congós. E essa caixa de frango Nutriama, oferecimento da Nutriama Maracá, ficou aí pra mamãe Ana Cláudia Ribeiro, do bairro do Novo Buritizal. Uma cesta básica de alimentos, oferecimento do supermercado Santa Lúcia, que está aberto hoje até às 20 horas. E quem ligou para cá foi a Maria José, do Hospital de Base, a Vitória Ferreira, do Brasil Novo, Sandra Costa, do Residencial São José, e Maria José, do Universidade. E quem levou para casa essa cesta básica de alimentos, oferecimento do supermercado Santa Lúcia, foi a ouvinte e mamãe Maria José Freitas de Oliveira, do Hospital de Base. Quem ligou para concorrer também a um ticket de gasolina no valor de R$ 120,00, oferecimento dos Ecopostos, em nome aí do nosso amigo Léo Mário.
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2: Quem ligou pra cá foi a mamãe Zerina Ferreira, do Jardim 1, Francisca Gilene, do Araxá, Rita de Cássia, do Jardim Marco Zero, e Márcia Rodrigues, do Infraero 2. E esse ticket de gasolina de R$ 120,00, oferecimento dos Ecopostos, ficou pra mamãe Francisca Gilene Feitosa da Silva, do Araxá.

0: delicioso almoço. Oferecimento do Restaurante Suassados, o melhor de Macapá. As mamães que ligaram foi a Maria de Nazaré, do Marabaixo 4, a Zenilda, do Congós, a Josina, do Buritizal e a Maria Secundina Borges da Silva, do Marabaixo. E quem levou para casa esse delicioso almoço para casal, oferecimento do Restaurante Suassados, o melhor de Macapá, foi a mamãe Maria de Nazaré Ferreira dos Santos, do Marabaixo 4. Vamos liberar, já tá nem o quarto bloco.
1: Agora é com você, Joca, aí! Não para de prêmios de domingo, em homenagem às mamães, ganhar. Hein? Vai!
0: Ligue pra ganhar, ligue pro 991-49-3795 pra concorrer a uma cesta básica de alimentos. 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Tem, olha só, um lindo modelador da marca Ceramic, oferecimento da Fecomércio. Uma caixa de frango no Triama, oferecimento da Pneumoclínica Ruth Leia Silva, em nome aí do Dr. Paulo Sérgio e o Dr. Paulo Danilo, pai e filho aí. Que está, atende também aos sábados agora, né,
1: Jatanei? Tem um atendimento particular aos sábados lá na Pneumoclínica Ruth Leia Silva. Obrigado, meu mano Paulo Sérgio.
0: Tem
1: e
0: também
1: o Paulo Danilo mandando essa caixa de frango para sorteio aqui no programa. Hein?
0: Tem um prêmio em dinheiro no valor de R$100.
1: Olha aí,
0: oferecimento da Frimap em nome aí do nosso amigo
2: Paulo Braga. Frimap tá mandando dois prêmios,
1: R$100.
2: Dois tickets de R$100 para você que é mamãe e que participa dos prêmios do
1: domingo. O primeiro vai agora nesse bloco aí, né?
0: Isso, então ligue para ganhar, ligue pro 991-49-3795.
1: É no Jornal de Papel que a notícia fica! Diário do Amapá, no Dia das Mães, hein?
2: Muito bem, é hora de você conferir as principais manchetes do Jornal Diário do Amapá. Compromisso com a notícia. Zona Sul, vacionado enfrenta Rotan e leva pior.
1: Levou de vantagem.
2: Dia das Mães, Prefeitura de Macapá conclui limpeza nos cemitérios. É a Prefeitura administrada por Pedro da Lua. Sem custo, amapaenses já economizaram na retirada da CNH.
1: É.
2: Amapá reduz homicídios em mais de 20% e supera média de todas as regiões do país. E programa acolhe crianças e adolescentes sob risco de morte no Amapá. Tudo isso e muito mais você lê no Jornal Diário do Amapá. Compromisso com a notícia tem a coluna Fron, a mais lida do jornalismo amapaense, assinada pelo superintendente e jornalista Luiz Melo. E tem o caderno de esportes também.
1: Quer falar, Carlesio? Vamos lá, garoto.
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1: 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Fernando Júnior, eu te escolheria todo dia. Samba novo, sambista novo na área, hein? O nome dele é Fernando Júnior, toca aí, garoto. É lindo esse samba, hein?

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1: Legal, sambista novo, hein? Eu te escolheria todo dia, hein? O nome dele é Fernando Júnior. Resultado de mais um bloco de prêmios de domingo. Aqui no Sua Excelência, hein? Vai, toca isso aí.

0: 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Fala, Carlesio.
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0: E aí, dona Cari, vai já o outro bloco. 9h56. Linda esse samba, hein, Jota?
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0: E Joca, é o seguinte, para as mamães mais descoladas, hein? Toca aí na mandala, hein? Uma parte de mim. Tá no roteiro musical de hoje. Aberta a boate do Sul Excelência para as mamães mais descoladas, hein, vai? O nome da cantora é Ina Mandala.
1: Vou oferecer, Jotanei, Lapa Laranjal do Jari. Opa. Professor Vladimir, tá na sintonia do programa Sua Excelência Domingo, lá em Laranjal. Ana.

0: Tá legal, música nova é Ina Madala aqui no programa Parte de Mim. Mandar um grande abraço, um fraterno abraço a Léo Mário e desejar a todas as mães que giram em torno dele, da família dele, um domingo pra celebrar, hein? É, Léo Mário mandou 2 prêmios aqui, 2 tickets, né, dona Cara e Priscila? De quanto?
1: R$120 cada, JNEI. 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
0: Tá legal. 9h59 em Macapá, hein?
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0: É.
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0: É verdade. 10 horas, entre apoio cultural, hein? Vai.

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1: 10 horas, 10 minutos em Macapá. Domingo de celebrar o Dia das Mães, hein? Obrigado você, obrigado a audiência para esse programa. 52 anos homenageando as mulheres macapaenses, hein? Fala nisso, governador do estado, governador Clécio Luiz, vem através do programa Sua Excelência o Domingo abraçar respeitosamente, de maneira alegre e feliz, todas as mamães macapaenses. Governador Clécio Luiz reconhece o valor, a importância de todas as rainhas dos lares macapaenses. Em nome dele, quer homenagear e abraçar todas elas. Quero aproveitar aqui para parabenizar Dona Ana Maria, a mãe do governador Clécio Luiz, uma mãe maravilhosa, carinhosa, presente, a maior incentivadora da carreira vitoriosa de Clécio Luiz, atual governador do estado. A Ana, um grande abraço, um grande beijo e parabéns a essa mãe maravilhosa, carinhosa, cuidado especial com todos os filhos. Parabéns a ela, hein?
0: Andei.
1: 10 horas mais 11 minutos e vai acabar. Prêmios de domingo, hein? Programa aqui hoje, todo ele dedicado às mamães de Macapá. Libera, via Tiago.

0: Joca, vai.
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2: Ligue pra ganhar, já tá nem pra concorrer ao quarto bloco. Quem ligou pra cá pra concorrer a uma cesta básica de alimentos, oferecimento supermercado Santa Lúcia. As mamães que ligaram foi a Josefa Braga Miranda, do Igarapé das Mulheres, a Maria de Nazaré, do Marabaixo 4, Zenilda de Matos, do Congós, e a Vitória Ferreira, do bairro Brasil Novo. E a mamãe sortuda da vez que levou para casa uma cesta básica de alimentos foi a Josefa Braga Miranda, do Igarapé das Mulheres. Um modelador da marca Cerâmica, oferecimento da Fé Comércio. Os ouvintes que ligaram foi a Sandra Costa de Oliveira, do São José, a Maria José de Barros, do Universidade, a Zerina Ferreira, do Jardim 1, a Mara Ronise da Silva, do Curiaú, e a Aline Cristina Freitas de Mourão, de Moura, do bairro do IP. E quem levou para casa esse lindo modelador da marca Cerâmica, oferecimento da Fé Comércio, a mamãe sortuda foi a mamãe Aline Cristiane Freitas de Moura, do bairro do IP. Uma caixa de frango Aurora, oferecimento da Pneumoclínica Rutileia Silva, em nome aí do doutor Paulo Sérgio e o doutor Paulo Danilo, pai e filho aí da Pneumoclínica Rutileia Silva. As mamães que ligaram foi a Rita de Cássia, do Jardim Marco Zero, a Joana da Silva, do Buritizal, a Esté da Conceição, do Buritizal, a Josina da Silva, do Buritizal, e a Maria Secondina, do Marabaixo. E quem levou para casa essa caixa de frango Aurora, oferecimento da Pneumoclínica Rutileia Silva, foi a mamãe Esté da Conceição Agostino, do bairro do Buritizal. Um prêmio em dinheiro, num valor de R$100.
3: Opa!
2: Oferecimento da
3: Primar. Paulo Braga!
2: As mamães que ligaram foi a Maria Elizabeth, do Marabaixo 2, a Ilziane da Silva, do Santo Inês, a Tatiara de Freitas, do Macapaba, e a Wellen Cristina, do Infraero 2. E quem levou para casa esse prêmio em dinheiro, no valor de R$100, oferecimento da Frimap, aí do nosso amigo Paulo Braga. E a mamãe sortuda foi a Ilziane da Silva Macedo, do Santo Inês. Vamos liberar, já tá nem o quinto bloco?
3: Quinto bloco, seu Joca, vamos lá, garoto!
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4: Vai dar ligue tempo,
2: pra ganhar. Ligue pra ganhar, ligue pra. Pro 991-49-3795 pra concorrer a uma caixa de frango Aurora. 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Tem uma cesta básica de alimentos. 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Um lindo modelador da marca Cerâmica. 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Um fardinho de charque de 5 quilos. 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Ligue para ganhar. Ligue para o 991-49-3795. Haja água, já tá.
3: Haja água aí. Olha, utilidade pública. O Corpo de Bombeiros de Macapá precisa urgentemente dizer onde pode e onde não pode tomar banho no Rio Amazonas, na orla, desde o Igarapé do Jandiá ao Araxá. O Corpo de Bombeiros não tem culpa disso, mas um jovem de 19 anos morreu na semana passada lá na cabeça do trapiche. Ele pulou da cabeça do trapiche, queria chegar lá na Pedra do Guindaste. Não chegou lá, acabou morrendo afogado. Olha, a esburacada e intrafegável Rua Barão de Mauá, que começa no Conjunto Habitacional São José e termina no muro do Cemitério São José, na Maria Quitéria, já foi praticamente toda ela recuperada pela Prefeitura Municipal de Macapá, do prefeito Pedro da Lua. Esses buracos já estavam abertos, essas crateras abertas, na gestão passada.
5: É verdade, Jotanei, estava desde a gestão passada, né? Parece que o povo tem a memória muito curta, né? Eles acham que é agora essa buraqueira infinita que está na cidade de Macapá, é herança do Pedro da Lua, e não é. Né? Bom, bora parar de ficar tapando o sol com a peneira, né? E achar que tudo era bonitinho lá para trás. Não era assim, né? Não tava assim. Tava faltando medicamento, né? Tava faltando uma série de coisas. Merenda em escola tava faltando, né? E outras coisas aí. Agora, vou dar um puxãozinho de orelha aqui no Pedro da Lua. Chama o secretário de Finanças, Pedro, para ele dar uma olhadinha. Tem muitos comerciantes aí reclamando essa questão da nota fiscal.

0: do sistema de nota fiscal da Prefeitura Municipal de Macapá. Tem muita gente aí...
1: Né? A economia tá parada.
0: Tem muita gente aí perdendo o cabelo da cabeça, Jotanei, literalmente. Né? Muito comerciante aí amargando prejuízo aí, porque o sistema...
1: É do pequeno ao grande.
0: É do pequeno ao grande. Não, a reclamação é geral aqui.
1: É ter dificuldade para se imprimir nota fiscal, né?
0: O pessoal tá mandando aqui no meu celular aqui, são várias reclamações em relação a esse setor aí de emissão de nota fiscal da Prefeitura Municipal de Macapá. Pedro, dá uma chamada aí no secretário aí, que seja um novo sistema, mas tem que ter treinamento para todo mundo poder operacionalizar. Então as pessoas estão tendo muita dificuldade aí, meu irmão. Dá um jeito aí pra gente.
1: 10 e 17. Outro sambista novo na praça aí. Leco Oliveira. Minha sorte em homenagem às mamães macapaenses. Toca aí, vai, garoto. Samba bonito esse.
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0: E aí, Joca, gostou, hein? É, Karen adorou, hein? Sambista novo na praça, hein? O nome dele é Leco Oliveira, hein? Minha sorte é o nome desse bagode, é. Desse samba, hein? Vai, vai.
1: Mas eu tô aqui.
0: Mas, Prêmio, é com você. E aí, cara, gostou, hein?
2: Pagodinho apaixonado, né, Jotanei? Nesse dia, né, tão especial, em homenagem ao Dia das Mães.
0: Aquelas mais apaixonadas.
2: Mais apaixonadas. Adorei, viu? Eu vou colocar ali na minha playlist do celular, porque eu gostei.
0: Pois é, minha sorte. E pode colocar também o Fernando Júnior. Eu te escolheria todo dia.

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1: Olha, já tá aí resultado do quinto bloco, é isso mesmo. Quinto bloco para a mamãe que ligou aí para concorrer a uma caixa de frango Nutriama. 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As mamães que ligaram foi a Odalita do Muca, a Josiane do Muca, a Renata Flecha do Brasil Novo e a Marlone Salles lá do Araxá. E quem levou para casa essa caixa de frango Nutriama, oferecimento aí do laboratório Dr. Paulo Albuquerque, a mamãe sortuda da vez foi a mamãe Marlone Salles Sucupira, do Araxá. 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
2: É, em homenagem às mamães, hein?
1: Quem ligou pra cá foi a Joana Romanos, do Buritizal, a Selma Silva, do Buritizal, Raimunda dos Santos, da Ilha Redonda, e a Rafaela Félix, do bairro do Novo Horizonte. E essa cesta básica de alimentos foi lá pra Ilha Redonda, Jotanei. A mamãe sortuda foi a mamãe Raimunda dos Santos Lobo. Ela que levou aí uma cesta básica de alimentos, oferecimento supermercado Santa Lúcia. Quem também ligou para concorrer aqui a um modelador da marca Cerâmica. Isso mesmo, oferecimento da Fecomércio. A mamãe que ligou para cá foi a Verônica Lima Duarte, do Macapaba, Maria Secondina, do Marabaixo, Maria Ivone, do Buritizal, e a Joyce Costa, da Silva do Coração. E quem levou para casa esse lindo modelador Cerâmica, da oferecimento da Fecomércio, foi a ouvinte Verônica Lima Duarte, do Macapaba. Quem também ligou para cá para concorrer a um fardinho de charque de 5 quilos, oferecimento da Cacique Alumínio. As mamães que ligaram foi a Maria Renilda, do Curiaú, a Maria Luciete Ferreira, do Beirol, a Raimunda Abreu, do bairro Pedrinhas, e a Stephanie Marcela, do bairro do Buritizal. E quem levou para casa esse fardinho de charque de 5 quilos, oferecimento da Cacique Alumínio, agradecer aí em nome da nossa amiga Socorro, que aí fica à frente ali da Cacique Alumínio. E quem levou, a mamãe que levou sortuda, foi a Raimunda Abreu Holanda, do bairro Pedrinhas. Vamos liberar o sexto bloco, Jó?
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1: Ligue pra ganhar, ligue pelo 991-49-3795 para concorrer a uma cesta de café grão de ouro. 50 anos aí do café grão de ouro. 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Tem também uma caixa de frango Nutriama. 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Tem também uma caixa de água sanitária Sucena e uma caixa de limpa alumínio. Oferecimento aí da marca Açucena. E um lindo modelador da marca Ceramic. 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Ligue para ganhar. Ligue para o 991-49-3795.
2: Fala, Carlinhos!
4: Olha, Jotanei, são 10 horas! É, meu amigo, 10 horas e 25 minutos. Segue aí o Festival de Prêmios do Sua Excelência o Domingo. Festival de Prêmios especial em homenagem a todas elas, todas as mamães amapaenses que se sintam presenteadas aqui pelo programa que tem 52 anos no ar. É 5.2, Sua Excelência, o domingo especial em homenagem a todas as mamães amapaenses.
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4: É isso mesmo, seu Tarcísio Franco, quem também vai estar hoje aberto, sabe quem é? Associação Atlética Banco do Brasil. Leve a sua mamãe para ter um domingo diferenciado. Se manda lá para ABB, o maior clube social e esportivo de lazer do estado do Amapá. É, meu amigo, tá preparando um domingão totalmente voltado para ela, para sua mamãe. Então, hoje é dia.

0: Dia de levar a mamãe pra onde, seu Tarcísio?
1: Pra onde, Carlécio?
0: Associação Atlética Banco do Brasil.
1: Olha, a empresária Socorro, da Cacique Alumínio, vem através. Ela que é mãe exemplar, mãe de médica, né, seu Jotanei? Vem através do programa parabenizar todas as mamães clientes da Cacique Alumínio e mamães do estado do Amapá. A Cacique Alumínio está mandando pra sortear aqui um fardinho de charque pra homenagear as mamães.
0: Olha, Jota Ney,
2: obrigado,
0: também.
2: Socorro, hein? Um grande abraço a você. Socorro é da Cacique Alumínio. Maridão esteve dodói, agora já está em casa.
0: Melhorou já, né, Jota?
2: Melhorou graças bastante, a graças a Deus. Socorro é nossa vizinha, de Cora de Carvalho. Um grande abraço a ela. A Carol, também, um grande abraço a Carol.
1: Carol.
2: O esposo dela, da Carol, um grande abraço, hein?
0: Olha, Jotanei, Cacique Alumínio está também parabenizando todas as mamães amapaenses. De repente você está construindo, Jotanei, está reformando, aquela janela está velha.
2: Cara,
0: janela
2: de comprou Mazeira, tudo
0: comprou casa tudo dela, lá. E economizou de verdade, Jotanei. Então, a Cacique Alumínio está parabenizando todas as mamães amapaenses. Quem também, Jotanei, está parabenizando todas as mamães amapaenses é ela. Minha tia empresária Rosana Matos está na sintonia.
2: Obrigado,
0: aí,
2: Rosana.
0: Dando um forte abraço em todas as mamães amapaenses. Ela, que é empresária aí, é um setor, né, Jotanei, diferenciado lá. Minha tia Rosana Matos, um abraço para ela. Um abraço também para Júlia, esposa do Dudu, nesse Dia das Mães aí.
2: Que mãe ela é, hein?
0: É.
2: Mãe do Dudu, corintiano, hein?
1: Olha!
2: Não, o filho...
1: O filho corintiano.
0: É o João, que é, corintiano. Corintiano. O Dudu é flamenguista. Mas a gente boa, olha o Tarcísio aqui,
1: flamenguista. Jota e Carlécio, olha, a gente tá com a presença do meu primo, policial da reserva, da melhor qualidade.
0: Oficial
1: da reserva.
2: Militar, o Marcelo, meu filho.
1: Vascaíno.
2: Tá em Macapá.
1: É Macapá.
2: Encontro várias pessoas, amigos dele de farda.
1: Exatamente.
2: Eu encontro vários em Macapá, todos perguntando pelo Marcelo. Não é porque seja meu filho, mas uma pessoa de bem. É um exemplar oficial da Polícia Militar.
1: Tá aqui
2: da
1: com a gente,
2: Mora atualmente em João Pessoa, que ele escolheu para morar, queria morar na praia, mora bem, graças a Deus, está em Macapá, veio visitar parentes e amigos e resolver negócios.
1: Com certeza, seja bem-vindo, só tem um defeito, né, Jota? É vascaíno.
2: Sofredor, né?
1: O Vasco não vive sem o Flamengo, o Flamengo não vive sem o Vasco.
2: Lindo Lago do Amor, seu Joca aí! Música do Gonzaguinha. Pra homenagear as mamães macapaenses, não é com ele, hein? Uma nova leitura da música com Bernardo Pinheiro, hein? Oferecer pro Marcelo, hein? Ele vai gostar, hein?
0: Pô, vou oferecer pro meu irmão, né? Marcelo Ney.
2: Grande abraço.
0: Rapaz, olha, esse cara conhece muita gente e as pessoas gostam demais desse Marcelo.
2: É muito querido ele.
0: É verdade.
2: Show pra mim, né?

0: Calma aí, Jota. Clima do Dia das Mães, Sua Excelência do Meio.
1: 10h35. Grade de programação da Diário, hein? Logo depois do Sua Excelência, com aquela língua ferina, tem Vivo Rádio, hein? Com o companheiro Luiz Melo, hein? No lindo lado do amor. 10h35 em Macapá. Prefeito em exercício do município de Macapá, uma presença constante nas ruas desde que assumiu a PMM, o prefeito Pedro da Lua, colega radialista, saúda as mamães macapaenses, as servidoras municipais que ajudam a impulsionar a máquina municipalista da Prefeitura Municipal de Macapá. Votos calorosos e pedido de celebração do prefeito do município de Macapá, Pedro da Lua, e homenagem à brava, às bravas, elegantes e carinhosas mamães macapaenses no seu grande dia. Toda a sorte do mundo para todas elas, manda dizer Pedro da Lua, hein? Vou pro apoio, seu Joca, vamos lá, garoto!

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4: Jota Ney, cadê você?
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0: Olha, são 10 horas e 46 minutos aqui no programa Sua Excelência o Domingo, Domingão Especial, Domingão das Mães, programa Sua Excelência o Domingo com mais de 35 prêmios. A Karen não para, meu amigo, não para de dar prêmio. É pra você, mamãe, que tá na sintonia do programa 5.2, são 52 anos no ar. É o programa de iniciativa privada mais longevo do rádio amapaense, comandado por ele, nosso âncora, Jotanei. É, o poder da mensagem, meu amigo.
1: Ninguém

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0: Olha, você que é filho retardatário, ainda não comprou o presente pra sua mamãe, rapaz, se manda, sabe pra onde, Dona Elisa Congó? 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
1: Olha... Tá porrada lá, tá muito bacana lá. Eu comprei uma televisão pra minha irmã, pra Domingas, que ela queria assistir televisão na cozinha, será que é moleza? Olha. E no quarto, ela só tinha uma no quarto, aí eu fui, deu, como eu não tenho mais mãe, infelizmente, quem tem as suas tem que tratar muito bem, tá? E a gente, eu comprei ontem 700
0: mas
1: e
0: a Domingas faz o papel de mãe, né?
1: Verdade é,
0: Domingas. Cuida de você.
1: Como é que tu sabe?
0: Ah, a gente sabe disso.
1: Pois é, Calécio. A gente vê agora, nós estávamos na caminhada do mastro, ou seja, reconduzindo o mastro para o barracão. Ontem nós tiramos na mata do Curiaú, hoje nós fomos, leva-se para a casa de um festeiro e hoje a gente reconduz para o barracão. O Mujoca está terminando dele agora, eu já terminei o meu, graças a Deus. Ontem senti a tua falta, te convidei para o almoço, uma confraternização, o almoço do mastro lá no Curiaú. A retirada do mastro foi linda, tivemos lá a presença do nosso prefeito, Pedro da Lua, que deu um apoio assim reforçado, o maior apoio de todos os tempos da Prefeitura Municipal de Macapá, dentro do ciclo do Mar Abaixo, que retrata a nossa cultura, a cultura do estado do Amapá.
0: Elisa, então, queria, muito que, bonito. Queria que você parabenizasse aí, então, todas as mamães marabaixeiras, cita o nome de algumas aí,
1: olha, em
0: uma
1: nome,
0: especial, sua mãe que a gente
1: minha
0: sabe
1: mãe que já está no andar céu,
0: de cima,
1: né?
0: Mas está lá, te observando de lá. Entendeu? Queria que você falasse.
1: Tá ralhando aí, de lá, nome. Tia Zefa, olha, a Tia Zefa que já foi pro andar de cima, a minha mãe Dica Congó, a Tia Biló, tá? Deixa eu te falar, a Dona Luísa, a mãe do Miguel, da Cristina, em nome de todas essas ancestrais, em nome de todas as nossas ancestrais que hoje estão no céu, nos abençoando, rogando, pedindo por Maria a intercessão do seu filho Jesus por nós, e as que estão aqui, a mais maluvida que eu conheço é a minha irmã, Domingas. Domingas não bebe muito hoje, pelo amor de Deus. Então, é hoje, tá? Nós temos também parabéns para todas as mamães do Mar, que dançam Mar Abaixo, as que gostam, as que vão nos barracão, para todas do estado do Amapá, né, Carles? E hoje tem Mar Abaixo a partir das 17h30 em todos os barracões daqui de Macapá, ou seja, no Laguinho, na Favela, na Tia Biló, no Mestre Pavão, tá? Na Dica Congó, no Azebique, no Zeca Costa, aí vai lá pro 21, tem também na Solange, aí tem aqui na Casa Grande do Tia Zefa. Então, Santíssima Trindade é mãe, não é madrasta também. Abençoe a todos nós, o nosso muito obrigado, obrigada de coração. Tivemos uma semana muito produtiva dentro da nossa área cultural, nas escolas, nas praças, com apoio do governador, com apoio do prefeito, que sempre tivemos do governador. Agora nós tivemos, a gente tá falando mais no prefeito, por quê? Foi novidade.
0: Sim.
1: Estamos tendo um apoio robusto agora do prefeito. O governador já estava nessa liderança do apoio. Agora ele não está mais só.
0: Já
1: estava
0: nessa marcha marabaixeira.
1: Tá,
0: né?
1: Agora ele está mais só. Agora está bom.
0: De caixa.
1: Exatamente. É maluvido também. É pintante.
0: Pintante.
1: Né? Inclusive, tem uma camisa para o pintante, pra, uma para ti também.
0: Opa.
1: E uma para o Jotanei. E para o Tarcísio, eu acho que não tem, porque o Tarcísio acho que é GG, né?
0: Falou e disse, marabaixeira Elisa Congó. Agora vamos de prêmios de domingo com a dona Karen Priscila. Com você, seu Joca.

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1: E aí, Karen, essa lista infinita não acaba. É muita mamãe sendo presenteada aqui pelo programa Sua Excelência do Mix, 52 anos no ar. E aí, dona Karen?
2: É isso, Carles. Não acaba e nem fica pouco. Liberai o sexto bloco. Quem ligou pra cá pra concorrer a uma cesta de café grão de ouro, 50 anos aí do café grão de ouro. Quem ligou pra cá pra
3: Obrigada, concorrer... Obrigada, Cristina.
2: É, a Cristina.
3: Cristina Grão de Ouro, Cristina Brito. Foi o pai dela, Aristarco Brito, quem criou essa delícia. Aliás, delícia é pouco. Uma delícia que é melhor do que do uma que delícia. Dele. Café grão de ouro. Obrigado a Cristina pela bela cesta, hein? Vai.
2: Quem ligou para concorrer a essa cesta de café grão de ouro foi a Monique Stephanie, do Beirol, a Michele da Silva, do Universidade, a Rosiane Costa, do Parque dos Buritis, e a Marilene Portal, do Jardim 2. E essa cesta de café grão de ouro ficou aí para ouvinte mamãe Monique Stephanie Ferreira de Sena, do bairro do Beirol. Uma caixa de frango Nutriama, oferecimento da Nutriama Maracá. As mamães que ligaram foi a Ivaneide Vasconcelos, do Zerão, a Ana Cleide Rabelo, do Jesus de Nazaré, a Marciana Macedo, do Santo Inês, e a Flávia Talita, do Santo Inês. E essa caixa de frango Nutriama, oferecimento da Nutriama Maracá, ficou para ouvinte Ana Cleide Rabelo de Araújo, do Jesus de Nazaré. Uma caixa de água sanitária Sucena e mais uma caixa de limpa alumínio, tudo aí da marca Sucena. As mamães que ligaram para concorrer foi a Gabriela Vasconcelos de Almeida, do Brasil Novo, a Letícia de Matos, do Infraero 2, a Isabelle Vasconcelos, do Brasil Novo, e a Saramita, lá do Igarapé das Mulheres. E quem levou para casa, a mamãe sortuda que levou para casa, uma caixa de água sanitária Sucena e mais uma caixa de limpa alumínio Sucena. Quem levou foi a Saranita, não é Saramita, é Saranita da Silva Bastos, do Igarapé das Mulheres. O modelador da marca Cerâmica, opa, oferecimento aí da Fé Comércio.
3: Alô, Fé Comércio, alô, ligaram... lá de Grau Monte, bom dia, obrigado, hein?
2: As mamães que ligaram foi a Érica Silva, do Goiabal, a Keliane Ferreira, do Mucajá, Michele da Silva, do Universidade, e Fernanda Maciel, do bairro Pedrinhas. E quem levou esse lindo modelador cerâmica, oferecimento da Fé Comércio, foi a Fernanda Maciel, do bairro Pedrinhas. Vamos liberar o sexto bloco, Jotamir?
3: São quantos blocos, João?
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2: Nove.
3: Vamos lá.
2: Ligue para ganhar, ligue para o 991-49-3795 para concorrer ao sétimo bloco. Nele eu tenho uma caixa de frango Nutriama, oferecimento da Nutriama Maracá. Tem também um prêmio surpresa, oferecimento da Altaí Pereira Imóveis. Tem um prêmio em dinheiro no valor de R$100, oferecimento da Primap, em nome aí do nosso amigo Paulo Braga. E olha só, um lindo fone de ouvido, oferecimento, opa, aí da Tecnobench. Ligue para ganhar, ligue para o 991-49-3795.
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3: Manda um abraço, mãe e avó jovem, radialista Zilana Melo, na zona oeste da cidade de Macapá, maridão Dr. Helder, um grande abraço. Grande abraço apertado da minha amiga Ana Melo, que é a matriarca da família, a última palavra da família. Olha, aguentar o Luiz Melo, olha, não é fácil. Essa Ana Melo é uma heroína. Minha comadre Ana, um grande abraço, um grande beijo. Parabéns por essa mulher maravilhosa que é você. Estender esse abraço fraterno e de celebrar o Dia das Mães hoje. Em nome de todas as mães da família.

0: do meu amigo e colega radialista Luiz Melo, hein? Olha, Zulana, essa aqui, hein? Dona Ana, e pra todas as mamães macapaenses, hein? Ainda bem! Xande de Pilares, toca aí, joga! Ouçam o que o Xande de Pilares fez com a música consagrada pela Marisa Monte.
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0: É pra todas as mamães bonitas,
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0: carinhosas, atenciosas,
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0: valorosas.
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0: alô, dona Vilma!

0: Alô, dona Vilma. Cláudio Roberto ligou pra me oferecer essa música, hein? Tá tudo na letra, hein?
1: Que Xande é esse, hein, Jota?
0: É, que Xande de
1: nada. Jota! Márcio Bragança tá na ponta da linha, direto do Sossado.
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1: É.
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0: Oi, Márcio.
2: Alô, tudo Márcio. Tudo bem, Ney?
0: Bom dia, meu amigo.
2: Bom dia, Ney.
0: Grande abraço.
2: Um abraço, meu irmão, tá tudo bem?
0: Tudo bem. Tudo pronto aí pra receber as mães, seu...
2: Sim.
0: Márcio Bragança.
2: Tudo certinho, Ney. Tudo certinho. Só esperando vocês aí. 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

0: seriam homenageadas. Atenção, filhos.
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0: Tá, olha, o Márcio, Márcio Bragança, através do nosso programa, ele, além de empresário, é presidente, segundo mandato, da Associação Comercial Industrial do Amapá, a CIA. 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É isso mesmo, Márcio Bragança?
1: É isso aí, meu amigo. É isso aí, Ney. Eu queria agradecer toda a população aí por esse dia tão importante, Dia das Mães, né? E agradecer também por ter comprado no comércio, né? Que é importante te comprar no comércio local.
0: Sem dúvida.
1: Valoriza, traz imposto pro local, entendeu?
0: Certo.
1: E sempre valorizar o nosso comércio, né? Que é importante.
0: Sem dúvida.
1: Nossos empresários hoje, eles são organizados, entendeu? Nós temos bons supermercados, boas lojas, bons shoppings, viu? Não tem por que estar comprando de fora.
0: É verdade.
1: Tem que comprar no local, viu?
0: Tá legal. Márcio, muito obrigado pela deferência em atender o nosso pedido. 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
1: Obrigado, meu amigo. Obrigado, tudo de bom aí, tá?
0: Tá legal, obrigado.
1: Bom dia a todos.
0: Olha, nossa Nara, hein? Grande Nara!
2: Não podemos deixar de lembrar que Márcio Bragança também é cidadão amapaense. Uma vez que ele é de Bragança Paraense
0: e
2: está fazendo um grande trabalho como empresário aqui na nossa cidade já há muitos anos.
0: É legal, vai. Vamos pro apoio, 11 horas e 4 minutos. Programa inteiro em homenagem às mamães, hein? É, ainda bem, hein?
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0: crianças.
1: A tia Amélia no Rio de Janeiro foi tia e mãe dele.
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1: 11 horas 13 minutos. Prêmio de domingo todo o tempo aqui. Nossa homenagem às mamães no seu grande dia, Urbai.
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3: Resultado aí, Jotanei, do sétimo bloco. Então, quem ligou pra cá pra concorrer a uma caixa de frango Nutriama? 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E as mamães que ligaram pra cá foi a mamãe Simone Cristina Ramos, do Nova Esperança, Jane da Silva Manegola, do Infraero 1, Silvia Pereira, do Renascer 1 e Maria José de Barros, do Universidade. E essa caixa de frango Nutriama, oferecimento da Nutriama Maracá, ficou para a mamãe Neuraci Lima Jeane da Silva Menegola, Jeane da Silva Menegola,
1: Jane,
3: do bairro do Infraero 1, Jotanei. Um prêmio surpresa, oferecimento da Altair Pereira Imóveis, um prêmio surpresa, as mamães que ligaram aí para concorrer a esse prêmio surpresa, foi a Júlia Lobato de Moura, do Brasil Novo, a Josete da Costa Lima, do Novo Horizonte, Juliana Flecha Amoras, do bairro do Buritizal, e a Lenilza de Matos Figueira, do bairro do Congós. E quem levou para casa esse prêmio surpresa, oferecimento da Altair Pereira Imóveis, foi a mamãe Júlia Lobato de Moura, do bairro Brasil Novo. Um prêmio em dinheiro no valor de R$100, oferecimento aí da Primap. As ouvintes que ligaram foi a Ivane de Almeida Bastos, do IP, Francisca Nazaré, do Infraero 2, Isabelle Vasconcelos, do Brasil Novo, e a dona Laureci Matos de Abreu, do bairro do IP. E quem levou para casa esse prêmio em dinheiro foi a dona Laureci Matos de Abreu, do bairro do IP. Levou um valor aí, uma quantia no valor de R$100, oferecimento da Frimap e do nosso amigo aí, Paulo Braga. E olha só, um lindo fone de ouvido, oferecimento aí da Tecnobent. As mamães que ligaram para cá foi a Deise Tamara Santiago, do Novo Buritizal, a Tainá Figueira, do Infraero 2, Maria Luciete, do bairro do Muca, e Odalita Barros, do bairro do Muca. Mas esse fone de ouvido, oferecimento da Tecnobent, ficou aí para a mamãe lá do bairro do Novo Buritizal, foi a Deise Tamara Santiago da Costa, levou um lindo fone de ouvido, oferecimento aí da Tecnobend. Vamos liberar o oitavo bloco, Jota?
1: Oitavo bloco, hein? Karen, faltou alguns dias, agora está pegando um sufoco, meu amigo, olhando para o relógio, distribuindo prêmios. Karen e Bruna e Karen, as mulheres aqui do programa, e mais a Elisa Congó. Deu o alô dela aí, né? Mandou bem para as marabaxeiras, as mamães marabaxeiras de Macapá. Mais um bloco lá,
3: Mais um bloco, Jota.
1: Vamos lá. Libera, Jota.
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3: Ligue para ganhar. Ligue para o 991-49-3795 para concorrer ao oitavo bloco. Nele eu tenho uma caixa de frango Aurora, oferecimento do Dr. Paulo Albuquerque. Uma caixa de frango Aurora, oferecimento do Laboratório Médico Dr. Paulo Albuquerque. Um fone de ouvido, Jotanei, um lindo fone de ouvido. 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
0: Edivaldo Xavier.
2: Tá na sintonia.
0: Mandou pra cá uma bicicleta.
2: Tá não, ligado,
0: uma bike. Uma bike.
2: É, tá ligado aí. 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
0: Fala, Tarcísio, quer falar, Tarcísio?
1: Olha, Jota, um bom dia, amigo do nosso assessor para assuntos particulares, do médico patologista doutor Paulo Albuquerque, Marlon Paixão. Ele manda dizer aqui, olha, bom dia, meu amigo, mande um feliz dia das mães, abençoado, a todas as mães e a minha mãe especial, Janice, e a dona Ana, mãe do doutor Paulo Albuquerque. Que tá ligada no programa Suíça tá legal, Domingos.
0: É, mandar um abraço pra Nilce, a namorada do Zeca, fala aí, Tarcísio, pelo grande dia hoje, o Zeca funcionando hoje,
1: hein? 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
1: Delegado Antônio Cardoso vem através do programa Sua Excelência Domingo parabenizar todas as mamães
0: da família
1: pelo dia
0: dele.
1: De hoje.
0: É, e da família dele também.
1: Da família dele também.
0: A esposa
1: grande
0: dele,
1: delegado.
0: A esposa dele, que é uma belíssima mãe, muito carinhosa.
1: Isso, claro.
0: Muito
1: claro.
0: Atenciosa com os filhos. É uma brava mulher, hein? A esposa do delegado, ex-secretário de Estado de Segurança Pública, Antônio Cardoso aí.
1: Antônio Cardoso, olha, ele tá boçal nessa foto aqui, hein, Jota?
0: É bonitão ele.
1: É bonitão ele.
0: Tá legal, hein? Fala, Carles. Carles quer falar aí. Fala aí, garoto. Abre esse microfone aí.
2: Olha aí, seu Jotanei. Sabe quem tá no ar vai dar uma palavrinha agora aqui no Sua Excelência Domingo? Meu amigo empresário Edivaldo Xavier. É, um dos capitães aí do grupo Center Kennedy.
0: Tá na área ele.
2: Tá na área. Pode falar com ele aí.
0: É, Edivaldo, bom dia, Edivaldo, hein?
3: Bom dia, meu nobre amigo, Jotanei.
0: Obrigado, amigo.
3: Que maravilha.
0: Que prazer falar com um amigo num dia como esse. E quero que você transmita a dona Josevanda um grande abraço. É, e reconhecer nela, sempre ao lado de um grande homem, uma grande mulher, uma mãe carinhosa, atenciosa, presente com os filhos. Josevando, um grande abraço, querida. E parabéns pelo grande dia hoje.
3: Tá na escuta também. Pô, quero retransmitir também essas suas palavras aí.
0: Obrigado a ela.
3: A todas as mães amapaenses, todas as mães de Macapá, todas as mães do nosso estado, do Brasil.
0: Sim.
3: É, mandar uma mensagem pros filhos, né? Que cuide bem das suas mães, aquelas Sim. novas, aquelas que estão precisando toda, muito dos filhos, né?
0: Toda razão. Toda
3: as mães
0: razão.
3: Que são pais também, né? Isso. Muitas sim. mães que cuidam dos filhos sem os pais. Vocês são as guerreiras, trabalham, lutam a cada dia. É, que Deus continue dando sabedoria, vida, paciência e mansidão.
0: É verdade. Que legal. Ô Edivaldo, parabéns a todas as mamães do grupo Center Kennedy. É um número
3: também
0: enorme.
3: Essas aí que estão as guerreiras. É. As guerreiras que estão sempre com um sorriso no rosto.
0: No rosto,
3: pra dar um bom dia, dar uma boa tarde, dar uma boa informação.
0: Sem dúvida.
3: Isso é família CK.
0: CK,

0: A família Secaia.
1: 40 anos! 40 anos! 40 anos com o mesmo CNPJ!
0: É verdade. Olha, é um grupo genuinamente amapaense que orgulha todos nós, geradores de renda e emprego. Eu conheço toda essa história. Edivaldo, muito obrigado pela sua participação aqui no programa, viu, meu amigo?
1: Tá bem. E vamos marcar aí uma ida aí para falar, claro, da sucessão da Center Kennedy. 40 anos aí já tem outros sucessores.
0: Pois é.
1: E a gente vai passando a bola, né? É. E ninguém vive eternamente.
0: Eternamente. Tô passando a bola aqui pro Carlesso. Tá ciso.
1: Tá bem, merecido. E quero dizer também. Quer dizer também, Jotanei, só mais um minutinho, para semana, eu vou fechar o meu ciclo de 70 anos.
0: Olha só, que bom, hein? Que legal. Parabéns, meu amigo, antecipado, hein?
1: Obrigado, e vai ser a última doação de sangue que eu vou fazer lá no Imoap, que só pode doar os 70.
0: Olha, doa.
1: Eu então estou fazendo a última doação de sangue e vou levar um substituto.
0: Olha só, olha, o Edivaldo, olha a importância de um cidadão desse, gerador de rendas e, olha, salvador de vidas, meu amigo. Doador de sangue vai fazer a última doação, porque vai entrar na era 70. Grande abraço, 70. Amigo!
1: E vou fazer a maratona do Rio, no dia 5 de junho.
0: Olha
1: aí,
0: a
1: maratona,
0: assim,
1: viu?
0: É
1: pra comemorar.
0: Meia maratona do Rio.
2: Eu tenho absoluta certeza, meu amigo Edivaldo, que você vai cruzar mais uma vez a linha de chegada com a nossa bandeira do Amapá.
0: Poxa, obrigado,
1: com Edivaldo. Certeza, e com Deus na frente.
2: Pra sempre todas as barreiras. Sempre ele, pra derrubar barreiras.
0: Ei, Edivaldo, mandar pra dona Josevanda, para todas as mulheres Center Kennedy, oferecimento da Center Kennedy, esse grupo que orgulha todos nós. Xande de Pilares!
1: É uma honra participar do teu programa e tê-lo você como nosso parceiro e há 40 anos também, já tá nele.
0: É verdade, anunciando aqui no programa, hein? Olha aí.
1: Grande abraço, amigo.
0: Ainda bem, Xande de Pilares.
1: Elisa, cadê a Elisa? Tá aí a Elisa?
0: Elisa já veio, já foi.
1: Ô, Elisa.
2: Valeu, Edivaldo!
1: Até mais, já tá bem, até mais.
0: Ainda
1: obrigado.
0: Bem, ainda bem. Escuta essa música aí, Edivaldo, pra dona Josevanda.
1: Vou escutar. E não deixe de tocar mamãe do... Aguinaldo Timóteo.
0: Tá certo, vou colocar. Aguinaldo Timóteo e Ângela Maria.
1: Até mais.

Excelência, domingo, domingo, dia das mães, e senador da República, presidente do Senado Federal, Davi Alcolumbre, vem através do Sua Excelência domingo, dá um abraço fraterno, apertado, caloroso, a todas as mamães macapaenses, nesse domingo de celebrar a Rainha do Lar. São votos de Davi Alcolumbre, um amapaense pilotando o Senado Federal. Um grande abraço dele, através do Sua Excelência domingo, 52 anos no ar, saudando e festejando as mulheres amapaenses.

quero daqui, com muito respeito, com muito carinho, encontro sempre com ela no supermercado Santa Lúcia, minha amiga Júlia Alcolumbre, uma brava mulher, uma mulher genuinamente macapaense, da nossa terra, mãe de Davi e outros irmãos, todos eles pessoas de bem, de família tradicional de Macapá. Júlia é uma mãe presente, carinhosa, está sempre oferecendo aquele colinho para todos os seus filhos. Júlia, grande beijo, querida, te amo, hein? Tá aí a música que o Edivaldo Xavier pediu, hein? E que eu mando para todas as mães, inclusive para minha amiga Júlia Alcolumbre, hein, vai? Ângela Maria e Aguinaldo Timóteo. Tem aplausos, hein, Joca? Vai, garoto. Ela vai.

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0: Olha, Agnaldo Timóteo, uma homenagem aí a todas as mamães macapaenses. Quem também tá abraçando... Ah, Edivaldo Xavier, né? O homem forte da Center Kennedy. Olha, quem também tá abraçando todas as mamães amapaenses é a revista Circulando. Quero registrar aqui a presença do meu amigo Assis Mota, meu amigo, o homem forte da Circulando. Olha aqui a capa aqui, tá, Assis? Quem é aqui? Olha, Kleber Souza e a Bruna Kézia comandam o sucesso da AK Veículos.
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0: Padre
1: Júlio. Uma loja belíssima, né?
0: É uma loja cinematográfica no centro de Macapá.
1: Verdade. Um abraço lá pro meu amigo Kleber Souza.
0: Olha, tem um programa meio-dia, viu, Carlinhos? Isso aqui é SBT.
2: Eu tô no SBT também.
0: É. E ele também tá lá, olha.
1: O Assis tá lá, né? Circulando.
0: Claro. Circulando no SBT.
1: É verdade.
0: É uma da tarde aos sábados.
1: Um abraço aí pro meu amigo Assis Moto, superintendente aí da revista Circulando.
0: Circulando a todo instante, né?
1: É.
0: Olha, o apoio cultural sempre em nome do empresário Edivaldo Xavier, que já deu seu recadinho aqui pras mamães e curtiu essa página musical. Aguinaldo Timóteo e Ângela
1: Maria.
0: Ângela Maria, que página musical é essa, hein?
1: Dona Josevanda adorou, né?
0: Adorou demais. É. A secar há 40 anos com o mesmo CNPJ, nunca trocou, viu, Carlinhos?
1: Tá aberto. Se você é filho retardatário, esqueceu de comprar
0: o presentão,
1: o presente se manda para as lojas Center Kennedy. 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
0: Olha, um bom dia, meu amigo. Manda um feliz Dia das Mães abençoado a todas as mamães. E a minha mãe especial, a dona Janice e a dona Ana, mãe do doutor Paulo Albuquerque e Clara, sua mãe, e também, é claro, a família do J. Ney, a minha mãe também. Muito obrigado, meu amigo Marlon Paixão, tá ligado no programa Sua Excelência, o Domingo. Valeu, meu amigo.
1: Olha, Tarcísio, só mesmo registrando aqui, meu amigo Assis Mota, e hoje, olha a capa da revista Circulando, é meu amigo Kleber Souza e Bruna Kézia, olha, empresários jovens, empresários que trouxeram a AK Veículos aqui pra Macapá, uma loja realmente diferenciada. 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Um abraço pra ele, meu amigo Kleber Souza. Todo sucesso do mundo pra ele, pra cá.
0: E o Kleber veio pra revolucionar.
1: É.
0: A loja dele é cinematográfica. Tá no centro de Macapá, na Leopoldo Machado, com a Padre Júlio.
1: Um abraço pra ele.
0: Vamos para o apoio cultural. Cara, e olha, tem que ir pro apoio cultural agora. Na volta, tem mais prêmios de domingo no Sua Excelência, o melhor.

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0: reta final, hein? Prêmios de domingo, 11h43, hein? Crepúsculo de programa, libera, Joca, vai.
1: Olha, Jota, antes do prêmio
2: de domingo,
1: quem está ligado no programa e que vem desejar um grande Dia das Mães é o secretário estadual de infraestrutura do governo do Amapá,
0: Odailson Benjamin.
1: Uma figura das mais importantes desse quadro do governador Clécio Luiz.
0: Homem de confiança.
1: Homem de confiança.
0: Muito obrigado a ele, hein? Odailson Benjamin, de uma família tradicional.
1: Isso.
0: O pai dele foi prefeito no município de Mazagão. Uma pessoa honesta e trabalhadora, fez muito pelo aquele povo, hein? É, um grande abraço. Léo Mário, bom dia, mais uma vez.
1: Grande Léo Mário.
0: Ligado no programa do Zé Copostos.
1: Agradeceu os prêmios.
0: Dois prêmios.
3: Um valor de R$120 em combustível.
0: Dois tickets
3: de R$120.
0: Já foram sorteados aqui no programa. Léo Mário é parceiro desse programa, empresário da nova geração. Um grande abraço a todas as mulheres, e não são poucas mães que trabalham no grupo Ecopostos, hein? Vai!
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3: Olha, já tá nem oitavo bloco. Vou dar somente o nome do ganhador. Então, o que da ganhadora, no caso, porque é todas as mães. Quem levou pra casa uma caixa de frango Aurora, oferecimento do Laboratório Paulo Albuquerque, a grande sortuda aí, foi a mamãe Neide Vilhena da Silva do Pacoval. Uma caixa de frango Aurora, oferecimento do Laboratório Dr. Paulo Albuquerque, ficou aí pra ouvinte Neuraci Lima Diniz, né, levou para casa uma caixa de frango Aurora. E olha só, um lindo fone de ouvido, oferecimento aí da Tecnobent. A mamães que ligaram foi a Lidiane Cardoso Carvalho, do Infraero 2, Gracenira Lopes, do Amaral, do Vale Verde, Michele da Silva, do Universidade, e Adélia da Costa Lima, do Infraero. Quem levou para casa foi a Lidiane Cardoso Carvalho, do Infraero 2. Levou para casa um lindo fone de ouvido, oferecimento aí da Tecnobent. Um filé de pescada branca, oferecimento aí do Luciano Pescados e Mariscos, a grande sortuda aí da
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3: A mamãe sortuda que levou esse filé de pescada branca foi a Silvia Pinheiro da Silva, do Renascer. Vamos liberar, Jota. Joca Narica, Narita. O nono e último bloco.
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3: Ligue para ganhar, ligue para o 991-49-3795 para concorrer ao nono e último bloco. Nele eu tenho uma caixa de frango Aurora, oferecimento do Laboratório Dr. Paulo Albuquerque. Tem um perfume feminino da Top Internacional, oferecimento aí da Alta Hiper Imóveis. E por último, um lindo fone de ouvido, oferecimento aí da Tecnobent. Ligue para ganhar, ligue para o 991-49-3795.
0: Olha, desses novos tempos, uma das músicas mais bonitas em homenagem às mães é do Xande de Pilares, que ele canta com a mãe dele, Dona Maura, que é uma tremenda sambista. Você vai adorar aí. Xande de Pilares e a mãe dele, Dona Maura, hein, mãe? É lindo, ao vivo. Ele vestiu até paletó para cantar para a mãe dele.
4: Pra cantar com ela.
0: Põe bem no comecinho, Joca, de novo, vai.
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0: fechando a tampa. Hoje, Karen Priscila e Bruna. Bruna e Karen Priscila, parabéns pela eficiência, pela competência. 4 horas, quase que não dá pra gente concluir. Quero agradecer aos meus queridos anunciantes. Obrigado de coração a todos eles que enviaram prêmios para sorteio aqui no nosso programa. Já já no Desligue, na grade de programação da Diário tem. Daqui um pouquinho mais vivo o rádio com Luz Melo. Imperdível. No domingo, Dia das Mães. Logo depois tem Canta Brasil com Heraldo Almeida, que é o master do programa. E tem o Caja, para fechar a tampa. Caja de volta. Cara bom. O Cidadão Festa. Prêmio de domingo, vai.
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2: Resultado aí, Jotanei, do último bloco. Somente o nome das ganhadoras. Então, quem levou pra casa uma caixa de frango Aurora, oferecimento do Laboratório Médico Dr. Paulo Albuquerque, ficou pra mamãe Osvaldina Machado da Costa de Jesus, do Vale Verde. Um perfume feminino da Top Internacional. Oferecimento aí da Altair Pereira Imóveis. A grande sortuda, a mamãe sortuda aí, que levou esse lindo perfume cheiroso. Oferecimento aí da Altair Pereira Imóveis foi a Thaisa Nascimento da Costa, do bairro do Pacoval. Unindo o fone de ouvido, oferecimento da Tecnobent, ficou para a mamãe de Nalva Santos de Souza, do bairro Nova Esperança. Então é isso, Jotanei. Quem ganhou, ganhou. Quem não ganhou, domingo que vem tem mais. Agradecer a todas as mamães que ligaram. Desejar um feliz Dia das Mães, né, Jotanei? Que um almoço seja um almoço abençoado.
0: Sem dúvida.
2: Um almoço em família, para aqueles que têm a sua mãezinha. E quem não tem, também pedir.

0: Agradecer pela permanência ainda da sua mãezinha, o tanto que ela ficou aqui na terra. Então é isso, Jatanei. Lembrar todos os ouvintes que ganharam, que as autorizações vão ficar aqui a partir de amanhã, tá? Trazer o RG. É, Diário FM fica aqui na Coriolano Jucá, entre General Rondon e Tiradentes.
1: Bem pertinho do cinematográfico Ginásio Paulo Corrado.
0: Isso mesmo, não pode deixar.
1: Recém-inaugurado pelo governador Clécio Luiz. Hein?
0: Então é isso, Jatanei. Obrigada. Bom dia, até domingo, Deus quiser.
1: Ainda!
0: Agradecer gente... rapidinho a Bruna, né, pelo apoio de sempre.
1: É verdade.
0: Né?
1: Se
0: não fosse ela, a gente estava mais perdido. Mas agradecer aqui o carinho.
1: Bruna é nova estreante.
0: Nova estreante. Se Deus quiser, ela vai estar aqui também.
1: Só uma mulher aqui. Não,
0: é, duas. Né? Agora, mulher é sempre bom, né, Jota?
1: É, claro.
0: A mulher, ela é mais caprichosa, ela é mais, né? Ela tem aquele atenciosa, mais competente. Então, agradecer.
1: Uau, sem dúvida alguma. Então, agora já somos 3-3, né? Não, nós estamos ganhando, né, Joca? Eu, Joca, Tarcísio e Carlesto, tá? Quanto?
0: É. E a Elisa, então, estamos 4-4. Elisa com Gó.
1: Ah, sim, tem a Cleide.
0: A Cleide, Elisa com Gó.
1: É 5-4,
0: Bruna.
1: É,
0: não. Por que 5-3? O Tarcísio está indefinido. Ah, tá. Então ele é. Então
1: olha
0: tá.
1: Olha aqui. Xande de Pilares e Dona Maura. Mãe e filho. Toca aí, garoto, vai. Ele até botou o paletó para.

0: Essa é a dona Maura,
1: a
0: mãe do Xande.
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0: Fala, você.
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2: 5 minutos. Olha, moradores estão nos enviando mensagens pra dizer que a Avenida Júpiter tá intrafegável.
0: É.
2: Não tem mais como trafegar na avenida. Os carros estão desviando de buracos, indo para as calçadas, viu, Jotanei?
0: Pedro da Lua resolve. Chama Pedro.
2: Pedro da Lua. Chama o Pedro da Lua.
0: Que ele resolve.
2: Ei, ele quer que chame assim, de prefeitinho.
0: É, prefeitinho.
2: Chame o prefeitinho da Lua para resolver.
0: E ele vai
2: resolver. Ele vai resolver.

0: 1956. Vou encerrar o roteiro musical com a música que a gente iniciou aí. Alcione, o melhor lugar do mundo é a casa da mãe da gente.
1: Posso oferecer?
0: Pode.
1: Grande empresário, Ecopostos, Léo Mário. Alô, Léo Mário!
0: Alô!
1: Grande botão.

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0: 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Minha frequência, por favor.
1: 90,9.
0: Alô, você. Alô, senhor. Alô, senhora. Meninas, meninos, colegas, gente do rádio.
1: Rádio,
0: nosso velho e querido companheiro, na minha, na nossa, na sua casa. Portanto, abra a porta e vá logo entrando. Mi casa, su casa.
2: A casa é de vocês.
0: Escape da rotina. Convide os amigos. Juntem-se e venham todos pra nossa casa.
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2: Então, senhoras e senhores, bom dia para quem é de bom dia. Boa tarde para quem é de boa tarde. E sejam todos muitíssimos bem-vindos. Logo, mi casa, su casa.
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2: Então,

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1: Fiorana Melo,
2: a casa é de vocês.
0: Família unida, jamais, jamais será vencida. Então, olá, filha!
3: Olá, pai! Viva o rádio! E hoje é domingo, 10 de maio de 2026. É o 130º dia do ano no calendário gregoriano e faltam 235 dias para acabar o ano. E você, me diz aí, sabe o que se comemora hoje? Hoje é o dia da cozinheira, também dia do campo e também dia do guia de turismo. Esta data é uma homenagem aos profissionais que se dedicam a auxiliar e entreter os turistas durante viagens, apresentando os pontos turísticos e os melhores aspectos de determinada região. Além de um grande conhecimento sobre a cultura, história e rotinas do local, o guia de turismo precisa saber falar diferentes idiomas, ser simpático e carismático com os turistas. Também é Dia Internacional da Atenção à Pessoa com Lupus ou Dia Mundial do Lupus, uma doença complexa e de difícil diagnóstico. Por este motivo, as pessoas devem estar atentas aos seus primeiros sintomas: dor nas articulações, fadiga, inchaço, febre, vermelhidão na face, para que possam começar com os tratamentos. A ideia da criação do Dia Internacional de Atenção à Pessoa com Lupus surgiu justamente para conscientizar a população sobre a importância de se manter ciente sobre os aspectos dessa doença. Estima-se que existam aproximadamente 200 mil brasileiros com lupus. E hoje, claro, é um dia muito especial. É o Dia das Mães. É uma data móvel, ou seja, o dia a ser comemorado depende do ano. Mas no Brasil é sempre no segundo domingo do mês de maio. No Brasil, o primeiro Dia das Mães foi promovido pela Associação Cristã de Moços de Porto Alegre no dia 12 de maio de 1918. Mas foi só em 1932 que o presidente Getúlio Vargas oficializou o segundo domingo de maio como Dia das Mães no país. E neste Dia das Mães, a gente celebra muito mais do que carinho e cuidado. A gente celebra a força silenciosa de quem acolhe, de quem ensina, de quem luta e ama, mesmo nos dias mais difíceis. As mães de sangue, de coração, as avós que também são mães em dobro e aquelas que carregam esse amor na alma, nossa homenagem especial e também de gratidão. Feliz dia a todas as mães e, claro, a mim. Minha especial, Ana Melo, um beijo, um feliz Dia das Mães pra você, mamãe. Então, pai, viva o rádio!
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0: Lula visita Trump nos Estados Unidos. Quais os motivos? No jogo da balança do poder, que oscila e especula, a visita de Lula aos Estados Unidos para diálogo com o presidente Trump significa muito mais do que um ciclo eleitoral e a tentativa de neutralizar o fator Trump para viabilizar o quarto mandato do atual presidente. Então, quais as tendências? Quais são os desafios? E o que mais vem por aí? Daniel Chaves Ribeiro, o mundo, o analista.
6: Política é feita de ideias, mas política também é feita de gestos e acenos, mesmo entre polos opostos. É exatamente por conta de gestos e acenos da política como prática que Lula visitou Donald Trump nos Estados Unidos na semana passada. Como a gente viu, tem eleição em outubro no Brasil e a família Bolsonaro, que vai lançar o nome de Flávio Bolsonaro à presidência, é opositor a Lula e tem relações que têm uma certa configuração com o Partido Republicano, com a direita americana, com o grupo político de Donald

0: Trump. Então, um dos motivos pelos quais Lula vai visitar Trump, sem dúvida alguma, passa, em primeiro lugar, por uma tentativa de distensionar as relações institucionais entre Itamaraty e a Secretaria de Estado americana, em tentar fazer com que essas diplomacias cooperem mais e tenham menos antagonismos. Lula não quer, de forma alguma, que um parceiro importante como os Estados Unidos se envolva com relação à sua oposição em outubro. Isso parece razoavelmente lógico. Esse primeiro motivo já explicado, nós poderíamos citar um segundo motivo muito importante, a questão comercial. A questão comercial pode se resumir tanto a uma tentativa do governo brasileiro em mitigar e negociar melhores tarifas, que vocês já sabem, tem sido um amplo instrumento diplomático de pressão dos americanos no mundo e com o Brasil não foi diferente. Tentar neutralizar essa questão das tarifas é melhorar o comércio bilateral, é melhorar as exportações brasileiras, é bom para o Brasil e é bom para o governo Lula do ponto de vista do seu desempenho econômico. Então esse é um assunto que, sem dúvida alguma, esteve na pauta, e conseguir mitigar essas tarifas seria a grande vitória diplomática junto com a questão política do governo Lula. Não menos importante nesse aspecto comercial, nós temos que observar com muita atenção, não tanto em curto prazo, mas em médio prazo, a relevância da questão das terras e minerais raros, que para o Brasil é interessante exportar, porque nós temos reservas, e para os Estados Unidos, que têm interesse estratégico, é importante comprar. Ganha-ganha econômico, comercial. Num cenário com menos tarifa e mais exportação, é bom para todas as partes. Há um terceiro e último fator que a gente tem que estar monitorando, que é a questão de como o governo Trump tem se portado com relação às questões ligadas ao crime organizado. Não custa nada lembrar que a intervenção contra Nicolás Maduro na Venezuela foi argumentada como uma intervenção contra o crime organizado que estaria pressionando as fronteiras americanas. Assim sendo, como Trump tem sido costumeiramente um oponente feroz do crime organizado transfronteiriço, e o Brasil tem um problema sério de agenda com relação a isso também, tentar chegar a um denominador em que isso não crie problemas de soberania no futuro, no famoso médio prazo, é relevante sim para o governo Lula, é relevante para essa agenda bilateral e, sem dúvida alguma, fez parte do diálogo. Mas, sem dúvida alguma, sintetizando o que pode ser relevante e o que não pode ser relevante nesse momento. É relevante a questão política e é relevante mais ainda a questão econômica para evitar uma pressão sobre outubro e para fazer com que, para o governo Lula, que tem interesse na sua recondução, sem dúvida alguma, Trump não seja um oponente nem um aliado, seja alguém que tenha um alinhamento responsável e institucional com relação à política brasileira. Um forte abraço, pessoal. Muito obrigado.
1: Daniel Chaves Ribeiro, O Mundo. 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
1: Mas, de volta à sala de estar, eu digo, amplexos e axé pra todo mundo. Sabe por quê? Porque a casa é nossa, a casa também é sua.
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6: Olá, olá, Mela, todos os ouvintes do programa Viva o Rádio. Olha, vamos acompanhar agora os destaques do portal Diário do Amapá.com.br. Plenário do TSE forma maioria parcial, cassação e inelegibilidade do ex-prefeito Furlan. Ministros Floriana Azevedo e Estela Aranha divergiram do relator e forneceram recurso. Julgamento que deveria encerrar dia 14, em razão de pedido de vista do ministro Nunes Marques, ainda demandará tempo de até 90 dias. Dalu assina decreto que cria comissão de reestruturação do PCCR e da Educação Básica. A medida visa aperfeiçoar a lei complementar de número 065/2009 e fortalecer a valorização dos servidores da educação municipal. Olha, falando em esportes agora, o mesotenista Francisco Bisneto vai morar em São Paulo para integrar programa da CBTM. O atleta aí do Amapá participará de treinamentos de alto rendimento, disputará etapas da WTT e seguirá representando o estado em competições nacionais. É sucesso aí, garoto, hein? Apaixonada pelo SAMU, jovem é surpreendida com festa temática e visita emocionante.

0: da equipe. Planejada em segredo durante 4 meses, a surpresa reuniu familiares, paramédicos do serviço móvel e momentos de muita emoção no aniversário de 31 anos. Confronto com Rotan termina com 3 faccionados mortos em Santana. Com o trio foram encontrados o fuzil de calibre 7.62, 2 pistolas e um revólver, além de munições, máscaras de palhaço e coturno militar. Nos Estados Unidos, governo do Amapá tem voz ativa no maior evento de petróleo do mundo. Durante o Brazilian Energy Breakfast, Vandenberg Pitaluga afirma que o Estado se prepara, de forma séria e organizada, para transformar potencial energético em desenvolvimento. É, olha, mais detalhes dessas e outras notícias, acompanha no portal diarioap.com. Já acessou?
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1: 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As informações, a parte onde é falado se essa rua fosse minha. Eu acho muito interessante porque ela traz informação não somente cultural, mas histórica. E esse programa ele tem também uma importância muito grande no contexto da sociedade. Viva o rádio, Luiz Melo!
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7: Olha só que maravilha. O Amapá corre sério risco de levar uma boa rasteira na questão da distribuição dos tais royalties de petróleo que será explorado em sua área litorânea. Rápido no gatilho, poderosos estados requerentes, principalmente do Sul e Sudeste, desejam abocanhar as maiores fatias do bolo, deixando migalhas para o estado produtor, no caso, o nosso querido Amapá. Não é uma beleza, Creuza? O procurador-geral do estado do Amapá, Miguel Zimmermann Martins, enfatizou que a questão da redistribuição dos royalties de petróleo deve ser mais justa, uma vez que estados com menor índice de desenvolvimento humano e DH, tais como o Amapá, não podem jamais financiar estados ricos como Mato Grosso do Sul e o Paraná. O procurador solicitou a correta modulação dos efeitos da Lei 12.064 de 2012 para que estados da margem equatorial brasileira, tais como o nosso, possam adequadamente e justamente se beneficiar dos recursos oriundos da exploração de petróleo. Nada mais correto e muito correto. As águas barrentas já estão rolando. E não é marolinha, não. No STF, a matéria já está sendo analisada desde quarta-feira, dia 6, justamente o julgamento sobre a constitucionalidade das regras de distribuição dos royalties de petróleo para estados e municípios. Estados como Rio de Janeiro, Espírito Santo, São Paulo, Bahia, Mato Grosso do Sul, Alagoas, Rio Grande do Sul, Paraná e Goiás já manifestaram seus argumentos com sustentação propositiva à corte. E esperamos, sinceramente, que este julgamento seja justo, justíssimo aos estados produtores, entes federativos naturalmente dignos de tal deferimento. Ademais, reza o padrão internacional que o ente federativo produtor de riqueza natural seja o grande e maior beneficiado desta riqueza natural. Não é à toa que os Emirados Árabes, Dubai e até mesmo o Irã despontaram como ricas regiões produtoras do ouro negro. O próprio Irã, apesar de ser um governo teocrático xiita, dispõe de grande reserva do ouro negro petrolífero. Chegou a se firmar por algum tempo como potência emergente. Agora em conflito bélico com os Estados Unidos da América e Israel, ambos zunhudos naquilo tudo, exatamente o ouro negro iraniano. Lembrar que no Amapá, no final dos anos 40, amapaenses sonhavam, e como sonhavam, com um Amapá melhor, rico e promissor. Sonhávamos com uma espécie de Eldorado da Amazônia, e tudo por conta do tão propagado contrato do manganês do Amapá, assinado em 1947. No final das contas, o tal contrato promoveu um dos maiores crimes de lesa pátria ocorrido na fase obscura do regime militar, governo Eurico Gaspar Dutra. A denúncia, feita pelo grande escritor, poeta e advogado Álvaro da Cunha, ganhou as páginas dos jornais. Sua obra, intitulada Quem Explorou Quem, no contrato do manganês do Amapá, deu no que falar. A obra de Álvaro da Cunha ainda é um alerta nesses tempos atuais de propagandas, royalties, denúncias, embates e julgamento do Supremo Tribunal Federal. Nós, cá de casa, só queremos justiça. Alô, Davi Alcolumbre.
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1: 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Lembra essa?
2: Olá, olá Melo, olá todos os ouvintes do programa Viva o Rádio. Eu sou o Bruno, Bruno Ítalo. Maior prazer, hein? Isso aí é drão, hein? Gilberto Gil.

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1: É, rapaz, olha.
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1: Que canção, hein? Que canção. Interpretada aí pelo grande Gil. Gilberto Gil.
0: Nossa caminhadura.
1: Música que não é tão antiga. Uma música de 2012.
0: Dura caminhada. É,
1: canção aí composta e gravada por ele. Foi lançada aí como parte do álbum Umbanda 1. Essa versão em específico foi lançada em 2017, é um ao vivo que ele canta junto com outro gênio da música, que é o Caetano Veloso, né? Grande companheiro dele, parceiro de carreira, né? De estrada, enfim.
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1: Essa canção aborda o fim de um relacionamento com maturidade, sensibilidade.

0: usando a metáfora do amor como um grão que tem que morrer para germinar. Essa imagem mostra que o término não é destruição, mas sim uma transformação necessária para que algo novo surja. A canção foi composta logo após a separação de Gil com Sandra Gadelha, e a letra reflete esse momento de transição, mostrando que o amor vivido não desaparece, mas reinventa em outras formas, como trigo que vira pão e alimenta novas dimensões da vida, especialmente a relação com os filhos, né?
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0: É, Gil assume aí a responsabilidade pelo fim, mas também sugere que diante da complexidade do amor é preciso compaixão, não julgamento. O uso do apelido Drão, derivado de Sandrão, reforça o tom afetuoso e respeitoso mesmo após a separação. É, Drão é como ele chamava a Sandra, né? Assim, Drão se destaca com uma reflexão serena sobre o amor que persiste e se transforma, valorizando o legado afetivo e a continuidade da vida. Muito legal essa canção, hein?
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0: Pra gente apreciar. Começar aqui a nossa programação musical do Vivo Rádio, naquele estilo que eu sei que vocês gostam, hein? Com muita música boa, e dessa vez, esse clássico, essa música um pouco mais, né, calma, pra gente refletir e ao mesmo tempo apreciar Gilberto Gil, ao lado de Caetano Veloso, hein? Então vamos juntos? Vamos nessa? Convido vocês a apreciar comigo junto essa canção. Portanto, meus caros, Drão, Gilberto Gil, 2012. Lembra essa?

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0: Olá, eu me chamo Ana Rúbia Silva, funcionária pública municipal, pedagoga, professora formada em séries iniciais. Moro no bairro do Buritizal, na rua Monteiro Lobato. Nós sabemos que Monteiro Lobato foi um grande escritor brasileiro, considerado um dos maiores autores de histórias infantis. Sua obra é mais conhecida como Sítio do Pica-Pau Amarelo. Por que que a rua em que moro se chama Monteiro Lobato? Eu quero saber.
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2: Vivo Rádio. Olá, Ana Rúbia. Que prazer conversar com você, os nossos ouvintes do programa Vivo Rádio, o nosso tradicional quadro Se Essa Rua Fosse Minha. Ana Rúbia, você mora no bairro do Buritizal, exatamente na rua Monteiro Lobato, que é uma via pública que presta uma homenagem bastante singela a um dos maiores nomes da literatura brasileira, sobretudo da literatura infantil e do realismo fantástico. Trata-se de Monteiro Lobato. José Renato Monteiro Lobato, que depois mudou seu nome para José Bento Monteiro Lobato, inclusive na novela Sítio do Pica-Pau Amarelo, veiculada pela Rede Globo, havia um personagem semelhante a Monteiro Lobato e que se chamava exatamente Compadre José Bento. Monteiro Lobato nasceu no dia 18 de abril de 1882, em Taubaté, São Paulo, e faleceu em 4 de julho de 1948. Foi autor de obras clássicas, dentre elas, a de maior destaque, sem dúvida, O Sítio do Pica-Pau Amarelo, uma série de volumes da literatura infantil, no estilo literatura fantástica ou realismo fantástico, e que foi escrita e publicada entre 1920 e 1944. Monteiro Lobato, desde a infância, despertou o gosto pela literatura. Na adolescência, mudou-se para São Paulo, onde estudou no Instituto de Ciências e Letras e, mais tarde, na Faculdade de Direito, onde se formou em 1904. Aprovado em concurso público, passou a trabalhar na cidade de Areias, do Vale do Parnaíba. Além de trabalhar como promotor público, também escrevia para diversas revistas e jornais. Em 1908, ele casou-se com Dona Maria Pureza da Natividade e com ela teve 4 filhos. Publicou seu primeiro livro em 1918, intitulado Urupês. Posteriormente, Monteiro Lobato fundou sua própria editora, mas infelizmente acabou indo à falência. Depois, mudou-se para o Rio de Janeiro e começou a publicar livros infantis. Em 1921, Narizinho Arrebitado foi um grande sucesso e deu origem a uma

das maiores antologias da literatura infantil no Brasil e em todo o mundo, Sítio do Pica-Pau Amarelo. Sua obra, embora extensa, tem alguns destaques, como O Marquês de Rabicó, de 1922, Reinações de Narizinho, de 1931, Memórias de Emília, de 1936, Histórias da Tia Anastácia, de 1937, e O Sítio do Pica-Pau Amarelo, de 1939. Todas essas histórias, evidentemente, dentro do contexto do Sítio do Pica-Pau Amarelo. Do Sítio do Pica-Pau Amarelo, Emília, a boneca de pano que fala, Pedrinho, Dona Benta, Visconde de Sabugosa, Marquês de Rabicó, a Cuca, que era a bruxa, a grande vilã dessa narrativa, e o Saci Pererê. Além deles, outro personagem que se destacou foi Jeca Tatu, do livro Urupês. Personagem pobre que representava a figura do caipira brasileiro, desestimulado e preguiçoso, indolente, e que, enfim, acabou servindo até para estereotipar, de certa forma até negativamente, o povo brasileiro. Mas Monteiro Lobato, em seus contos, também criticava alguns aspectos da sociedade brasileira, como a burocracia, as condições de miséria e pobreza da maior parte da população, o crescimento desordenado das cidades, entre outros assuntos. E ele foi um dos entusiastas do desenvolvimento industrial brasileiro e um dos precursores da ideia da exploração do petróleo no Brasil. E foi justamente numa cidade chamada Lobato, na Bahia, que se descobriu pela primeira vez petróleo no Brasil, nos anos 1950. Monteiro Lobato, infelizmente, deixou este plano em 1948, devido a problemas cardíacos. Essa é a história da rua Monteiro Lobato, no bairro do Britizal. Eu espero ter respondido a contento a pergunta da nossa ouvinte Ana Rúbia, moradora dessa rua e desse bairro, e de todas as pessoas que são, como eu, admiradoras da obra de Monteiro Lobato e fãs do Sítio do Pica-Pau Amarelo. Quero desejar a todos um grande abraço, um excelente final de semana e viva Monteiro Lobato e viva o rádio!

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1: Povo de Macapá, o Supremo Tribunal Federal decidiu prorrogar por tempo indeterminado o afastamento do vice-prefeito Mário Neto. Diante disso, sigo à frente da prefeitura, com responsabilidade e firmeza. A gestão continua e a cidade não vai parar. Nossa prioridade é clara e imediata. Saúde funcionando, educação garantida e coleta de lixo regular. Não haverá interrupção nos serviços essenciais. A máquina pública segue operando com estabilidade e foco em resultados. Este é um momento que exige maturidade. Não é hora de disputas, é hora de compromisso com Macapá. Estendo a mão a todos, sem distinção, para construirmos uma gestão baseada em integridade, transparência e desenvolvimento real. Reafirmo, meu compromisso é com a população de Macapá. Vamos trabalhar com prioridade, seriedade, eficiência e respeito por cada cidadão. Seguimos em frente e que Deus nos guie nessa nova missão.
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5: Segunda 4. Após manutenção de afastamento pelo STF do vice-prefeito Mário Neto, prefeito interino Pedro da Lua fala de como gestão pretende ditar o ritmo da cidade.
1: Que a merenda escolar possa voltar para os estudantes, que o medicamento não, possa voltar a ser entregue nos hospitais, que as ruas, avenidas possam ter o serviço de tapa-buraco, de recapeamento, que a coleta de lixo possa ser regularizada, que o transporte coletivo não pare. Tudo isso nós estamos fazendo em 2 meses. Eu convido vocês a me acompanharem.

0: mas esse tempo indeterminado.
1: Terça 5. Durante o Brasília Energy Breakfast, Vandenberg Pitaluga Filho afirma que o Estado se prepara de forma séria e organizada para transformar potencial energético em desenvolvimento.
2: Todos conhecem o Amapá, todos estão com uma expectativa da marca equatorial, e esse é parte do nosso trabalho. É apresentar o Amapá, é falar da segurança institucional, jurídica, ambiental que a gente tem, e aí depois levar essas oportunidades para os amapaenses e ter a oportunidade dessa continuidade de um trabalho muito sério que está acontecendo.
1: Quarta 6. Governador Clécio se posiciona sobre o julgamento que propõe redistribuir royalties do petróleo do Amapá.
3: Tem uma lei que foi, dizia, uma lei e uma ação de constitucionalidade ou não, que foi desengavetada no Supremo, que quer, nesse momento, ao invés de, como sempre aconteceu, destinar os royalties para aquele lugar de onde está sendo extraído o petróleo, ou seja, o Estado e os municípios, quer dividir esses royalties para o Brasil inteiro. E nós não podemos aceitar isso de forma nenhuma.
1: Quinta 7. Telly Júnior reforça pré-candidatura ao Senado e defende debate técnico sobre Amapá.
4: O meu papel nessa eleição é poder trazer os temas que realmente são relevantes para a população. A gente precisa botar a bola no chão, olharmos com calma, com tranquilidade e entender quais os desafios do Amapá e do Brasil nos próximos anos e de que forma nós vamos nos posicionar no debate federativo. Afinal, é no Senado que nós temos a igualdade entre os estados.
1: Sexta 8. Plenário do Tribunal Superior Eleitoral forma maioria parcial pela cassação e inelegibilidade do ex-prefeito Furlan. Ministros Floriano Azevedo e Estela Aranha divergiram do relator e conheceram recurso. Julgamento que deveria encerrar dia 14, em razão de pedido de vista do ministro Nunes Marques, ainda demandará tempo de até 90 dias.
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0: Caro Luiz Melo, viva o rádio! Aqui do programa Ed Comunica Show, direto da minha playlist.
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0: Uma reflexão sobre empatia e desejo em ponto de interrogação. Uma obra profunda e reflexiva que aborda a complexidade dos relacionamentos amorosos, a traição e a desvalorização do sentimento.

A letra é um desabafo sobre a traição e a superficialidade das relações. Ela questiona o homem que busca prazer fora do casamento. Com a outra, você faz de tudo, enquanto mantém uma santa, a esposa ou parceira principal em casa, valorizando-a apenas como dona do coração, mas não a respeitando integralmente. Zaguinha aqui questiona a negligência dos desejos da mulher na rotina do casal, sugerindo que o sexo focado apenas no prazer masculino se torna um vício de obrigação. É a desconstrução da masculinidade tóxica em ponto de interrogação. Agora pare tudo o que você estiver fazendo e preste atenção na letra desta belíssima canção de Gonzaguinha, ao lado de Alcione, ponto de interrogação, direto da minha playlist para o Viva o

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1: Cetoacidose diabética. Isso mesmo. Cetoacidose diabética. Emergência médica grave que implica condutas imediatas. E quando não tratado adequadamente, pode levar ao coma e, consequentemente, óbito. Pergunta-se então, como evitar esse mal? Quais as medidas de urgência urgentíssima? Quem responde é o Dr. Renan Rosas, médico especialista em clínica médica e terapia intensiva. A seguir.
13: Olá, pessoal. Hoje estamos aqui para trazer um assunto de suma importância. Nós vamos falar da cetoacidose diabética. Nada mais é que uma emergência médica grave, causada principalmente pela falta severa da insulina. Muito comum em pacientes do diabetes tipo 1, mas também um terço dos casos é em pacientes relacionados ao diabetes tipo 2. Isso tudo ocorre para a produção de energia do corpo, onde o mesmo começa a queima de gordura, produzindo acetona, que deixa o sangue mais ácido. A cetoacidose diabética é responsável por 16% das internações entre os diabéticos e é a principal causa de óbito abaixo dos 24 anos. Muitas das vezes, o paciente nem sabe que tem a doença. Só vai descobrir quando passa mal e vai a uma emergência onde a sua glicemia está no modo HI. Nesses casos, são representados de 2 a 21%, sendo que 43% são crianças. A cetoacidose diabética é causada pela tríade e conhecida também quando o paciente tem uma glicemia maior que 250, cetonúria e um pH medido na gasometria arterial abaixo de 7,3. As principais causas da cetoacidose são geralmente infecções que descompensam a glicemia

0: deste paciente. Outras causas é o uso inadequado da insulinoterapia, do seu próprio tratamento. Os principais sintomas se caracterizam pela tríade poli: polidipsia, polifagia e poliúria, que é muita urina, muita sede e muita fome. Em alguns casos pode evoluir com dor abdominal, vômitos, desidratação. E outros mais graves, pode até ocorrer a perda do nível de consciência. O tratamento da cetoacidose diabética é geralmente corrigido em unidade de terapia intensiva, onde o paciente é monitorado e assistido 24 horas, justamente para uma hidratação rigorosa, correção da insulinoterapia, baixando a glicemia a não níveis menor que 250. Sempre lembrar de olhar o potássio, um eletrólito importante. Uma das principais complicações da cetoacidose diabética no ato do tratamento é o edema cerebral, a principal causa de mortes em jovens. E agora o mais importante realmente é a prevenção. Para você que tem diabetes, sempre fazer seu tratamento recomendado pelo seu médico. Justamente aqueles que fazem uso de insulinoterapia, ser assíduo com o seu tratamento. Importante também a hidratação. No diabetes, o aumento da glicemia causa muita sede. E esse é um dos principais fatores para a complicação da doença. Então este foi o assunto da semana. Espero aqui ter contribuído com vocês. Um grande abraço e até a próxima. Fiquem com Deus.
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9: Viva o rádio, Luiz Melo, viva o rádio, meu Brasil. Aqui estou eu, Heraldo Almeida, diretamente do programa O Canto da Amazônia, que toca a nossa música, que apresento na casa aqui de segunda a sexta às 16h. Muito bem, falando de Canto da Amazônia, falando de música da Amazônia, música amapaense. Estou falando da música Canção do Equador, que é assinada pelos compositores Zé Miguel e Osmar Júnior. O Amadeu Cavalcante gravou esta música, né? Mas também a Claudete Moreira, querida e saudosa Claudete Moreira, gravou em um dos seus discos e nós vamos reproduzir agora. Que voz linda, que interpretação linda a Claudete deu a esta canção que é nossa. Então vamos ouvir Canção do Equador, Claudete Moreira. Viva o rádio, Luiz Melo!
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0: 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Pode, não pode. Em família, nem tudo pode. Ou pode.
4: Doutor, meu pai disse que vai me deserdar porque sou homossexual. Ele pode fazer isso?
5: Chega aí, a resposta é rápida e sem enrolação. Não, não pode. Eu já falei para vocês que os filhos são herdeiros necessários. E como regra, não podem ser excluídos da herança. Somente em situações específicas é que um pai pode deserdar um filho. Para exemplificar, são situações muito específicas mesmo. Como, por exemplo, agredir o seu pai ou manter relações ilícitas com a sua madrasta.
6: Uau.
5: Apenas nessas situações previstas na lei é que seu pai pode te deserdar. Ele não pode fazer isso simplesmente porque ele quer ou porque ele não gosta de uma atitude sua. E muito menos por conta da sua orientação sexual. Siga em frente.
6: É verdade.
5: Para mais dicas de direito, me segue aí no Instagram. Mas antes, curta e compartilhe. Essa informação pode ser útil para outra pessoa. Até a próxima.
0: Obrigado por responder, doutor Anais.

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0: Olha aí. Existem em todo o mundo, nos lugares onde a Igreja Católica atua, no conjunto das igrejas existentes nas dioceses espalhadas por todos os continentes, destacam-se as igrejas ou catedrais da Sé. Mas o que é

0: Sé. E o que significa o termo Santa Sé ou Sé Episcopal? Saiba agora, contexto e narração do professor e historiador Célio Alício a seguir.
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2: Viva o rádio! No universo do cristianismo católico, em qualquer parte do planeta onde esse credo seja, existem catedrais imponentes, muitas delas monumentais, com o nome de Sé, e que são patrimônios históricos, arquitetônicos e culturais, além de religiosos, dos lugares aos quais pertencem. De acordo com o Monsenhor André Sampaio de Oliveira, no texto Entenda o que é a Santa Sé e o Estado da Cidade do Vaticano, publicado no portal de notícias Vatican News, o artigo Hierarquia da Igreja Católica, publicado no site oficial do Clube de Assinaturas de Livros Minha Biblioteca Católica, MBC, em 3 de dezembro de 2025, entre outras fontes, Sé é o substantivo feminino que designa a igreja principal de uma diocese, ou seja, a catedral ou a sede do bispo. Igreja da Sé é um termo usado em referência à catedral de uma diocese, sendo a igreja mãe na qual se encontra a cátedra, que é a cadeira oficial do bispo e assento ou sede da autoridade eclesiástica. As igrejas da Sé funcionam como centro administrativo e pastoral de uma diocese. O nome Sé vem do latim sedis e significa sede. E do latim sedis episcopalis se originou o termo Sé Episcopal. O termo Santa Sé ou Sé Apostólica, por sua vez, é a jurisdição eclesiástica do Sumo Pontífice, o Papa, e que se localiza em Roma, e representa o governo central da Igreja Católica no âmbito planetário. Não se trata do território físico do Vaticano, e sim da entidade máxima, a autoridade espiritual administrativa que governa a Igreja Católica através do sucessor de São Pedro, que foi o primeiro entre todos os papas. Os principais aspectos da Santa Sé são a autoridade central e a personalidade jurídica. A autoridade central, que é personificada pelo Papa, chefe maior da Igreja Católica, é composta pela Cúria Romana, que inclui a Secretaria de Estado, as congregações e os tribunais. Já a personalidade jurídica se materializa como um sujeito de direito internacional e, como tal, assina tratados, mantém relações diplomáticas com países e possui representantes que são os núncios apostólicos, também chamados núncios papais, que são representantes diplomáticos permanentes da Santa Sé, ou seja, do Vaticano, perante um Estado ou organização internacional. Os núncios apostólicos exercem funções equivalentes às de um embaixador. Esse papel é geralmente exercido por um arcebispo que atua como porta-voz da vontade do Papa, consolidando os vínculos existentes entre o Sumo Pontífice e as igrejas locais. A diferença entre Santa Sé e Vaticano reside no fato de que a Santa Sé é a instituição, o cérebro governamental, enquanto o Estado da Cidade do Vaticano é um território físico independente, criado em 1929 através do Tratado de Latrão, e que garante a liberdade e a independência da Santa Sé. Ao Papa cabe promover o fortalecimento da fé, governar a Igreja Católica Apostólica Romana e realizar missões diplomáticas no mundo como chefe de Estado do Vaticano. Existem centenas de igrejas da Sé em todo o planeta, sendo uma para cada diocese. No entanto, algumas são mundialmente famosas e se destacam, como as igrejas da Sé de língua portuguesa. Entre as principais igrejas ou catedrais da Sé do Brasil, destacam-se a Catedral da Sé de São Paulo, um dos maiores templos neogóticos do mundo, e a Catedral da Sé de Olinda, que é a primeira e mais antiga igreja de Pernambuco, uma das mais antigas do Brasil, que, entre outras coisas, abriga o túmulo do mitológico Dom Hélder Câmara, um dos mais renomados e amados arcebispos da América Latina. No âmbito internacional, destacam-se a Igreja da Sé de Lisboa, Portugal, que é a mais antiga catedral da cidade. A Sé Catedral de Goa, Índia, considerada a maior igreja da Ásia. A Catedral de Santa Maria da Sé, em Sevilha, na Espanha, que é uma das maiores catedrais

As góticas do mundo, além de outras. 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
3: Olá, Mel! Olá a todos os nossos ouvintes do programa Viva o Rádio! Olha aqui, estou eu novamente, Bruno Ítalo, trazendo para vocês aqui o versão cover. Desta vez, é uma interpretação aqui, tentando interpretar, né, esse clássico da música popular brasileira, Que Nem Maré, do Jorge Vercillo, que particularmente é um dos meus cantores favoritos aqui que nós temos. E por isso, escolhi essa canção aqui para cantar para vocês, né? Espero que você, Melo, todos os ouvintes do programa Viva o Rádio gostem. E é mais ou menos assim.
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5: Amapá. O clima da tarde da última quinta-feira foi diferente aí no anexo do Hospital de Emergência, o HE, aqui de Macapá. Em homenagem ao Dia das Mães, a unidade gerenciada aí pela Fundação Saúde Amapaense promoveu uma programação especial voltada aos pacientes internados, levando momentos de carinho, acolhimento e reconhecimento às pessoas que vão passar a data em ambiente hospitalar. A ação contou com música nos corredores e enfermarias da unidade. Um profissional do próprio hospital, acompanhado aí de violão e voz, apresentou louvores e mensagens de fé aos pacientes, junto a voluntários e equipes multiprofissionais, reforçando a importância do acolhimento emocional no processo de recuperação. A programação também contou com distribuição de brindes, palavras de conforto e momentos de oração, proporcionando a emoção e aproximação entre pacientes, acompanhantes e profissionais de saúde.
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1: 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Aqui, futebol é show! Olha aí, Tarciso Franco e o nosso Giro Esportivo!

no Rádio Melo, vivo as últimas do Giro Esportivo. Os representantes do futebol amapaense voltam a campo neste domingo por mais uma rodada do Campeonato Brasileiro da Série D. Oratório e Trem jogam desafios longe de casa, mas entram em campo com objetivos distintos na competição nacional. O Oratório tenta se recuperar no grupo A5 e terá uma missão difícil diante do Águia de Marabá às 5 da tarde no estádio Zinho Oliveira, em Marabá. A equipe amapaense ocupa a penúltima colocação da chave e precisa pontuar para seguir viva na disputa por uma vaga na próxima fase do torneio nacional. No encontro anterior entre os clubes, realizado no estádio Augusto Antunes em Santana, o time paraense levou a melhor, venceu de virada por 2-1. Já o Trem vive momento positivo na competição nacional. Líder do grupo, o rubro-negro enfrenta o Imperatriz às 16h no estádio Frei Epifânio, no Maranhão. No primeiro duelo entre as duas equipes no estádio Augusto Antunes, o Trem venceu de virada por 2-1. Enquanto o Oratório luta para reagir e se manter na briga pela classificação, o Trem busca mais um resultado positivo para consolidar a liderança e ficar ainda mais próximo da vaga na próxima fase do Brasileiro da Série D. E confira os jogos que darão sequência neste domingo em mais uma rodada do Brasileirão. Na 15ª rodada do Brasileirão, na Arena MRV,

O Atlético Mineiro faz confronto de alvinegro contra o Botafogo às 16h. No Mangueirão, com casa cheia, deverá sair o maior público da 15ª rodada do Brasileirão. O Remo recebe a visita do líder Palmeiras às 16h. Na Vila Belmiro, com Neymar em campo, buscando focar também na seleção brasileira rumo à Copa do Mundo, o Santos recebe a visita do Red Bull Bragantino, 18h30, confronto paulista na rodada. A Neoquímica Arena tem clássico paulista. O Corinthians recebe a visita do São Paulo às 18h30. No Maião, tem Mirassol e Chapecoense às 18h30. Na Arena do Grêmio, 19h30, a bola rola para Grêmio e Flamengo. E em São Januário, 20h30, para fechar a 15ª rodada, o Vasco recebe o Atlético Paranaense. Eu sou o Tarcísio Franco e destaquei as últimas do esporte aqui no Vivo Rádio.

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3: Olá, seu Luiz. Um grande abraço. Salve o dia de amanhã. Domingo, 10 de maio, dia das mães. O jeito carinhoso, apaixonado da produção de meus programas Sua Excelência Domingo e Bom Dia a Dia, para abraçar de maneira fraterna as mamães que serão festejadas domingo agora. Alcione é a cantora convidada. Ei, seu Luiz, nada melhor do que um colinho de manhã. Maranhense Alcione é a homenagem do programa Vivo Rádio, do Sua Excelência Domingo e do Bom Dia a Dia, para as mamães macapaenses. Que samba é esse, hein? Lindo, maravilhoso. Amarrom, Alcione, a casa da mãe da gente. Tem lugar melhor? Claro que não, hein? Então, Alisson, toca aí, garoto. Todo mundo vai gostar. Olha, Amarrom aí, gente!
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0: chegou! Sim! O Cidinho chegou! O homem que sabe mais fofoca política que cafezinho de repartição pública!
1: Olha o café!
0: Já está no ar! Segura essa! Por quê? Quando o Cidinho abre o bico, até notícia corre pra se esconder. É isso mesmo. E se o Cidinho chegou, previna-se enquanto pode. Aperta o cinto enquanto pode. Se ajeita na cadeira enquanto pode. Por quê? Hoje tem bastidor. Hoje tem veneno e gargalhada garantida. É o Cidinho no

metas marcadas, hein? Cidinho tá falando das cartas marcadas do Gaeco, que fizeram muita gente engordar o bolso ilegalmente lá em Mazagão. Essas tais cartas marcadas já começaram até a cheirar a mofo. E até agora? Até agora, nada. Nada, na dica de pano pra manga.

0: Enquanto isso, o ex-prefeito Dudão...
1: É ele?
0: Dono da maior fatia desse bolo, que não era pequeno, não. Segue só no... Muito obrigado, sorrindo à toa. Obrigado, gente boa. Obrigadíssimo. A casa agradece. A Ilha do Amor agradece. O balneário do Dudão penhoradamente agradece. Muitíssimo obrigado, viu, gente boa?

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1: Cidinho.
0: Já tem gente apostando. Que político que hoje troca farpa em público. Daqui a pouco aparece abraçado na mesma foto. E sorrindo até demais. Porque na política, gente, inimizade às vezes dura menos que promessa de campanha. 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
0: Cidinho.
1: Cidinho.
0: É, o Cidinho não inventa. O Cidinho só repara. Cidinho viu. Cidinho viu. E achou curioso. Cidinho sabe e conta. E o nome dele? E o nome dele é Alcides. Não Cidinho, viu? Cidinho é nome artístico. Combinado?
3: Pessoal, olha quem tá voltando.
0: Cidinho.
1: Cidinho.
4: Eu já disse que meu nome é Alcides.
0: Fala, Rocha. E Antônio Nogueira. Já não respiro. Mas o mesmo ar. Quem já foi unha e carne, hoje troca raios, trovões.
3: Raios e trovões!
0: E cara feia. E o motivo? Faltou espaço pra acomodar duas manas deles no mesmo jogo eleitoral. De um lado, Isabel, mana do Nogueira. Do outro, professora Bena, mana do Bala Rocha. Na política, pessoal, amizade até existe. Mas, quando aperta um espaço no palco, sobra cotovelo e falta braço.
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0: Cidinho, só observa. Cidinho não inventa. Cidinho só comenta. O Cidinho repara. Se tiver novidade, o Cidinho conta. Porque quem sabe, conta. Quem não sabe, escuta o Cidinho.
3: Olha quem tá voltando!
0: Olha só, Cidinho! Pedro Filé!
4: Eu já disse!
0: Filé!
5: Como é que é o negócio?
0: É! Filé! O Pedro Filé! O Pedro Filé, que acaba de assumir mandato de deputado estadual, tá tudo, tudo! De repente! De repente, mais que de repente, se vê entre a cruz e a caldeirinha. Sabe por quê? Por quê? Até outro dia, não faz muito tempo, jurava amor e amores eternos ao grupo de Vinícius Gugel do PL. E também se dizia fulan, se dizia furlan até debaixo d'água. Mas, sempre tem um mas, né, Cidinho? Mas agora, no presente do indicativo, seguir deputado estadual, ele, o Pedro Filé, tem que se aboletar no colo, sabe de quem? Cidinho, do Valdez Góes.

0: Valdezões, Morubixaba do PDT, partido pelo qual Pedro Filé se elegeu deputado estadual, que por sua vez, o Valdez, não apoia Furlan. Não sei se é esse ou ainda queridinho do Pedro Filé. Mas o Valdez não apoia Furlan. Mas sim a reeleição de Clécio Luiz para o governo. Ou seja, aí que a coisa pega. É rezar pra Deus e acender vela pro diabo. É, Cidinho, na política tem hora que a sobrevivência engole até convicção, né, Cidinho?
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0: E atenção, atenção! E a Rádio Corredor informa!
2: Cidinho!
0: Tem assessor dormindo de olho aberto. Por quê? Porque segundo as más línguas, e não faltam más línguas da política. Então, segundo as más línguas, tem chefe distribuindo sorriso durante o dia e puxando o tapete à noite e ainda desejando boa sorte.

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0: Se tiver novidade, o Cidinho repara. O Cidinho observa. O Cidinho não acusa. Cutuca, mas não fere. Brinca com a contradição, mas não com a pessoa. O alvo nunca é o indivíduo, é a situação. E quando a política cochicha, o Cidinho escuta e sai espalhando por aí.
2: Pessoal, olha quem tá voltando.
0: Cidinho.
3: É o Cidinho.
0: Cidinho.
3: Cidinho.
4: Eu já disse que meu nome é Alcides.
0: Então, saca essa aí, Cidinho. Mal ocupou o trono da presidência do Legislativo Municipal, é a Câmara de Vereadores, que chamam de Legislativo Mirim. Então, mal ocupou o trono da presidência do Legislativo Municipal, porque da Lua foi ser prefeito, e Margley de Alfaia, já enfrenta raios que o partam.
2: Raios e trombões.
0: E segundo a própria Margley de Alfaia. E segundo a própria, partindo da base de Furlan e companhia. Então, diz Margley de de Fulan, fazendo aquilo, tenta confundir a plateia no velho estilo, atirando pra tudo quanto é lado, pra ver se a fumaça encobre o palco. Mas ela rebate peremptoriamente. Aqui não! Viu, seu ex-prefeito? Aqui não! Aqui não tem maracutaia! E nem vai ter! Tudo nos conformes, sem espaço para dúvidas, nem hesitações. Diz Margley de bravinha e coberta de convicção, Cidinho.
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0: Bonita. No rádio, a gente conta o que dá. O resto, o silêncio também diz.
1: Você larga de estar falando da vida dos outros.
0: Quem viu? Quem viu? Conta. E o Gaeco exagerou na dose. Caramba, é isso mesmo, filho.
2: Não sei de nada, não sou. Mano,
0: o Gaeco não se brinca.
3: Ixi, só de ouvir falar, dá até um arrepio.
0: Olha lá se ele resolve te pegar também, né?
4: Tu jura que vou pra lá mesmo?
0: Então, quem viu? Conta. E o Gaeco exagerou na dose. Andou exagerando na dose. Ao colocar até agentes encapuzados.
5: Meu Deus do céu.
0: Caramba. Dentro da prefeitura e também dentro da Câmara de Vereadores recentemente. E tudo, Cidinho, tudo no estilo Operação de Guerra. Mas não prendeu ninguém. Não prendeu ninguém. Mas... não prendeu ninguém, mas apavorou Deus e o mundo. Valha-me Deus! Valha-me Deus! E a Rádio Corredor informa!
6: Cidinho!
0: Dizem que tem vereador falando grosso na tribuna, mas só pra compensar o silêncio, porque quando fecha a porta do gabinete dele, é aquele velho caso: coragem no microfone e cautela no cafezinho. Tô sabendo, né, Cidinho? 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
0: E não confundir, não confundir promessa de campanha com cheque sem fundo.
8: É verdade.
0: Eu não tenho mais cheque, eu tenho. Mas se aparecer, não confunda, viu? Não confundir discurso bonito com ficha limpa. Não confundir santo de palanque com pescador de gabinete.

0: aqueles que não rezam pela cartilha de Antônio Nogueira chamam as por Nogueira, mas é Nogueira. Nogueira em Santana. Eles juram por todos os juros e por todos os santos que Nogueira
1: manda boa.
0: Já escreve até no céu. E é candidato ou será candidato em outubro. Mas eles, os adversários do Nogueira, alfinetam. Alfinetam o seguinte. Ele até quer.
1: Repita.
0: Ele até quer.
1: Ah, é? Repete.
0: Ele, o Nogueira, até quer. Mas ainda tem fios soltos na justiça eleitoral. E querer não é poder. Só que Nogueira, entre uma gargalhada e outra, também retruca. É isso que eles, os do outro lado, é isso que eles dizem. E o que mais desejam? Agora, esperem só pra ver. E a Rádio Corredor informa.
2: Cidinho.

0: 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Que tem gente que não faz nada o mandato inteiro. Some, desaparece, evapora. Aí quando chega a eleição, ressuscita. Com obra, com sorriso, com humildade. É quase um milagre. Só não dura depois da votação.
1: Pessoal, olha quem tá voltando.
0: Fala, Cidinho.
2: Cidinho.
0: Como é que é?
3: Bem, vocês me desculpem, mas agora eu vou embora.
0: Ah, já, sim.
3: Existem mil garotas querendo passear.
0: Ah, bom.
3: Mas é tudo.
0: Até por... eu, olha.
3: Deve, sabe?
0: E de Calhambeck?
3: É.
0: Vai!
3: Vai,
0: isso, gente.
3: Vai!
0: Vai! Pamba! Já foi, então. E de Calhambeck. Então só me resta dizer o seguinte. Como dizem os DJs, por hoje é só, minha gente. É só. Se for verdade, Cidinho contou. Se não for, amanhã vira. Porque tem coisa que a gente escuta e até duvida, mas quando confirma, dá vontade de rir ou chorar. Eu volto, porque maldade boa é aquela que faz rir, mas também pensar. Tchau, tchau, Cidinho, já tô com saudade. Tchau, tchau, Cidinho.
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10: Canal Brasil. coronavírus é uma doença grave transmitida principalmente pelo contato com partículas contaminadas por urina.

na fezes e saliva de roedores. Após a Secretaria de Estado da Saúde do Paraná confirmar dois casos, aí a gente vai discutir os detalhes agora, como pode ocorrer essa transmissão.

0: porões, casas fechadas e embarcações. A inalação de partículas contaminadas durante limpezas é uma das principais formas de infecção. Especialistas destacam que a doença não costuma provocar grandes surtos globais, porque a transmissão entre humanos é rara. Não existe uma transmissão sustentada de pessoa para pessoa. Os casos geralmente acontecem em surtos localizados ligados à exposição ambiental. E as investigações sobre casos registrados em um cruzeiro marítimo recentemente reforçam essa hipótese.
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4: 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Olha, olha, Luiz Melo, uma das músicas mais tocadas que tem no show do Caja, no domingo, hein? 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

Alanzinho é o nome do cara e o nome da música leva tudo. Só lembrando que sexta e sábado tem resenha do Brega lá no Antigo Tigrão. 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
1: Olá, eu sou o Kleber Barbosa e esse é o podcast Momento Diário. O amapaense está se cuidando mais. É só verificar na orla, nas praças, nos centros, né, nas comunidades, muita gente caminhando, fazendo sua corridinha, batendo uma bolinha. Só tem um problema. É preciso, para a decisão de praticar esporte, é necessário que você tenha cuidados, use técnicas, calçado a mais adequado, uma série de situações para você não ter que estar depois recorrendo a um profissional como o Odirley Rocha, que é fisioterapeuta. Tudo bem, Odirley?
2: Tranquilo, tudo bem, cara?
1: É, você vê com bons olhos também o fato de que tem muita gente na rua se exercitando.
2: Sim. Hoje em dia a qualidade de vida é principal, entendeu? As pessoas hoje em dia elas têm que buscar essa qualidade de vida, porque senão, caso não busque, pode aparecer patologias, pessoas podem ficar doentes. Então a melhor coisa hoje a se fazer, que é buscar uma alternativa, exercícios físicos principalmente, entendeu?
1: É, até uma corridinha, vamos combinar, corrida de rua é um dos esportes mais populares no Brasil hoje. Sim. Diz que só perde pro futebol.
2: É, verdade.
1: Mas não é só sair correndo, né?
2: Não é só isso, entendeu? Se você só abrir a porta e sair correndo, você pode ter alguns probleminhas, entendeu? O certo é sempre buscar um profissional de saúde, principalmente exemplos, fisioterapeutas, educador físico, entendeu? Porque geralmente quando a pessoa ela começa a correr, é uma pessoa sedentária, entendeu? Então, se o seu corpo não estiver preparado para atividade física, é aí que começa a vir as patologias, vir as doenças, entendeu?
1: O que mais chega aqui? Que tipo de queixa os atletas amadores ou profissionais mais apresentam aqui no teu consultório?
2: Em questão dos atletas amadores, geralmente o primeiro, quando ele não tem esse contato com a corrida, ele vai querer correr. As principais doenças que vêm, como ele corre, né? Pega principalmente membros inferiores, joelho, tornozelo, quadril, entendeu? Coluna também pega. Então, o certo a se fazer antes é principalmente o carro-chefe, o fortalecimento. Você tem que fortalecer o corpo para depois fazer atividade física, entendeu?
1: Aí, no caso, as pessoas chegam aqui com uma queixa, geralmente é o quê? Um estiramento, uma
2: corredor, o carro-chefe de corredor, principalmente uma coisa chamada canelite, entendeu? A maioria das pessoas, quando começa a correr, tem essa dor na frente da canela, assim, entendeu? Que ela começa a inflamar. É porque como tem um contato com o membro inferior no asfalto, esse vetor de força vai principalmente para essa região da canela. E aí começa a inflamar e o paciente sente muito desconforto.
1: É aí que entra a história do tênis mais apropriado, tênis que tenha mais amortecimento. O problema é que são caros, né? Dá para achar um meio termo?
2: Com certeza dá, entendeu? Porque principalmente hoje em dia um tratamento, digamos, para canelite hoje em dia geralmente é baseado em três coisinhas. Uma é o tênis que você calça, entendeu? Tem que ser um tênis apropriado. Lógico, não é um tênis de um atleta com pace muito baixo, entendeu? Que esses tênis são muito elevados, muito caros. Outra coisa é desvio posturais. Isso também causa principalmente canelite, entendeu? O paciente ele tem algum desvio postural de joelho, de membro inferior, de tornozelo, isso vai causar dores nele. E o terceiro, principalmente para evitar canelite, fortalecimento. Você tem que fortalecer quem segura tudo isso, entendeu?
1: Muito bem. Aquele aquecimento, alongamento, é também uma das recomendações. As pessoas muitas vezes chegam no local, chegam na academia, pegam um aparelho que deu, geralmente tem aparelho que é muito concorrido. Deu bobeira ali, a pessoa já pega o aparelho e vai fazer sem, no mínimo, fazer o aquecimento, o alongamento.
2: Né, em questão de alongamento, a gente tem dúvida. Alongar ou aquecer, qual o melhor dos dois, entendeu? É assim que funciona. Se você, digamos, vai para uma academia, lá você vai usar força. Então você geralmente tem que fazer um alongamento, alonga antes, estira a musculatura, dá uma alongada bacana, e aí faz o aquecimento na máquina, sem peso nenhum. Você faz repetições lá no levezinho, entendeu? Isso vai aquecer a articulação e o alongamento vai dar uma alongada na musculatura. E aí depois vem o peso, entendeu? Quando se trata de corrida que você vai correr, uma coisa que você tem que fazer muito antes, que a maioria não faz, que só pega e corre, que é aquecer. Você tem que aquecer um pouquinho lá, entendeu? Tirar um tempinho de aquecimento e depois correr, entendeu? Que isso tudo evita, né? Evita lesão.
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0: Tranquilo.
1: Bom, esse e outros episódios você confere em diariodoamapá.com.br. Procure a aba de podcast. Tá o repositório de todos esses nossos encontros, tá bom, pessoal? A gente se vê até qualquer hora. E Luiz Melo, viva o rádio!
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0: E com o maior prazer do mundo, meninas, então aí está o elétrico Netinho. 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
4: E aí, Melo? E aí, rapaziada que se liga no Vivo Rádio, aqui Netinho chegando com a nossa participação desse fim de semana aqui dentro do programa Vivo Rádio pela sua 90.9. Bom, a música de hoje é um clássico de 1987. O nome da música, Pecados de Adão, hein, cara? Que som maravilhoso, espetacular. Uma canção emblemática de Elo Iglesias, demais, né? Ícone popular paraense. Mais detalhe, hein? A versão que eu vou trazer agora não

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1: Produção: o Alisson Brito, Joca Pantoja e Elielson Lacerda. Geradores de conteúdo: Rodrigo Silva, Wellington Silva, Fabrício Ferrari, Kleber Barbosa, Netinho, Célio Alício, Olívio Fernandes, Tarciso Franco, Edinho Duarte, professor Daniel Chaves, doutor médico Renan Rosas, advogado Jorge Anaice, Bruno Ítalo, Heraldo Almeida, Franci Rodrigues, Pedro Stocklis, Tiago Soeiro e J. Ney. Criação: Tecos, texto e repetecos da minha conta corrente. Apoio e supervisão: Zilana, Márlio e Luciana Melo. Por hoje é só. Então,

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1: 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E a hora certa. 2:04.
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3: Salve, salve família. Eu sou Cido Gameiro, tô chegando e está no ar mais um SPC. Samba, pagode e churrasco. Que legal ter você com a gente aí. Fim de semana, tudo de bom, né? Muita gente se reunindo aí, curtindo um som, curtindo um pagodinho, fazendo um churrasco. Sei que tem muita gente trabalhando, mas onde quer que você esteja, a gente coloca aí.

muita energia boa, um dia maravilhoso pra você, independente do que você esteja fazendo ou não. E olha, vou te contar, viu? Tá começando mais um SPC, samba, pagode, churrasco, e é dia de alegria e de colocar o carvão pra queimar. Tudo de bom, né? E pra abrir os trabalhos com classe, a gente vai com aquele que há mais de 20 anos dita regras no jogo. Do álbum 30 anos, olha a energia do Thiaguinho com Falta Você. Vamos nessa!

Samba, pagode, churrasco. E aí, gente? É pra tirar o chapéu, né? Você ouviu aí? Porta Aberta, um clássico absoluto pra gente matar a saudade. É de 1974. Você sabia que o Luiz Airão, ele é mangueirense de coração? É, ele escreveu esse hino pra Portela. E só porque foi recebido em um ensaio, né? Ele falou, não, eu tenho que dar uma... Eu vou caprichar. E fez esse hino. Olha que coisa boa. É como se fosse assim, um agradecimento. Isso é a pureza do samba, onde o respeito à bandeira vem em primeiro lugar. Bom, e por falar em respeito, agora a gente vai para um grupo que dominou os anos 90. Lembra daquela filmagem que todo mundo queria fazer? Tô te filmando. Os Travessos, o seu rádio, é o SPC.

0: SPC bombando com muita música, muito samba, muito pagode. E é isso que a gente vai tocando no nosso final de semana. Fica uma delícia, né? Ó, o Vaguinho aí ao vivo com Mina de Fé. Um sucesso que nasceu com o grupo Os Morenos e virou um hino na voz dele. Eu vou ali virar a carne, tá? E volto com o SPC já já, depois do recado dos nossos parceiros aí. Não sai daí que a gente já volta, tá bom?
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3: 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E a hora certa, 2:33.
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2: Muito bem, estamos de volta com o SPC e ele continua aqui a todo vapor, clima daquele jeitão que só a gente gosta, muita música boa.

E quem chega agora é o rei da voz, o homem que esgota as arenas em minutos. Sabe de quem que eu tô falando? Do Péricles. Sim, pra gente manter o astral lá no topo. Solta o som aí, galera, daquele jeitão.

0: Grupo Revelação, Com Medo de Amar, direto daquele histórico de show no Olimpo. Que saudade dessa época, né? Coisa boa, viu? Bom, mas agora, prepara aí o sorriso, porque chegou aquela hora do nosso momento relíquia.
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0: Senhoras e senhores, ó, vamos falar de uma lenda. O de Cro, embaixador da Baixada Fluminense, em 1978, ele lançava essa pérola. Ele não apenas cantava samba, ele contava a nossa vida com um humor que ninguém conseguia copiar. É o de Cro, né? Se você gosta de uma boa resenha, essa aqui é pra você. De Cro, a clássica. Olha a rima.
3: Aí,

0: gente, é o SPC com muita música boa, muito samba, muito pagode. A gente vai fazendo companhia pra você e você pra gente também, né? Dividindo o churrasco aí, enchendo o pandu, vambora. Não tem jeito, né? Didi do Raça Negra é imortal. Quero canto um pouquinho, já começa ali no refrão, vai embora, né? Fechamos o nosso domingo com Cheia de Manias, hino que atravessou 4 décadas sem perder o brilho. O SPC vai ficando por aqui e a gente volta com muito mais samba e aquele churrasco caprichado. Um ótimo final de semana pra você e até lá!
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0: E a hora certa.
1: 3 horas.
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1: Mais Brasil chegou aqui no seu domingão comigo, Flávia Becker, e claro, com muita música. E aqui no Mais Brasil você ouve pagode, você ouve sertanejo, atuais, antigas e também, claro, a gente fala do mundo da música e hoje a gente vai falar da Yasmin Santos por aqui, viu? Bora começar o Mais Brasil? Então vamos lá que tem Paula Fernandes com Amar de Novo, a versão de Set Fire to the Rain da Adele.
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Marília Mendonça, o segundo amor da sua vida. E agora eu vou pro intervalo aqui no Mais Mais Brasil. Já já tem mais música. Olha só, tem o Natan, tem Danilo e Davi, Zanetti e Cristiano. Semana e meia.

0: Tem dizer muito mais, então já sabe. Não sai daí que esse intervalo é rapidinho. Bom domingo! 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
3: 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E a hora certa, 3:28.
4: Mais Brasil tá de volta, um excelente fim de semana pra você. E bora aproveitar, porque aqui tem Natan chegando com Amor na Praia.
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6: Isso é mais um sucesso do Natanzinho.

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Seria com a Simone Mendes, nem a pau. E por falar em Yasmin Santos, gente, ela reforçou o papel fundamental no cenário musical ao falar abertamente sobre a inclusão no mundo sertanejo, reafirmando que levanta essa bandeira da diversidade com orgulho e coragem para abrir caminhos e combater o preconceito dentro e fora dos palcos. A Yasmin Santos, que não é figura nova no sertanejo, disse que aos poucos tem se sentido mais abraçada pela comunidade da música. E aqui a gente ouve Jorge Matheus com Cantado.

0: nosso encontro, fechando mais Mais Brasil desse domingão com Troco de Nome. Valeu pela sua companhia. Eu tô indo nessa, mas a nossa programação segue incrivelmente caprichada pra você curtir esse domingão com a gente. Então já sabe, né? Não sai daí. Tchau, tchau.
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0: 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E a hora certa.
1: 3:54.
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aí, vambora. É final de semana, é muito melhor por aqui. A partir de agora tem a hora do peão. Eu sou o Luciano Leão, ó, ó, já estamos chegando. Ó o pique, sente. Ó o rapaz aqui do meu lado, ó. Vem pra cá, Toninho. Isso, menino touro, é o povo com você, meu filho. Você que traz essa galera animada pra cá. Ô, Toninho, final de semana o povo quer coisa boa. O que você separou, meu filho? Clayton e Romário, bom demais. Marcos e Belucci, Toninho, gostei, gostei. A Jaque vai começar, então vamos. Manda bem, manda bem. Primeira, logo de cara, vamos de Marília Mendonça.

Bruno Rosa e Jorge Mateus, a grama do vizinho. E agora nós vamos viajar no tempo. Vamos matar a saudade por aqui, viajando de São Paulo a Belém com Rio Negro e Solimões.

0: demais o negócio, né, Torinho? Mas tá uma delícia. Ah, o clima do final de semana já é daquele jeito gostoso. Por aqui fica melhor ainda, hein, Torinho? Tô sabendo que vai ter modo rodeio. Daqui a pouquinho nós vamos dançar, né?
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5: 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E a hora certa, 4:22.
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8: Mais modão pra você no seu final de semana. Agora tem Diego e Vitor Hugo.

0: virando por aí. O ponteiro girou, deu a primeira volta aqui, completamos a primeira hora, Torinho. Então vamos ali beber uma água. Vamos, eu e você beber uma aguinha pra voltar já já. Vamos ali, Torinho. Vem comigo. Daqui a pouco tem mais, hein, gente?
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6: 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E a hora certa. 4:50.
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E esse Torinho Maleta aqui do meu lado. Ô, Torinho, vem pra cá, mais 60 minutos, você aguenta? Claro que aguenta, né, Torinho? Semana toda nós estamos aqui. Vamos abrir essa hora, vamos? João Neto e Frederico.

0: 7 horas em ponto, Roberta Miranda. Valeu, valeu, valeu, valeu, a hora do peão. Vamos decolar já. Tô saindo já do aeroporto internacional. Já tô por aqui já, André Cajarana.
1: Senhoras
0: Vamos
1: e
0: lá.
1: Senhores, senhoras e senhores, a verdadeira festa no rádio vai começar. Vai começar. Ele voltou, o homem festa do estado do Amapá.

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A partir de agora, vamos decolar com o programa Show do Caja. 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

0: Muito boa tarde, são exatamente 5 horas e 5 minutos, já 17:05, 5:05. Atualiza aí todo o Cebolão, já por aqui o seu DJ André Cajarana, o homem festa do estado do Amapá, já por aqui com o seu programa Show! Show do Caja, quem sabe faz ao vivo, hein? Tudo ao vivo.
1: Ao vivo.
0: É. Olha aqui, hoje o programa é dedicado ao dia da nossa, hoje dia das mães, né? Parabenizar aí a todas as mamães aí e pra quem tem a sua mãe, né? Pra quem tem a sua mãe, valorize a sua mãe sempre.

0: Vamos lá, Cajarana!
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0: Olha, eu tô na live aqui, hein? O telefone tá liberado. 81-22-25-11. Daqui a pouquinho. Vou começar com uma sequência de muito arrocha nos ares da 90.9. Show do Caja na 90.9. Muito boa tarde, gente.

0: homem fé, para com esse negócio de live, não tem hoje.
1: Ele ainda é meu.
0: Mas ei, homem fé, coloca pra rodar isso aí, bicho. Manda bom aí, cara.

0: me devolveu. Deixa eu pagar os comerciais rapidinho, rapidinho, rapidinho. Um, dois, um, dois. Peraí, segura, rapidinho.
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0: Rapidinho, um, dois. A gente volta pro Arrocha.
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0: Opa! Agora sim, agora sim, agora sim, agora sim, tudo certinho. Agora vai o Arrocha aqui nos ares da 90.9. Rolou na Diário. Show do Caixa, vou começar com muito Arrocha. E hoje o programa é dedicado hoje ao Dia das Mães. Parabéns aí, parabéns a todas as mamães aí. Quem tem a sua mãe, cuide bem dela, hein? Olha, esse Arrocha é pra elas aí, ó. Olha aí, vamos lá, Cajá. Vamos lá, show do Caixa, valendo!

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0: Camaidum aí, macho. Tô doido, é? Né? É o Camaidum aí, macho. Tô doido, né? E volta pro futuro.
1: Passa direto isso aí. Que live, não tem hoje.

0: FM 90.9, olha o show do Caja no Uivari da 90.9, de muito arrocha.
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0: Hoje o programa é dedicado ao Dia das Mães, né? Parabéns aí a todas as mamães aí. Muita saúde, eu desejo aí muita felicidade, muita força, né? Já no ar, nos ares da 90.9, um show do Caja com muito arrocha. Como é que é, Cajarana? Show!

0: sabe, faz ao vivo.
1: Kine.
0: Show do Raja na 90. Tá todo mundo ligadinho na 90.9, hein? Como é que é?

A domingueira do Dia das Mães hoje, é, hoje tem, né? A domingueira das mães hoje no Lagostão, domingueira do Caqueado. Ai, ai, papai. Hoje tem aparelhagem, é, Amazônia Fúvio. É, hoje esse aparelho vai estar hoje lá. Aparelhagem hoje lá, galera que faz aparelhagem. Amazonas Fúvio é o nome do som que vai estar hoje marcando presença hoje lá na domingueira do Lagostão. Do Lagostão, como é que é? Do Lagostão. É a domingueira do Caqueado. Homenagem hoje é a domingueira do Dia das Mães, né? Hoje o programa é dedicado ao Dia das Mães. É

0: já, quem sabe faz ao vivo por aqui. Eu tô na live, daqui a pouquinho, calma, rapidinho. Vamos mandar mais uma aqui. Mandar mais uma. Quem sabe faz ao vivo. Tá todo mundo, hein?
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0: Eu não achei a mídia aqui, Joca.

Ontem, resenha do Brega Chapadinho, Dia das Mães. Ontem, Vivaldo, grande Vivaldo dos teclados. E Erielto mandou ver. Vou mandar mais uma aqui, peraí.

telefone, eu tô com o telefone na live aqui, gente. A galera tá ligando pelo 81 22 25 11. Daqui a pouquinho eu vou tirar essa live. O telefone tá pipocando aqui, cara. Calma aí, pera aí rapidinho. Eu vou cortar essa live, já, peraí.

0: Sabinha Gênia. Como é que é? Rolando a Diário, bom comentário geral. Como é que é? Diário FM 90.9, rolando a Diário, mau comentário geral.
1: Confira agora.
0: Deixa eu pagar os comentários. 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Segura aí, segura aí, segura aí.
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0: 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E a hora certa.
5: A hora certa pra você aí, 5:35. É. Já estamos de volta por aqui na melhor do seu rádio, Diário FM 90.9, rolou na Diário, bom comentário, comentário geral, por aqui o seu DJ André Cajarana. Esse é o programa, cadê a vinhetada, aquela vinheta, tá todo mundo, como é que é? Tá todo mundo...
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5: E o DJ. 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
5: Rolou na Diário, mal comentário geral. Olha, hoje tem, acabei de falar, vou falar de novo aqui, ó. Hoje tem a Domingueira do Lagostão. Hoje é a Domingueira do Dia das Mães. Hoje tem a Aparelhagem Amazona Fúzio. Hoje tem um montão, tem a galera da Amazona Fúzio. Deixa eu ver o nome dos DJs aqui, deixa eu...

E o DJ Marcelo, oficial lá da residência lá, bacana. Alô, meu preto! Tá na escuta, dona Indonete, prepara-se, vai ficar pequeno hoje lá, o Lagostão, né? Hoje a domingueira do Lagostão Drinks, né? Hoje é a domingueira, essa domingueira é o maior comentário, né? A domingueira do caqueado, gente. Então, dá uma passadinha hoje lá, leva a família, leva a mamãe, leva o papai, leva o irmão, a irmã, leva o agregado, a agregada, leva todo mundo, dá uma chegada hoje lá no, na domingueira, domingueira do Lagostão, domingueira do Lagostão Drinks, né? Hoje tem aparelhagem Amazonas Fuso, gente nossa aqui de Macapá, a galera da Amazonas Fuso, né? Então vamos valorizar o que é nosso, gente. Dá uma chegadinha hoje lá no Lagostão Drinks, minha amiga Donete, que tá fazendo esse convite e a cerveja tá gelada, ela mandou avisar já. 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É, peraí, calma aí, eu vou liberar aqui já. Tá na hora já? Já? Tá aí. Vou fazer aquele bregaço, é bem lento. Vou chamar aqui Aninha e Nelsinho Rodrigues. Eu vou... Tarei é o nome da música.

0: Fala, meu amigo Cássio.
1: Justamente tentando impedir o Palmeiras de ter
0: o Ovo e Festa. Estão ligados no chat, no comentário.
1: Ele coloca o Arias.
0: Professor Pedrada na

Alô para as meninas aí. Fala, Cajarana. Vem um número aí para as meninas. Vai rolar Melody depois?

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direto do Lagostão Dente. Hoje a domingueira é direcionada ao Dia das Mães. Hoje o programa é dedicado ao Dia das Mães aí, né? Parabéns às mamães aí, ó. Quem tem a sua mãe, cuide bem dela. Cuide dessa pérola maravilhosa, gente, que você tem no lado. Ah, mamãe é chata, não é chata não. Ah, a mamãe fala demais. Não, não fala não. Ah, a mamãe toda hora liga, não liga não. Ah, a mamãe toda hora tá mandando mensagem, não tá não. Valorize a mãe que você tem, pelo amor de Deus. Um dia ela vai embora aqui dessa terra. É.

0: Beto Maia, peraí. Depois eu vou pagar os comerciais, peraí.
1: Miriam é o nome da música, Beto.
0: Beto Maia, né?
1: Uhum. Caraca, esse bregaço. Olha a resenha do Brega ontem, lotadinho, Vivaldo Santos no teclado. Ontem muita gente lá no Antigo Tigrão. Caraca, toquei essa música, galera, foi pro meio do salão, hein? 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No Antigo Tigrão.

aqui as mensagens do Facebook aqui, olha a Rosana. A Rosana Maria, feliz Dia das Mães. Olha o Caleb pra cima. Olha aqui, bacana, legal. Daqui a pouquinho vou derrubar essa live. Vou precisar do telefone. É, tá todo mundo ouvindo.

0: Ian, Neto Maia. Nossa! Não é um lugar. Nossa, da música é. Deixa eu pagar os comerciais rapidinho, rapidinho, pagar os comerciais da 90 Apoio Cultural, gente.
1: Confira.
0: Segura
1: agora
0: aí, rapidinho. 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
10: E a hora certa.
0: A hora certa pra você, 6h04. Acertando todos os cebolões aí, 6h04, já na Diário FM 90.9. 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Olha, já derrubei a live, não tô na live mais, agora eu tô no celular aqui. Olha, liga pra cá, deseja Feliz Dia das Mães, liga pra cá para o número 81-22-2511, né? Liga pra cá, vamos lá, liga pra cá. Olha, Cajá, tô te ouvindo, tô aqui no bairro Jardim Felicidade, tô aqui na Zona Norte, Zona Sul, Leste, Oeste, eu tô aqui em Santana, eu tô aqui no Abacate da Pedreira, olha, tem gente lá do Laranjal do Jari escutando a Diário FM, a galera lá do Brasil, Novo Brasil, olha, muita gente ligadinha aqui, olha o professor Pedrada tá aqui, meu irmão, olha. Olha, tá afim. Olha, professor Pedrada, tá aqui, ó. 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

90.9. 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Olha, rolou na diária o maior comentário geral. Ó, professor Pedrada aqui. 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Olha, muita gente ligada no 90.9. Meu amigo tá sentado aqui, tá lendo aí? Tá lendo jornal, tá lendo uma revista, né? Bacana, legal. Olha, só lembrando que hoje tem a Domingueira do Lagostão. Domingo, vai dar uma chegada hoje lá no Domingueira, lá? Vai dar uma voltinha lá? Vai dar? Não pode, não pode. Tá de plantão hoje, né, pai? Não pode, cancela, jamais, nunca. Perdão, tá? Deixa pro outro dia, aí quando tiver de folga, vai lá no Lagostão Drink, lá, Domingueira do Lagostão é hoje, tem Amazonas Fúzio, hoje é dedicado ao Dia das Mães. Cadê o meu preto? Meu preto, cadê meu preto? Peraí, vou ligar pro meu preto aqui, peraí. Cadê o meu preto aqui pra ele passar informações aqui do Amazonas Fúzio, que vai estar marcando presença hoje lá na Domingueira do Caqui. Do Caqueada, rapaz, essa Domingueira tá maior comentário, essa Domingueira em Macapá.

500, 600 grupos, meu Deus do céu, não tem... Mas faz parte, é isso mesmo, deixa eu ver. Deixa eu ver se meu preto tá aqui. Cadê meu preto? Ó, tá chamando aqui. Pã! Coluna Diário, maior comentário geral. Cadê meu preto? Bora, vou ligar de novo pro meu preto aqui, peraí. Cadê meu preto? Hoje tem Amazonas Fúzio. Amazonas Fúzio, hoje lá no Lagostão. Entendeu? Deve tá escrevendo aqui. Eu liguei pra ele, dei uma cutucada nele aqui, tá escrevendo aqui, ó. Eu acho que tô no carro, André. Dirigindo, ah, tá legal, tá dirigindo. Beleza, tá, não pode atender, né? Não pode atender. Hoje tem a domingueira do Lagostão Drink, gente. Olha, hoje tem a domingueira do Lagostão Drinks. Olha, daqui a pouquinho me liga, tá mandando uma mensagem aqui, olha. Manda um abração aqui também. Manda um abração a esse cara que é um grande médico. Um grande médico, uma grande pessoa. Doutor Renan Rosa, gente. Uma pessoa maravilhosa, um médico dos amigos, um médico da família, um médico da vizinhança. É um cara.

0: muito bacana que está ouvindo a 90.9. Alô, doutor! Doutor Renan Rosa, tá escutando a Diário FM, mandou um abraço pra mim aqui, disse pra mim, ó, Cajá, o programa tá maravilhoso, tá bacana. Alô, Renan Rosa, um beijo pro senhor, um abraço pro senhor, obrigado pelo carinho que você tem, pelo Cajarana e pela Diário FM, o sistema de comunicação que mais cresce. Ele é fã já de carteirinha do programa Show do Caja, bacana. Tá mandando áudio aqui pra mim. Vamos lá, deixa eu jogar o áudio aqui, peraí, bora jogar o áudio, vamos lá, peraí.
1: Fala, Caja, olha só, tô aqui na escuta, doutor Renan, rapaz, esse teu programa aí, só as balas, hein? Pessoal curtindo aí, só música top, inclusive hoje, domingo das mães.
0: Isso.
1: Toda a galera aqui em casa reunida.
0: Legal.
1: E todo mundo na escuta 90.9 no Show do Caja.
0: Show do
1: Caja. Valeu, meu irmão, grande abraço.
0: Tamo junto. Tá aí, até com a família reunido lá. É fã do Cajarana, fã do programa Show do Caja. Rolou na Diário o maior comentário geral. Tá todo mundo ligadinho na 90.9. Show do Caja.
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0: Tá ligando. Peraí, segura. Não dá pra segurar? Tá. Vamos fazer uma sequência. Peraí, tem gente na linha aqui. 81, 22, 25, 11. Vamos ver quem tá na linha aqui.
1: Fala.
0: Oi, alô, fala com quem?
1: Com Rafael, mano.
0: Oi, meu anjo, pode falar.
1: Venho te ouvindo desde o Macaquari.
0: Desde o Macaquari.
1: Seu programa.
0: Bacana, legal.
1: Dá um abraço para meu irmão Antenor Lopes.
0: O Antenor Lopes, com a voz caliente do bolero?
1: Sim, do bolero.
0: Bacana.
1: Quero mandar também um abraço pro Dr. Renan Rosas.
0: Acabou.
1: O homem que me cuidou. Bacana. Na Covid.
0: Legal.
1: Grande abraço para ele.
0: Um ótimo ser humano, né? Que bom, né?
1: Ótimo, muito bom.
0: Então, é difícil.
1: Ele tá ouvindo o programa.
0: Tá ouvindo o programa,
1: manda um abraço para ele.
0: Ele tá reunido com a família dele, é fã do meu programa, me escuta no domingo. Ele gosta dessas músicas que eu toco, de saudade, bolerão.
1: Um abraço pra ti também, viu?
0: Obrigado. Saúde pra nós, tudo de bom pra nós, né? E que Deus fabrique mais pessoas assim, e que as pessoas se tornem cada vez melhor, né? Fazer o bem sem olhar quem, é muito importante isso aí, né?
1: Com certeza.
0: Bacana. Tá bom, um beijo.
1: Só pra meu vizinho, você.
0: Já, sim, sou teu vizinho, e o... E a Rosa também está escutando, a Rosana.
1: A Rosana, sim, um abraço para ela.
0: Ela está aqui no Facebook, tá bom? Um beijo, fica com Deus. Feliz Dia das Mães para você, tudo de bom.
1: Tudo de bom.
0: Então. Que Deus proteja todas as nossas mães. Eu não tenho mais mãe, mas assim, eu fiz meu papel, fui um bom filho. Eu acho que é importante você, mãe que está aqui, você filho, filha, zele pela essa pérola maravilhosa que é a mãe, né? É muito importante, né?
1: Com certeza.
0: Não briga com a mamãe. Ah, a mamãe tá ligando, a mamãe tá mandando mensagem. Mamãe, não fala isso, dá um tempo. Mamãe, passa mais tarde, não fala essas coisas. A mãe é preciosa. E quando a mãe fala, vem-te embora pra casa, vai-te embora, rapaz. Pelo amor de Deus. Escuta a sua mãe. Obrigado, até mais. Tchau, um beijo. Olha, tem ouvinte na linha aqui, a galera tá ligando aqui, o telefone tá congestionado aqui, 81, 22, 25, eu vou fazer uma sequência, liga pra mim, deixa eu atender aqui, já saiu da ligação aqui, a galera tá ligando aqui, o Rafael tá ligando aqui também, o Rafaelzinho aqui deve tá, peraí Rafael, fala Rafael, peraí, o Rafael tá ligando, o galera tá ligando aqui, deixa eu ver quem tá ligando aqui, olha o telefone, 81, 22, 25, fala Rafael.
2: Boa noite, Cajarana.
0: Oi. Fala, meu amigo. É o Torres de Mazagão, né?
2: André Torres, aqui de Mazagão, Cajarana. Boa noite, Caja. Boa noite, público ouvinte da 90.9 do programa do Show do Caja.
0: Isso. Boa noite, meu irmão. Feliz Dia das Mães pra nós. Pra todas as mães, né? E pai também, que é mãe também. Tem pai que faz

0: papel de mãe, né? Eu tenho isso comigo, eu tenho o Agostinho Melo que é... Que todo dia aí, tu tá onde, André? O que é que tu tá fazendo? Se preocupa demais comigo, papai. Até hoje, incrível que pareça.
1: É verdade, com certeza, sempre o pai se preocupa com o filho. E sempre o pai às vezes faz parte de mãe, o pai é pai e mãe. É pai e, mãe. E a mãe às vezes, muitas vezes a mãe é mãe e pai.
0: É muito raro pai entrar no papel de mãe. É muito raro isso, sabia disso aí, Tois?
1: Mas só que tem sim.
0: Mas tem, mas é muito raro. O pessoal diz, mãe é mãe, pai não liga e tal. Não, tem pai que liga. Hoje eu vim pra rádio, mas antes o Agostinho Melo passou lá comigo, deixou a minha marmita lá. Cajá, tá, tua marmita tá aí no vidro já, meu filho. Aí eu tava deitado, tava dormindo, aí ele deixou pra mim lá. Bacana, legal. Eu tenho um paizão maravilhoso. Agostinho Melo, o homem é brabo, mano, mas é meu pai, é meu tesouro. Eu amo demais esse homem. Me preocupo muito com ele também. Mas, Torre, me fala de Mazagão aí. Teve alguma programação aí direcionada ao Dia das Mães aí, Torres?
1: Com certeza, amigo Cajarana. Inclusive, as mães aqui do município de Mazagão, mais precisamente aqui de Mazagão Velho, estou comemorando o seu grandioso dia, esse belíssimo dia, né? Todos estão comemorando aqui juntamente com seus familiares, nas suas residências. Inclusive a cidade de Mazagão Velho aqui hoje está, Cajarana, animada.
0: Certo, está animada. Mas teve uma programação assim, que a prefeitura fez direcionada ao Dia das Mães, a comunidade fez para as mães. Teve uma programação assim?
1: Cajarana, inclusive ontem teve uma corrida isso. Das mulheres mães lá no Mazagão Novo. Eu
0: visualizei isso. Visualizei, é.
1: Isso, com certeza. E,
0: muito bacana. Segundo,
1: eu tô ouvindo falar que foi um sucesso essa corrida das mulheres mães lá no município de Mazagão, na cidade de Mazagão Novo.
0: Eu vi o prefeito também, o prefeito Chico Nó lá pelo meio da corrida lá. Bacana, legal, bacana. A comunidade interagindo, a comunidade participando, né? Das festividades aí em Mazagão. É muito bacana isso aí, cara. É muito legal, muito bom. É vida saudável, né? É vida saudável, né? Correr, caminhar, isso. É vida saudável, pô. É muito bacana isso aí. Eu acho muito isso. Top isso.
1: Pode uma falar. Terapia para o nosso corpo aí, Cajarana. Isso. É uma terapia para o nosso corpo. Ele, Cajá, eu aproveito o ensejo do programa, pode como falar. Tu deu esse espaço para mim. Eu gostaria de parabenizar todas as mães aqui do estado do Amapá, do Brasil, e mais precisamente aqui do município de Mazagão, que esse dia seja de muita paz, sucesso, felicidades para todas elas na presença do nosso Deus Pai Todo-Poderoso.
0: Certo. Você tem mãe, Torres? Você tem mãe viva ainda?
1: Não, Cajá, a minha mãe já é falecida.
0: É, então, é as duas, é a tua e a minha também, né? Mas eu acredito que por você participar sempre comigo aqui no ar, na 90.9, no show do Caio, todo domingo, eu acredito que você foi um bom filho, eu acredito, né? Porque a gente... Você foi um bom filho para sua mãe, Torres? Fez o papel direitinho, como um filho?
1: Com certeza. A palavra de Deus nos fala, Caja, que nós devemos obedecer o nosso pai e a nossa mãe.
0: Isso.
1: Para que a gente tenha vida longa.
0: Para
1: que a gente tenha vida longa sobre aqui a terra.
0: Isso, muito bacana, verdade.
1: Inclusive, Cajarana, eu fui obediente pro meu pai e a minha mãe desde criancinha. Aí eles faleceram, eu sempre no lado deles, graças a Deus.
0: Legal,
1: e eles
0: bacana.
1: Estão... Com certeza, eles já estão, segundo a Bíblia, eles já estão para ressuscitar para o juízo e ser salvos juntamente com Deus Pai Todo-Poderoso.
0: E você me passa tudo isso, por isso que eu te perguntei se você foi um bom filho para sua mãe. Porque...
1: O bom filho a casa torna.
0: Isso, verdade.
1: A palavra nos fala.
0: É verdade.
1: Em casa, deixa eu mandar meus alô aí. Eu gostaria de mandar uns alô aí, boa noite.
0: Pode ficar, meu amigo, à vontade. Fale, pode falar. Tá todo Macapá te ouvindo, o estado do Amapá todo te ouvindo, pode falar.
1: Boa noite aí pro pessoal aí da cidade de Macapá, que estou ligado aí na 90.9 do show do Caja. Também, boa noite pro pessoal do município de Santana, que estão sintonizando a 90.9. O pessoal daqui do município de Mazagão, lá de Mazagão Novo, Mazagão Velho, comunidade do Ajudante, do Camaipi, do Carvão, comunidade da Forte Mazagão Velho, que estão sintonizados conosco, comunidade do Piquiajal, Rio Preto, região do Maracá, Vila do Maracá, toda a região do Maracá, região do Ajuruxi, esse pessoal estão sintonizados conosco.
0: Bacana, legal. É, quantas localidades você falou semana,

0: retrasada, o próximo domingo retrasado que passou. Quantas localidades tem aí no próximo aí, o município de Mazagão aí, Torres?
1: Veja, o município de Mazagão possui 256 comunidades.
0: Caraca, bacana.
1: É um município vasto. Isso.
0: Certo. Bacana, todo mundo ouvindo a Diária FM 90.9, né? Ouve a programação da 90.9. E o domingo, show do Caja é campeão de audiência. Valeu, Torres! Feliz Dia das Mães para todos nós aí.
1: Até logo aí, querido. Obrigado pela atenção. Então fique na companhia agradável do dinâmico DJ Cajarana até as 21 horas, ouvindo isso, o melhor da música.
0: Eu vou tocar os midback, aqueles midback, o tempo do Trem Esportivo Clube, Sexta 40 Grau, Independente Esporte Clube. A gente vai dar uma volta no túnel do tempo agora.
1: Tudo bem, são músicas que relembram o nosso passado.
0: Isso, bacana, bacana. Tamo junto, Torre. Abraço, até mais. Tchau.
1: Tamo junto, amigo. Até logo.
0: Tchau,
1: obrigado.
0: Tchau. Rolou na Diário, maior comentário geral. Vamos fazer aqui o midback. Vamos lá, Cajá.

Bora cagada no homem festa. Bota pra rolar aí, meu patrão. Agora começou a ficar quente aqui. Vou tomar duas cervejas que botou.

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2: 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E a hora certa.
3: 6h46. A hora certa, 6h46. Acertamos todos os cebolões aí. Olha, o show

0: mano.
1: Tu não arranjou a namorada, bicho? Naquele tempo era o Supersônico e agora já tá o Show do Cádio. Eu dei um tempo aí, eu dei um tempo, quer dizer, dos ares da 90.9. Voltei agora, eu estou aqui de volta. E tu, desde aquele tempo, tu não arranjou a namorada ainda, Rafael?
0: Dá não, mano.
1: Caraca, bicho, meu Deus do céu, moleque. Eu vou te ajudar, Rafael. Me dá o teu número aí, vai, fala o teu número. Fala o teu número.
0: É 9106.
1: Peraí, eu vou pegar minha caneta aqui. Vou te ajudar, pô, vou ajudar meu amigo Rafael. Pô, cara, não tem uma namorada? Cadê minha caneta, pô? Peraí, lá minha lapiseira. Que lapiseira, cara? Que caneta, pô? Peraí. Fala o número aí. Fala. 9106
0: 3790
1: vai.
0: Isso.
1: Você, cadê o resto do número, Rafael? Pra me te ajudar.
0: Ah, peraí.
1: Vai ficar difícil.
0: 9106
1: 37 vai, filho, fala.
0: 90.
1: Não, mas tem, tá faltando o número aí, Rafael.
0: Eu não sei.
1: Ah, é por isso que tu não arranja namorado. Tu não sabe nem teu número, Rafael. Rafael, tudo de bom?
0: Tá bom.
1: Como é que tá a audiência? Como é que tá a audiência da Diária FM aí? Tá no Pacoval, bairro do Pacoval? Você tá no Pacoval?
0: Sim, filho? Tô no bairro Pacoval.
1: Bacana, legal. Bacana. No domingo.
0: Tô te ouvindo, tu voltou de volta, tá com saudade.
1: Bacana, valeu, meu filho, obrigado. Tamo junto. O tio tá por aqui todo domingo, todo às 17 horas até as 21 horas, Rafael, tamo junto. Abraço do Caja, Rafael, tamo junto. É nóis, grande Rafael, moleque, gente boa. Né, o cara. Aí, uma juventude. Tem juventude ruim? Tem. Tem juventude boa? Tem também, né? O programa hoje é dedicado ao dia. Hoje é direcionado ao Dia das Mães, né? Olha, muita gente ouvindo a 90.9, rolou na Diário o maior comentário geral. Olha, rolou na Diário comentário geral aqui. Peraí, deixa eu liberar aqui. Deixa eu ver aqui, botar uma trilhazinha aqui. Rolou na Diário, comentário é geral. Ó, deixa eu falar aqui, hoje tem a domingueira, né? Domingueira do Lagostão, especial, Dia das Mães hoje. Hoje tem Amazônia Fúzio. É, hoje tem o DJ Marcelo Oficial por lá. Olha, cerveja em lata, tem cerveja. Tem, o que tô lendo aqui, o fly dele, do pessoal de lá, peraí. Tem aqui, o que mais, meu? Tem, cara, o fly tá top aqui, tá? Olha, início às 18 horas, já começou. E o término é até as 3 horas. Então, gente, te puxa, já tá rolando por lá a galera do Amazônia Fúzio. DJ Marcelo Oficial é o DJ residente lá da casa. Hoje, a domingueira do Lagostão, a domingueira do Caqueado, hoje é especial, claro, Dia das Mães hoje, né? Homenageando ao Dia das... Eu acho que Dia das Mães é todo dia o Dia das Mães. O que uma mãe... Tem mãe que é mãe, pai, que é tudo, né? Então, hoje tem o dia, hoje essa domingueira é dedicada ao Dia das Mães. Pra mim, o Dia das Mães é todo dia, é o Dia das Mães. Olha, tá aqui o... Fala! Só não vai falar palavrão aí, Bolarinho, peraí, deixa eu ver.
2: Fala, Cajarana, manda boa!
1: Tá aí, é boa, fala!
2: Deixa comigo, não vai sair mais nada.
1: Tá bom. Só manda palavrão, que tem criança me ouvindo aí, Bolarinho. Tamo junto, um abraço do Bolarinho. Bolarinho tá ligado na Diária FM, muita gente ligada. Olha, o Marcelo lá do Brasil Novo tá ligado. A Carla também lá do Brasil. Infraero 2, tão ligado, mar abaixo. A galera do Conjunto Açucena em peso ouvindo o Cajarana. O Show do Caja na Diária FM rolou na Diária. O maior comentário geral. Eu estou aqui. A galera também lá do Macapaba. Olha, é Miracema, né? Miracema. Olha, é Macapaba. E também tem aqui galera aqui do Mucajá ouvindo a 90.9. Rolou na Diário o maior comentário geral. Olha, muita gente ligadinha na 90.9. 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

0: 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Deixa eu pagar os comerciais aqui, chegou os comerciais, apoio cultural.
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7: 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E a hora
6: certa? A hora certa pra você, 6h58. 6h58, acerta todos os cebolões aí.
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6: No Show do Caja. Vou começar com o Passadão. Olha o Passadão nos ares da 90.9. Um set de muito Passadão. Vou chamar aqui Carlos.

Olha, quando toca lá no Resenha do Brega, cara, é impressionante a música. Olha, quinta, sexta e sábado. Ontem o Vivaldo cantou essa música. Como é que é? Como é que é? Feiticeira. Ontem, lotadinho, Resenha do Brega, antigo Tigrão.

0: preto, fala meu preto, olha meu preto, olha, hoje tem Lagostão Drinks, a Domingueira que é um sucesso já, essa Domingueira, né? E o domingo bombado, hoje tem Amazonas, Fúzio, olha, o Dinei tá aí, fala Dinei, peraí.
1: É que eu tava vindo de Santana, adiantava pra atender.
0: Tá certo. Eu coloquei o áudio.
1: Tô chegando no Agostão, vai fazer teu fix, tá?
0: Tá certo. Opa! Ai! Eu sempre fico triste, chorando. Joguei teu áudio ao vivo aqui na Diária. Meu peito explode de saudade. Um abraço, meu preto, é nóis, relaxa.

0: 90.9. Olha quem tá aqui. Pera aí, segura aí. Fala, minha amiga. Oi.
1: E aí, meu irmão?
0: Como é que tá, minha amiga? Tudo bom? Pode falar.
1: Tudo bem.
0: Oi, Ivone. Tudo bom? Tudo bem? Boa noite pra nós. Feliz Dia das Mães pra você. E pra suas irmãs também, pra suas amigas. Pra todas as mães, né, Ivone?
1: Pô, verdade. Obrigado, meu amigo. Você mora no meu coração, você sabe disso.
0: Ei, meu amor. Você tá onde, meu anjo? Você tá por onde?
1: Eu estou na casa da Eliane. A minha mãezinha tá aqui, a minha família todinha aqui. A gente tá só...
0: Sua mãe tá aí,
1: pegando,
0: né?
1: Aqui o... Tá. A gente tá só curtindo aqui o teu...
0: O show do Caja. Bacana, né?
1: Show do Caja. Pega, meu irmão.
0: Legal. Bacana, é bacana quando tem a nossa mãezinha, cuidar dela sempre, né, mano?
1: Sempre. Com certeza, mano.
0: Lá pela,
1: com certeza.
0: Essa pérola, né? E a gente deixar as mágoas, o rancor pra trás. A mãe da gente só quer o bem da gente, só quer o bem da gente. Sempre ela vai querer o bem do seu filho, da sua filha, né?
1: É isso mesmo.
0: Né?
1: Tá, a gente tá aqui, desde cedo comemorando, e a gente tá aqui.
0: Dá um beijão!
1: A gente tá aqui.
0: Beijão. Olá. Vou tocar essa música pra ela. Quando chegar
1: o coloca!
0: Lá vem!
1: Coloca aqui! Tá toda a família aqui! A família tá toda reunida, curtindo eu casar!
0: Olha aí, ó! Ai!
2: Me falas.
0: Olha aí.
2: E perguntas bem baixinho se te quer. Um
0: beijo, Ivone.
1: Beijão, meu irmão. Tamo bom junto. Programa aí pra ti.
0: Tá,
1: é um só beijo. Sucesso.
0: Obrigado.
1: Todo domingo.
0: Obrigado pelo
1: beijão.
0: Seu carinho. Dá um abraço no Ita, de todo mundo aí. Nos meninos, tudinho aí nas meninas, tá? E na sua mãe, dá um abraço.
1: Obrigado.
0: Um abração na sua mãe. Parabéns por você ter essa visão de estar cuidando da sua mãe aí sempre. Bacana, legal.
1: Obrigado, irmão. Obrigado, irmão.
0: Fica com Deus, minha irmã. Fica com Deus.
1: Forte abraço.
0: Amém.
1: Amém. Deus.
0: Aí, ó, pra todas as mães aí.
2: Eu te direi quase a meia voz.
0: Feliz Dia das Mães.

como eu, né? Eu não tenho mais mãe, mas que fique o ensinamento, as coisas boas que ela sempre... Eu me lembro da última palavra da minha mãe: meu filho, te cuida. Te cuida, André. Um beijo, minha mãe, onde você estiver. A todas as mães que já foram também. Que Deus possa confortar o coração de cada um de vocês nesse momento que você está me escutando aí, tá? Sem palavras, mas que Deus conforte o coração de vocês.

0: Dinaí também. Dinaí, parabéns pelo seu dia. Dina, ela não gosta de chamar de Dinaí, perdão, Dina. Dina, um beijo, gata. Essa música. Como é que é? Meu bem, eu te amo. Essa música é linda.
1: De cuca legal. E etc e coisa e tal.
0: Uma sequência de muito passado nos ares da 90.9. Rolou na Diário, o maior comentário geral. É o show do Caja na 90.9. Até as 21 horas, hein? Vamos lá! Ai, que delícia! O programa tá uma delícia hoje.

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0: Daqui a pouquinho tem Lagostão Drinks, Amazônia Fúzio, galera. É. Já tá rolando por lá o som, hein? Já tá rolando por lá. DJ Marcelo Oficial.
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0: 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Essa música é linda.

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Olha essa outra aqui, peraí. Lá vem. Olha, quinta, sexta e sábado tem resenha do Brega. Ontem, Vivaldo Santos, casa lotada, sabadão. Sabadão bombado, hein? Lá vem. Coisa de louco. Grande Robson cantando essa música. É coisa de louco o nome da música. Olha a sequência.

0: Diário FM 90.9 rolou na Diário, mau comentário geral, geral, geral. Deixa eu pagar os comerciais rapidinho. Feliz Dia das Mães! Ai, que delícia! Parabéns aí a todas as mães. Zele pelas suas mães essa pérola preciosa, gente. Rolou na Diário, mau comentário. Mal comentário geral.
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4: Diário FM, rolou uma diário, mau comentário geral, geral, já por aqui o seu DJ André Cajarano, homem festa. 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
4: 7h43. 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Só lembrando que hoje tem a domingueira do Lagostão, a domingueira especial Dia das Mães. Hoje tem Amazônia Fúzio, vai estar essa parede, já tá rolando o som por lá, chegou o comentário, já tá rolando o som aqui no Lagostão, então te puxa, vai-te embora pro Lagostão, caminho único, vai ficar pequeno, Lagostão Drinks, domingueira, já começou a domingueira, vai até 3 da manhã, vem-te embora lá, vai ficar Zona Norte vai ficar, galera da Zona Sul tá indo pra lá, Zona Oeste indo pra lá, Zona Oeste ou indo pra lá, galera dos conjuntos estão indo, todo mundo, tô sabendo que tá indo muita gente pro Lagostão, hoje tem Amazônia Fúzio, e o DJ oficial lá, DJ Marcelo, é o Marcelo oficial, isso, e os meninos da aparelhagem Amazônia Fúzio, hoje mandando ver essa domingueira especial hoje lá no Lagostão, né? Lagostão Drinks, hoje a domingueira do caqueado. 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

Aquele, alô, doutor Plácido, aquele abração. Ele falou, cara, eu gravei aqui o set, cara, eu te peço o pendrive, tu não traz, eu gravei aqui o set de saudade. É correria, doutor Plácido, um abraço pro senhor. 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
0: 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E a hora certa, 9:03.